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2: Bom dia, estimado ouvinte, e bem-vindo às notícias apresentadas por Vítor Rufino. Duas pessoas morreram e uma contraiu ferimentos esta quarta-feira num acidente envolvendo uma mototáxi e um caminhão de mercadorias na Estrada Nacional número 6, distrito de Nyamatanda, em Sofala. Testemunhas afirmam que as vítimas mortais seguiam na motorizada e durante uma manobra de ultrapassagem caíram e foram colhidas pelo caminhão. A técnica do Banco de Socorros do Hospital Rural de Nyamatanda, Amélia Mati, disse que o ferido está sob cuidados intensivos.
3: Tivemos dois óbitos no local. Eu, nesse exato momento, estou aqui no cuidados com TEC moderado e traumatismo abdominal fechado. Estar aqui internado para mais cuidados e observação.
2: Este é o segundo acidente fatal envolvendo uma mototáxi esta semana na província de Sofala, elevando para 4 o número de mortos. Entretanto, ainda esta quarta-feira, uma idosa perdeu a vida após ser atropelada por uma viatura na Estrada Nacional número 1, na cidade de Xai-Xai, em Gaza. Segundo testemunhas, a idosa acabava de descer de um transporte semicoletivo de passageiros quando foi atropelada ao tentar atravessar a rodovia. O Comitê Central da Frelimo agendou para 20 a 25 de julho do próximo ano, em Nampula, a realização do 13º Congresso do Partido. É um anúncio feito na noite desta quarta-feira pelo presidente da Frelimo, Daniel Chapo, no encerramento da quarta sessão extraordinária do Comitê Central desta formação política. Daniel Chapo disse que o Congresso deve servir, entre outros, para avaliar a vida do partido.
4: O Congresso deverá ser um Congresso capaz de garantir que a nossa sexagenária Frelimo continue a guiar os moçambicanos nas próximas décadas na sua marcha rumo à independência económica. Por efeito, o 13º Congresso da Frelimo deve afiançar que o partido seja mais forte, mais organizado, mais moderno, mais aberto, mais exigente consigo mesmo e capaz de se adaptar às dinâmicas da atual conjuntura política, económica, social e geopolítica regional, continental e internacional.
2: Na reunião foi arrolada ainda a necessidade de atribuição de cartões biométricos da Frelimo a membros desta formação política. Serão lançados em breve os primeiros pacotes de financiamento aos projetos de pesquisa de docentes da Universidade Eduardo Mondlane. O financiamento está inserido nas ações tendentes à transformação da UAM em uma universidade de investigação. O reitor da Universidade Eduardo Mondlane, Manuel Guilherme Júnior, disse que os primeiros pacotes de financiamento serão lançados em setembro próximo.
5: É preciso criar transparência no processo e vai ser lançado e vamos começar a financiar. A ideia era, no mês de setembro, lançarmos os primeiros calls para financiarmos, porque já temos toda a estrutura montada, financiamento, e temos que começar a fazer isso. Qualquer unidade de investigação precisa de um grand office, que é uma unidade especializada em conceber, orientar e apoiar os professores a desenhar projetos de investigação. Por se criarmos isto e estar muito bem estruturado, nos próximos tempos a universidade pode ser autossustentável, pelo menos na componente da investigação. E os nossos professores são extraordinários, são pessoas capazes de fazer.
2: A Universidade Eduardo Mondlane tem perto de 280 milhões de meticais desembolsados pelo governo da Suécia para o financiamento de projetos de investigação. O Serviço Nacional de Investigação Criminal apresentou esta quarta-feira em Maputo um cidadão moçambicano acusado de ser o mandante de um rapto ocorrido na capital do país. O porta-voz do CERNIC disse que o cidadão detido é o mandante do rapto ocorrido em maio de 2023 na Avenida Karl Marx, tendo como vítima uma cidadã moçambicana ligada ao ramo empresarial. Hilário Loli sublinhou que o suposto mandante do rapto, que operava a partir da África do Sul, foi detido esta terça-feira durante um velório no cemitério de Langene.
6: O CERNIC entende que este resultado operativo representa mais um ganho significativo nos esforços tendentes a erradicar os crimes de rapto, reafirmando que, em colaboração com diferentes entidades, continuará firme a trabalhar anficadamente com vista ao monitoramento e neutralização de todos aqueles que são apontados como participantes nestes crimes.
2: O suspeito rejeita as acusações que incluem ligação a redes criminosas em Maputo e na África do Sul. Na atualidade internacional, o presidente da Nigéria, Bola Tinubu, ordena as Forças Armadas para o resgate imediato de dezenas de pessoas sequestradas no estado de Níger na semana passada. Um grupo armado publicou um vídeo no Facebook e no WhatsApp mostrando mulheres, crianças e idosos sequestrados durante um ataque a uma mesquita. Bola Tinubu exigiu ações imediatas das Forças Armadas e outras agências de segurança para o resgate das vítimas. O Irão e Oman concordaram em criar um corredor marítimo temporário no Estreito de Hormuz para permitir a travessia de navios comerciais. O acordo preconiza que os navios que entram naquela região usem as águas iranianas e a saída possam usar tanto o lado iraniano, assim como a parte de Oman. Fechamos com o tempo. A cidade de Chimoio poderá registrar esta quinta-feira 31 graus centígrados de temperatura máxima, seguida por Tete com 30 graus. Pemba, 28. Nampula e Quelimane, 27. Beira e Maputo, 26. Inhambane, Vilanculi e Xai-Xai, 25. E por último, Lixinga, 24 graus centígrados de temperatura máxima. Apresentamos as notícias a esta hora, as próximas às 6 horas, inseridas no Jornal da Manhã.

Muito bom dia Moçambique, bom dia estimado ouvinte, bem-vindo ao Jornal da Manhã da Rádio Moçambique, edição de quinta-feira. Em destaque nesta edição, o Partido Frelimo marca 13º Congresso para finais de julho do próximo ano em Nampula. O anúncio foi feito esta quarta-feira em Chimoio, no fim da quarta sessão extraordinária do Comitê Central. Gabinete Provincial de Combate à Corrupção em Inhambane leva a tribunal dirigentes de algumas instituições públicas que ocultam casos de desvio de fundos. Na província de Tete, surto de sarampo assola 4 comunidades em 3 distritos. No estrangeiro, o secretário-geral da ONU, António Guterres, já anuncia mobilização de mantimentos e pessoal para apoiar comunidades afetadas pelas inundações no Nepal. As inundações já mataram 160 pessoas.

Após os destaques, aceite, estimado ouvinte, os cumprimentos de todos os profissionais que pelo país e pela região austral do continente garantem este jornal. Entre eles, Sidónio Pires está na sonorização, Gerson Jamis nas notícias, eu sou Adair Tulipangue na edição e apresentação. Votos de ótima escuta.

0: De imediato e para começarmos, atualizamos as notícias do país e do mundo. Jornalista Gerson Jamis, bom dia.
1: Adere Tulipan e ouvinte, muito bom dia. Duas pessoas morreram e uma ficou ferida num acidente registado ontem envolvendo uma mototáxi e um caminhão de mercadorias na Estrada Nacional número 6, distrito de Nhamatanda, em Sofala. Testemunhas afirmam que as vítimas mortais seguiam na motorizada e durante uma manobra de ultrapassagem caíram e foram colhidas pelo caminhão. A técnica do Banco de Socorros do Hospital Rural de Nhamatanda, Amélia Mate, disse que o ferido está sob cuidados intensivos.
2: Tivemos dois óbitos no local e um nesse exato momento está aqui no cuidado com TEC moderado e traumatismo abdominal fechado. Estará aqui internado para mais cuidados e observação.
1: Este é o segundo acidente fatal envolvendo uma mototáxi esta semana na província de Sofala, elevando para 4 o número de mortos. Entretanto, ainda ontem uma idosa perdeu a vida após ser atropelada por uma viatura na Estrada Nacional número 1 na cidade de Xai-Xai, em Gaza. Testemunhas indicam que a idosa acabava de descer de um transporte semicoletivo de passageiros quando foi atropelada ao tentar atravessar a rodovia. O Comitê Central da Frelimo agendou para 20 a 25 de julho do próximo ano, em Nampula, a realização do 13º Congresso do Partido. É um anúncio feito na noite de ontem pelo presidente da Frelimo, no encerramento da 4ª sessão extraordinária do Comitê Central desta formação política. Daniel Chap disse que o Congresso deve servir, dentre outros, para avaliar a vida do partido.
3: O Congresso deverá ser um Congresso capaz de garantir que a nossa sexagenária Frelimo continue a guiar os moçambicanos nas próximas décadas na sua marcha rumo à independência económica. Por efeito, o 13º Congresso da Frelimo deve afiançar que o partido seja mais forte, mais organizado, mais moderno, mais aberto, mais exigente consigo mesmo e capaz de se adaptar às dinâmicas da atual conjuntura política, económica, social e geopolítica regional, continental e internacional.
1: Presidente da Frelimo, Daniel Chap, e o anúncio para 20 a 25 de julho do próximo ano em Nampula da realização do 13º Congresso do Partido. Serão lançados em breve os primeiros pacotes de financiamento aos projetos de pesquisa de docentes da Universidade Eduardo Mangana. O financiamento está inserido nas ações tendentes à transformação da UEM em Universidade de Investigação. O reitor da Universidade de Eduardo Mangana, Manuel Guilherme Júnior, disse que os primeiros pacotes de financiamento serão lançados em setembro próximo.
4: Qualquer unidade de investigação precisa de um grant office, que é uma unidade especializada em conceber, orientar e apoiar os professores a desenhar projetos de investigação. Por se criarmos isto, nos próximos tempos a universidade pode ser autossustentável, pelo menos na componente da investigação.
1: A Universidade Eduardo Mondlane tem perto de 280 milhões de meticais desembolsados pelo governo da Suécia para o financiamento de projetos de investigação. O Serviço Nacional de Investigação Criminal apresentou ontem em Maputo um cidadão moçambicano acusado de ser o mandante de um rapto ocorrido na capital do país. O porta-voz de Cernic disse que o cidadão detido é o mandante do rapto ocorrido em maio de 2023 na Avenida Karl Marx, cuja vítima foi uma cidadã moçambicana ligada ao ramo empresarial. Hilário Loli sublinhou que o suposto mandante do rapto, que operava a partir da África do Sul, foi detido ontem durante um velório no cemitério de Gangana.
5: O Cernic entende que este resultado operativo representa mais um ganho significativo nos esforços tendentes a erradicar os crimes de rapto, reafirmando que, em colaboração com diferentes entidades, continuará firme a trabalhar anficadamente com vista ao monitoramento e neutralização de todos aqueles que são apontados como participantes nestes crimes.
1: O suspeito rejeita as acusações que incluem ligação a redes criminosas em Maputo e na África do Sul. Na atualidade internacional, o secretário-geral da ONU, António Guterres, anuncia a mobilização de mantimentos e pessoal para apoiar as comunidades afetadas pelas inundações no Nepal. As enxurradas repentinas causaram até o momento 160 mortos e 900 desaparecidos, de acordo com um novo balanço das autoridades locais. A polícia nepalesa anunciou a recuperação de 157 corpos e as autoridades chinesas confirmaram horas antes que 3 cidadãos morreram nas inundações repentinas. As Nações Unidas estão a apoiar a resposta liderada pelo governo do Nepal, incluindo a avaliação da dimensão do desastre e a prestação de assistência. Foram as notícias das 6, as próximas às 7 horas.

0: Vamos agora conhecer a previsão do tempo para esta quinta-feira em todo o país. Hoje, António Mansango é o meteorologista em serviço. Muito bom dia, António.
1: Bom dia, estimados ouvintes da Rádio Moçambique. Previsão do estado do tempo para hoje, dia 27 de agosto de 2026. A previsão do estado do tempo para o dia de hoje indica para todo o país céu geralmente pouco nublado, com possibilidade de chuviscos dispersos locais, principalmente aos distritos costeiros. Vento de sudoeste a noroeste, fraco a moderado. Temperaturas máximas previstas em graus Celsius indicam para Chimoio 31 graus, Tete 30 graus, Pemba 28, Nampula e Quelimane 27, Beira e Maputo 26, Inhambane, Vilanculo e Xai-Xai 25. E finalmente a cidade mais fresca de Lixinga com 24 graus Celsius. É tudo quanto à previsão do estado do tempo para o dia de hoje. E bom dia, até a próxima.

0: quando são 6 horas e 11 minutos, inicia agora o retrato do país, informação a partir dos eventos que se desenrolam nas comunidades. Atualidade política, ainda no topo da atualidade, o 13º Congresso do Partido Frelimo terá lugar próximo ano na cidade de Nampula entre os dias 20 e 25 de julho. O anúncio da marcação das datas e o local da realização deste 13º Congresso foi feito ontem no final da 4ª sessão extraordinária do Comitê Central que teve lugar na cidade de Chimoio, província de Manica. O detalhe com o jornalista Cláudio Duane.
1: O órgão máximo entre os congressos decidiu também que a Comissão Política do Partido deve criar um gabinete central de preparação do 13º Congresso. O presidente do Partido Frelimo, Daniel Chapo, disse no final da sessão extraordinária que a convocatória do 13º Congresso não deve ser vista apenas como o cumprimento de uma obrigação estatutária.
2: O Congresso deverá permitir-nos olhar para a nossa história com respeito, para o nosso presente com sentido crítico e para o futuro com coragem e determinação. Para o efeito, o 13º Congresso da Frelimo deve afiançar que o partido seja mais forte, mais organizado, mais moderno, mais aberto, mais exigente consigo mesmo e capaz de se adaptar às dinâmicas da atual conjuntura política, económica, social e geopolítica regional, continental e internacional.
1: A 4ª sessão extraordinária do Comitê Central fica igualmente marcada pela aprovação por aclamação da candidatura de Daniel Francisco Chapo ao cargo de presidente do Partido Frelimo no 13º Congresso. Durante os trabalhos da sessão extraordinária, o órgão apreciou as linhas gerais para a elaboração da proposta de teses ao 13º Congresso. O presidente Daniel Chapo disse que a realização da 4ª sessão extraordinária do Comitê Central mostrou que já não há espaço para uma Frelimo é que só trabalha no gabinete.
2: Sublinhamos que queremos uma Frelimo presente no terreno e que visita as comunidades. Não queremos dirigentes que conhecem os problemas do povo apenas através de relatórios, que podem ser relatórios escamoteados, como dizia o saudoso presidente Samora Machel. Queremos dirigentes que conhecem os desafios do povo, que caminham com o povo, que sentem as dores do povo, que calçam o sapato do povo, choram com o povo e não são arrogantes com o povo, mas sim humildes com o povo moçambicano.
1: No final do seu discurso, Daniel Chapo destacou ainda que as decisões da sessão extraordinária do Comitê Central não devem ficar nas gavetas dos dirigentes, mas sim devem chegar ao povo através de resultados concretos. Da cidade de Chimoio para a Rádio Moçambique, é Cláudio Duane.
0: E os membros do Comitê Central da Frelimo manifestam prontidão para o início dos debates desde os órgãos de base rumo ao 13º Congresso do Partido, convocado para os dias 20 e 25 de julho do próximo ano na cidade de Nampula, tal como refere o jornalista Vitor Ambirai, a partir de Chimoio. Vitor, bom dia.
3: Bom dia. A convocação do 13º Congresso da Frelimo aconteceu esta quarta-feira no decurso da 4ª sessão extraordinária do Comitê Central que decorreu na cidade de Chimoio, Manica. Mateus Kida, membro do Comitê Central e antigo ministro dos combatentes, disse que as reformas que o presidente do partido, Daniel Chapo, está a implementar, que estão a melhorar vários setores, merecem elogios e confiança para continuar a dirigir a Frelimo.
4: Chancelar o nosso presidente pelo bom trabalho que ele realiza para a direção do partido, do povo e da nação moçambicana. Ele é a pessoa mais conveniente para continuar com os destinos da direção do nosso glorioso partido.
3: Por seu turno, Francisca Tomás, membro do Comitê Central e governadora de Manica, apontou a palavra de ordem do presidente do partido, Daniel Chapo, como decisiva para o alcance da independência econômica do país.
5: Julgamos nós que já há linhas gerais que foram aqui aprovadas para o 13º Congresso. Essas linhas vão servir de linha de orientação nos vários debates que nós vamos começar desde já nas células, nos postos administrativos, nas zonas, nos distritos, até a província, até ao Congresso. E são linhas de orientação para o próximo mandato. Significa que nós estamos a preparar aquilo que nós queremos para que, de facto, possamos atingir a nossa independência econômica. A visão do camarada presidente Chapo é que nós, é só com o trabalho que cada um for a fazer em cada canto deste país que podemos atingir a independência econômica.
3: Já Raimundo Diomba, membro do Comitê Central da Frelimo e deputado da Assembleia da República, afirmou que o partido garante que o presidente Daniel Chapo vai acelerar o desenvolvimento socioeconômico do país.
6: As missões que decidimos aqui, medidas que tomamos, que vamos, sem dúvida, fazer chegar ao Congresso. O Congresso decide, a partir daí passamos a cumprir 100%. Confiamos no presidente atual, presidente do Partido Frelimo, para dar continuidade à missão que tem de dirigir o Partido Frelimo, automaticamente dirigir o governo.
3: Membros do Comitê Central da Frelimo, falando na noite de ontem, após o encerramento da quarta sessão extraordinária daquele órgão, que convocou o 13º Congresso do Partido e endossou a candidatura de Daniel Chapo à presidência do partido. Muterere, Ngatigese Moko, Nkwadzose, Kuitra, Kudzivra, Kujirguere. Dishmoyu, Vitor Amirai, bom dia.
0: Muito bom dia, mudamos agora de página, seguimos para Inhambane. Gabinete Provincial de Combate à Corrupção arrasta a barra do Tribunal dirigentes de algumas instituições públicas que encobertam casos de desvio de fundos. Vamos ao detalhe então com o jornalista Horácio Romão. Horácio, muito bom dia.
7: Bom dia. Os casos de peculato envolvem, sobretudo, gestores de recursos humanos e da administração e finanças de vários setores, com destaque para a educação e saúde. Mais de 10 dirigentes foram arrolados em processos que nos próximos dias vão a julgamento por apadrinharem funcionários que navegaram nos cofres do Estado este ano, apoderando-se de mais de 1 milhão de meticais. O chefe do Departamento de Comunicação e Imagem no Gabinete Provincial de Combate à Corrupção em Inhambane, Sérgio Pene, disse que casos já em que a instituição processa criminalmente determinados funcionários por desvio de fundos e os gestores dos setores onde estão afetos não instauram processos disciplinares, apesar de receberem comunicação. PN indicou que esta atitude dos dirigentes constitui um claro sinal de encobrimento de comportamentos desviantes nas instituições públicas. Acrescentou que alguns servidores com mau comportamento até são premiados, o que desmotiva os outros que pautam pela honestidade no exercício das suas funções.
8: De acordo com a lei, é dever especial do dirigente do Estado fazer o controle dos atos dos seus subalternos para evitar a prática de corrupção. E a partir do momento que detecta alguma irregularidade, tem 5 dias úteis para comunicar ao Ministério Público sobre aquela ilicitude. Então, e vejamos que se ele não denuncia, ele é tido como cúmplice no momento que isto for descoberto por outras instituições.
7: Sérgio Pene, chefe do Departamento de Comunicação e Imagem no Gabinete Provincial de Combate à Corrupção em Inhambane, e a cumplicidade de dirigentes de algumas instituições nos casos de desvio de fundos e outros crimes envolvendo funcionários públicos na província. Lipank, na cidade de Inhambane, está uma manhã amena. Pelas ruas da urbe há já um movimento de pessoas que se dirigem aos vários destinos à busca do pão de cada dia. E hoje começam a chegar a Inhambane as delegações ao 16º do Festival Nacional dos Jogos Desportivos Escolares, evento que arranca próximo sábado. E aí na capital?
0: Está uma manhã fresca e com céu nublado na cidade de Maputo, a capital do país, experimenta também neste momento o típico movimento de mais um dia útil da semana. Com efeito, não se baixa a guarda, todos seguem para os seus afazeres para a construção de um país cada vez melhor.
7: Mungisete, ungatingenisele, ngufunguvuana, ungamurangele, lumuka kuvikela, lavayava ku amalia mfumo. Horácio Romão, Inhambane.
0: Seguimos então com outras notas de atualidade. Autoridades governamentais do distrito de Chimbunila, no Niassa, necessitam de cerca de 80 milhões de meticais para a reparação de estradas que neste momento estão em péssimas condições de transitabilidade. Iremos à Lixinga para desenvolvermos esta nota. Para já, Estado reduz financiamento de estradas para municípios e governos. É uma nota que nos chega de Climane por intermédio de Alex Felipe. Alex, bom dia.
9: de Zambézia reduziu de 46 para 29 milhões de meticais. A informação foi avançada pelo delegado da Administração Nacional de Estradas na Zambézia, Roberto Tonissai. O delegado da Administração Nacional de Estradas na Zambézia não avançou as causas da redução de financiamento para as estradas dos municípios. A província da Zambézia tem 7 autarquias locais.
10: De acordo com as categorias, estamos a falar, o município de Quirimane, dos 13 milhões, baixou para 8 milhões. O município de Mucuba, Gurué, dos 9 passou para 5. Os municípios de Alto Moloco, Macanja da Costa, Murumbala, dos 6 passou para 4 milhões. Para atividades de manutenção das estradas, tanto distritais, que são não classificadas, e as estradas urbanas.
9: A redução de financiamento do Estado para as estradas das autarquias obriga os municípios a se reinventarem.
10: Os municípios já tinham feito os seus planos. A verba já foi comunicada. E deixa dizer que no setor de estradas não há adiantamentos, caso seja o orçamento do Estado, no setor de estrada não há adiantamento, portanto os desembolsos são feitos mediante a submissão das faturas. Quando os terceiros contratados pelos municípios, tanto pelos governos distritais.
9: Roberto Tonissai, delegado da Administração Nacional de Estradas na Zambézia. Mulibonuá, Uiwana Noziva, Moçambique no Tukua. De Quilomane, Alex Felipe.
11: Entretanto, em Cabo Delgado, arrancam em setembro próximo as obras de reabilitação e asfaltagem de mais de 195 quilômetros de estradas regionais e essenciais na ligação interdistrital na província, isto no âmbito da implementação do programa Mais Estradas 2031, tal como refere o jornalista Sumali Gilberto. Sumali, bom dia.
12: Aderto Lipangui, ouvinte, muito bom dia. De facto, as intervenções vão acontecer na estrada R698, entre Montepoez e Namuno, numa extensão de 62 km, e na R760, nos troços Mecufe-Mazese e Mazese-Xiur, perfazendo 197 km de rede viária. Falando à Rádio Moçambique, o delegado provincial da Administração Nacional de Estradas em Cabo Delgado disse que, para o efeito, o governo está a acelerar o processo de contratação e avaliação das propostas dos empreiteiros apurados em finais de julho passado. Jorge Guvanica explicou que o cronograma prevê a assinatura dos contratos com os empreiteiros até setembro próximo, permitindo que as máquinas entrem em campo ainda este ano.
13: No dia 29, procedemos a abertura de propostas desses concursos e os processos estão na fase de avaliação, na perspectiva de fechar este processo nos próximos dias para termos os passos seguintes que vão tender ao arranque das obras.
12: Jorge Guvanica fala da adesão significativa dos empreiteiros locais e nacionais aos projetos do Mais Estradas 2031, inserido no Programa Quinquenal do Governo 2025-2029, orientado para a melhoria das condições de transitabilidade na rede rodoviária nacional.
13: Para o troço Montepoez-Namuno, tivemos 6 concorrentes que adquiriram os documentos de concurso, mas na fase de apresentação de proposta tivemos 3 concorrentes que apresentaram. Um quarto concorrente associou-se a um outro, formaram um consórcio, então passaram a ser 3. Nos troços Mecufe, Mazese e Mazese-Xiure tivemos aquisição de 3 documentos de concurso, mas na fase de apresentação de propostas só tivemos um único concorrente que apresentou a proposta. E nos próximos tempos iremos proceder com o anúncio daquelas são as empresas que vão executar esses trabalhos.
12: Jorge Guvanica, delegado provincial da Administração Nacional de Estradas em Cabo Delgado. Amuti, Ninhawe Masini Sabão Auleitura, Wacheraniki Kichere Cólera Nireta Chikinago. É tudo por hora. Sumali Gilberto Mpemba, muito bom dia.
11: Muito bom dia. Dizíamos que em Cabo Delgado arrancam em setembro próximo as obras de reabilitação e asfaltagem de mais de 195 quilômetros de estradas regionais e essenciais na ligação interdistrital na província no âmbito da implementação do programa Mais Estradas 2031. Agora sim, regressamos a Lixinga para conferirmos a nota segundo a qual autoridades governamentais do distrito de Ximbunila, no Niassa, necessitam de cerca de 80 milhões de meticais para a reparação de estradas que neste momento estão em péssimas condições de transitabilidade, tal como desenvolve esta nota o jornalista Pinto Catawa.
14: Trata-se dos troços Musa Mapaco, Ximunila Sede, Amaca Sangilo, Ntoto Xolwe, Luambala e Lumbixala, onde a circulação de pessoas e bens neste momento é feita com grandes dificuldades. O administrador do distrito de Ximunila, Calixto Gemus, disse igualmente que constitui desafio do governo local a pavimentação de um troço de cerca de 5 km que parte do cruzamento com a estrada nacional número 14 até a sede distrital.
15: Nós temos um projeto que neste momento está em manga, estamos a procurar os parceiros, e que consistirá em pavimentar a partir do triângulo N14, que vai para Marrupa até a sede do distrito, em Pavé, avaliado em mais ou menos 80 milhões. Se nós conseguirmos 80 milhões, então vamos conseguir pavimentar um troço de mais ou menos 3, 4 quilômetros até na sede do distrito. Não só, temos também uma zona de produção, que é do Triângulo a Macassangelo, que são mais ou menos 12 quilômetros, 15, 12 quilômetros.
14: Administrador do distrito de Ximunila, Calixto Gemunsi Nuniassa, e os desafios de reabilitação das vias de acesso visando melhorar a circulação de pessoas e bens. O distrito de Ximunila conta com uma rede viária de 520 quilômetros de estradas dentre revestidas e terraplanadas. Onvela, Lemeke Sani Malanguizo e Azaumoyo, Pachitetezo Chamatenda e Oceana, Delixinga, Pinto Catawa.
11: Há poucos dias para o arranque da 61ª edição da Feira Internacional de Maputo, acelera-se a montagem dos stands que vão acolher a maior montra de negócios do país. Eu que fui ver a nossa colega Verónica Sidumo.
16: A Agência para a Promoção de Investimentos e Exportações garante estar tudo a postos para a 61ª edição da Feira Internacional de Maputo, a decorrer de 30 de agosto a 6 de setembro, em Recata, distrito de Marraquene. Nos pavilhões, estão igualmente em montagem os estandes cujo design carrega inovações que casam com o lema deste ano: transformação digital e energética rumo ao desenvolvimento sustentável. 3 mil expositores nacionais e 26 países já confirmaram a presença. Diretor da 61ª edição da FACIN, Alfredo Nampuyo, explica que o número pode vir a aumentar nestes últimos dias de inscrições.
17: As inscrições ainda estão a correr e terminam praticamente no dia 31. Nestes últimos dias tem mostrado um movimento muito grande de pessoas a manifestar para poder se inscrever, né? Os resultados que estão a sair desta inscrição são satisfatórios.
16: Quando a maior montra de negócios se avizinha, aumenta o movimento no recinto do Centro Internacional de Exposições de Recata e na zona circunvizinha. A Rádio Moçambique está no local para reportar todas as incidências e igualmente firmar parcerias. O diretor comercial da RM, Alberto Simango, referiu que a empresa preparou uma equipa multidisciplinar para uma cobertura integral e se posicionar como um importante ator como empresa pública.
18: Temos aqui uma equipa de jornalistas de Maputo, Maputo Província e das restantes províncias do país que estarão aqui para fazer a cobertura jornalística. Mas também temos uma outra dimensão, a segunda, que é a comercial. Nós, como comercial, produzimos uma série de pacotes comerciais, pacotes promocionais, para ajudar as empresas a promover os seus produtos, marcas e serviços.
16: A Feira Internacional de Maputo decorre de 1 de agosto a 6 de setembro. Munguicete, ai, Lunzo, vou ter mentido em quaio a quais o que satico. Tamatola, Verónica Sidumo.

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Momento para recordarmos as notas em destaque neste jornal. Dissemos que o Partido Frelimo marca 13º Congresso para finais de julho do próximo ano em Nampula. O anúncio foi feito esta quarta-feira em Chimoio, no fim da quarta sessão extraordinária do Comitê Central. Gabinete Provincial de Combate à Corrupção em Inhambane leva a tribunal dirigentes de algumas instituições públicas que ocultam casos de desvio de fundos. Em Tete, surto de sarampo assola 4 comunidades de 3 distritos desta província. No estrangeiro, o secretário-geral da ONU, António Guterres, já anuncia a mobilização de mantimentos e pessoal para apoiar as comunidades afetadas pelas inundações no Nepal. As inundações já mataram 160 pessoas.

0: Fazemos agora a nova ligação com o Instituto Nacional de Meteorologia para o meteorologista António Massango recapitular a previsão do tempo para hoje. Uma vez mais, bom dia.
1: Bom dia, estimados ouvintes da Rádio Moçambique. Previsão do estado do tempo para hoje, dia 27 de agosto de 2026. A previsão do estado do tempo para o dia de hoje indica para todo o país céu geralmente pouco nublado, com possibilidade de chuviscos dispersos locais, principalmente aos distritos costeiros. Vento de sudoeste a noroeste, fraco a moderado. Temperaturas máximas previstas em graus Celsius indicam para Chimoio 31 graus, Tete 30 graus, Pemba 28, Nampula e Quelimane 27, Beira e Maputo 26, Inhambane, Vilanculo e Xai-Xai 25. E finalmente a cidade mais fresca de Lixinga com 24 graus Celsius.
0: Hoje no Café da Manhã, portanto, quando forem 7 horas e 30 minutos, vamos refletir em torno dos desafios da empresa pública Eletricidade de Moçambique, EDM, para o alcance do acesso universal da energia elétrica no país, muito a propósito dos 49 anos desta instituição pública que hoje se assinalam e também os preparativos rumo à celebração dos 50 anos da EDM. O nosso convidado hoje é o diretor de Eletrificação e Projetos na EDM, o engenheiro Silvio Romeu. Como sempre, o ouvinte é também convidado a participar através de mensagens que podem ser partilhadas nas habituais páginas do Facebook, Jornal da Manhã, RM e Rádio Moçambique.

0: noticiamos há pouco que há poucos dias para o arranque da 61ª edição da Feira Internacional de Maputo, acelera-se a montagem dos estandes que vão acolher a maior montra de negócios no país. E este certame, como sempre, tem criado um intenso movimento de pessoas e viaturas, o que em algum momento pode propiciar acidentes de viação. Com efeito, a Associação Moçambicana para as Vítimas de Insegurança Rodoviária, ANVIRO, leva a literacia rodoviária para melhorar a mobilidade na 61ª edição da FACIM, quando faltam, portanto, 3 dias para o arranque do maior evento de negócios de Moçambique. E será, portanto, hoje lançada uma campanha. Alexandre Banhissa, bom dia.
1: Bom dia. Ande Seguro é o nome da campanha de segurança rodoviária que é lançada esta manhã em Maputo, promovida pela Associação Moçambicana para as Vítimas de Insegurança Rodoviária. Segundo o presidente da ANVIRO, Alexandre Nhamposa, trata-se de uma iniciativa que visa mitigar os crónicos problemas de tráfego e de mobilidade no recinto da FACIM em Ricaca.
2: Há um aspecto muito particular para este ano. Levamos uma mensagem das mais curtas que já levamos nas nossas campanhas de género. A nossa mensagem é uma coisa simples quanto esta. Para nós, a segurança da sua mobilidade, antes, durante e depois da FACIM, é o mais importante. Para nós quem? Nós os parceiros. Sua mobilidade quem? Tu, utente da via. O que quer dizer o quê? Um conceito que tem a dimensão de sustentabilidade. Quer dizer, o nosso principal foco é, de facto, a segurança de todos, para que os negócios, as perspectivas, os acertos que vamos fazer, os ganhos, se tornem sustentáveis.
1: Alexandre Nhamposa, da ANVIRO. O ouvinte pode acompanhar o desenvolvimento desta campanha de segurança rodoviária da ANVIRO no programa A Caminho da FACIM, hoje, às 8h30, na Antena Nacional da Rádio Moçambique. 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Alexandre Banhissa, na rota da 61ª edição da FACIM, que decorre em Ricaca, distrito de Marraquene, província de Maputo, de 31 de agosto a 6 de setembro. Bom dia.
0: Muito bom dia, Alexandre Banhissa. São 6h37. Noutras notas de atualidade, o Hospital Rural de Chikumbane, no distrito de Limpopo, em Gaza, funciona em condições precárias devido à degradação acentuada das suas infraestruturas. O detalhe por Alfredo Muyanga. Alfredo, bom dia.
3: Muito bom dia. As autoridades locais reconhecem a gravidade da situação no que as condições de atendimento aos utentes dizem respeito. O administrador do Limpopo, Virgílio Mutlanga, diz que esta unidade sanitária necessita de uma intervenção de vulto, enquanto o governo vai mobilizando fundos para a construção de um hospital distrital de raiz na região.
4: Não podemos esconder isso. A comunidade sanitária de Chikumbane precisa de intervenção de vulto. É verdade que é um sonho que estamos a realizar não muito longe, a construção do hospital distrital, que vai naturalmente conferir esta melhoria das condições de saúde e de acesso à cuidados de saúde das nossas populações. Enquanto isso não acontece, vamos servir destas que nós temos.
3: Entretanto, segundo o governante, Limpopo conta com postos e centros de saúde em todas as 11 localidades do distrito, com a exceção de Chikotani.
4: Dessas 11 localidades, apenas uma é que nos falta colocar a unidade sanitária, que é a localidade de Chikotani. Lançamos recentemente a primeira pedra para a construção de uma maternidade, uma unidade sanitária de Licílio, uma unidade sanitária de referência. E não só as comunidades circunvizinhas poderão usar, e já vinham reclamando há muitos anos a necessidade de construção de uma maternidade. E já está em curso a construção de uma maternidade para a cidade de 6 camas e terá outros serviços de apoio a própria humanidade. É uma maternidade moderna.
3: Administrador do Distrito do Limpopo, Virgílio Mutlanga, e a atual situação da rede sanitária para garantir os cuidados de saúde dos mais de 150 mil habitantes da região. Moinhosete, Lanza swileleto swa ndzawulo ya Taudau u tivekela wena ni ndyangu ka mavabyi ya tixakaxaka. Alberto Lepangi o 20, voltamos a cruzar a antena no cultural já na segunda hora aqui no Jornal da Manhã. Muito bom dia.
0: Até já, Frei do Munhá.

0: nos últimos 5 anos. Segundo Maria João, o surto, sem causar óbito nem internamento, está a provocar absentismo escolar e laboral nas comunidades afetadas.
1: Neste momento, as atividades estão a acontecer nesses 3 distritos para o bloqueio deste surto, com atividades de comunicação, atividades de prevenção, tratamento e isolamento dos pacientes com sintomas e também de comunicação de risco, onde nós apelamos à comunidade para nos reportar todos os casos de crianças ou adultos que se apresentem com a sintomatologia para que possam ser isoladas e, assim, evitarem a transmissão do vírus para outras pessoas. Também estamos a fazer aqui a vacinação de bloqueio nas comunidades em volta à comunidade que apresenta casos, em pessoas que não têm sintomas, porque não se pode vacinar pacientes com sintomas.
0: As autoridades de saúde apontam a fraca cobertura vacinal e alguns comportamentos inadequados nas comunidades como fatores que favorecem a propagação da doença. Neste momento, segundo a fonte, estão em curso várias ações para travar o alastramento do surto e proteger as comunidades afetadas. Onvera, Tissamalemadzi, Ncholinga Kuti, Tipewe Matenda. Da cidade de Tete, Orlando Canenecas, bom dia.
2: Muito bom dia. Surto de sarampo afeta 4 comunidades de 3 distritos da província de Tete. Enquanto isso, as autoridades da saúde no distrito de Xibabava, em Sofala, asseguram que está controlado o surto de cólera que eclodiu há 2 meses. Há mais de 10 dias que não se registram novos casos da doença. Leiton Silva.
3: Em entrevista por telefone à Rádio Moçambique, a diretora do Serviço Distrital de Saúde, Mulher e Ação Social de Xibabava, Rosalina Chivambo, disse que o abrandamento do surto resulta da intensificação das medidas preventivas. Referiu que, embora a situação esteja sob controle, permanece a necessidade do reforço dos cuidados, porque de um momento para o outro tudo pode mudar. Com um cumulativo de 205 casos e 5 óbitos, a cólera afeta sobretudo os postos administrativos de Gonda, Muxungwe, Xibabava Sede e a localidade de Bangonde.
4: Continuamos com essas atividades comunitárias, porque nós sabemos que para combater a cólera, se a comunidade não está conosco, fica complicado. Então, tivemos muito apoio, muita aderência. A nossa informação, as palestras que fazemos, continuam a chegar. Temos a noção de que ainda não declaramos o fim do surto, então precisamos de continuar com essas atividades.
3: A nível do distrito decorre a formação de 25 agentes comunitários de saúde para o reforço da luta contra a cólera.
4: Estamos a formar fatores comunitários para estarem lá na comunidade a continuar a fazer estas intervenções a nível da comunidade, como palestras, visita às casas para ver como é que estamos a consumir a nossa água. E incentivamos bastante o tratamento da água, por isso mesmo nessas palestras distribuímos, para além da certeza, distribuímos o cloro para o tratamento da água e para além de falarmos do próprio saneamento do meio. Esses 25 atores comunitários saem mesmo dessas áreas afetadas com a cólera.
3: Diretora do Serviço de Saúde, Mulher e Ação Social de Xibabava, Rosalina Chivambo, e o abrandamento do surto de cólera no distrito. Sambani manja na sabau peno na dota tuera ticharilu tenda wa nyoka sakwenda. Laiton Sifa, na Baira.
2: Fechamos ainda com uma nota sobre a saúde. Mais de 44 mil crianças dos 0 aos 5 anos de idade no distrito de Mekuburi, em Nampula, serão abrangidas pela campanha de vacinação para o bloqueio de sarampo. Albano Xavier.
5: Afirmativo. Adérito Lipanga, o surto de sarampo eclodiu em Mekuburi no mês de julho passado e foram registados até o momento 14 casos. A campanha inicia próxima segunda-feira com a duração de 1 semana e será realizada por brigadas móveis com um total de 67 técnicos de saúde em coordenação com líderes comunitários do distrito. O diretor do Serviço Distrital de Saúde, Mulher e Ação Social de Mekuburi, Nampula, Afonso Amoni, explicou que neste momento técnicos do setor estão empenhados na sensibilização das comunidades para adesão à campanha de vacinação contra o sarampo.
6: O que nós pedimos sempre e falamos nas nossas palestras matinais, nas nossas unidades sanitárias, é que toda mãe que tenha seu bebê menor de 2 anos leve a criança à vacinação. O nosso distrito está por uma situação que nós chegamos à conclusão, se for o caso, que a população é muito nômada. Muda de bairro em bairro por conta da agricultura e por conta do garimpo. Isso nos preocupa porque encontramos algumas crianças que não são vacinadas. Então, se nós temos as crianças não vacinadas, o vírus de sarampo pode atacar. Let's see.

0: nenhuma atenuação.
1: Afonso Amor, diretor do Serviço Distrital de Saúde, Mulher e Ação Social de Mecobura, e a situação do sarampo. Os 14 casos de sarampo notificados foram registados no posto administrativo de Inamina e Mecobura, Sade, Amosi, Nemorer e Moçambique, Ekale, Elapo e Amorretele, Albano Xavier, Nampula.
2: No café da manhã, vamos hoje refletir em torno dos desafios da eletricidade de Moçambique, EDM, para o alcance do acesso universal de energia elétrica no país, muito a propósito dos 49 anos desta empresa pública que hoje se assinala. O nosso convidado é o diretor de eletrificação e projetos da EDM, Silvio Romeu. Como sempre, o ouvinte é também convidado a participar através de mensagens que podem ser partilhadas nas habituais páginas do Facebook, Jornal da Manhã, RM e Rádio Moçambique.

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0: Abrimos agora a página das notícias sobre o desporto aqui no Jornal da Manhã. Em destaque, Costa de Sol trava a marcha do líder, Associação Black Bulls de Maputo, no topo do Moçambola. Este é o destaque do desportivo trazido hoje por Carlos Calisto. Bom dia.
1: Bom dia. O Costa de Sol travou a marcha vitoriosa da Associação Black Bull de Maputo com goleada de 3 bolas sem resposta em jogo referente à 17ª jornada do Campeonato Nacional de Futebol da 1ª Divisão Moçambola 2026, disputado ontem no campo dos Canarinhos, no Machique-Chique. Belisário Macam.
2: O avançado zambiano dos Canarinhos, Evans Kayombo, com 2 golos, esteve em evidência numa tarde em que o malauiano Richard Mbulu também fez gosto ao pé. O treinador adjunto do Costa de Sol, Chico Mioche, realça o domínio da equipa durante a contenda.
3: Dominamos o jogo desde o primeiro até o último minuto. Acho que o público viu. Se não chegamos 6, assim foi culpa nossa. Parabenizar a rapaziada que soube estar no campo.
2: O treinador da ABB, Nelson Santos, fala de um dia menos bom dos touros.
4: Foi um dia menos bom nosso. É um dia que não podemos voltar a repetir. Continuamos em primeiro, cometemos imensos erros. O Costa Sol foi mais forte, foi um justo vencedor. A mim só me cabe dar os parabéns ao adversário, porque foi mais eficaz e foi melhor em todos os momentos do jogo. Por isso, parabéns ao Costa Sol, continuamos em primeiro, sábado há mais.
2: A Black Bulls averba a primeira derrota no Moçambola ao fim de 15 partidas, mas conserva a liderança com 32 pontos, mais 4 do que o Costa de Sol, que ascende ao segundo lugar, mas com os mesmos pontos que o Ferroviário da Beira.
1: Ainda ontem, a Associação Desportiva de Pemba derrotou o Ferroviário Nampula por 2 bolas sem resposta. Outro resultado da Ronda 16, Machakene 2, Ferroviário Maputo 2, Bahia de Pemba 1, Ferroviário Nacala 0, Xingal de Tete 1, Ferroviário da Beira 1 e União Desportiva de Songo 1, Liga Desportiva de Sofala 0. A Associação Black Bull de Maputo lidera a prova com 32 pontos, seguido pelo Costa do Sol com 28 pontos, tal como Ferroviário da Beira, terceiro classificado. Ainda na bola, no Rei Futebol, portanto, na divisão de honra, o Costa do Sol B recebe esta tarde o Desportivo de Maputo no Machique-Chique, quando forem 14 horas e 30 minutos, na abertura da 19ª jornada do Campeonato Nacional de Futebol da 2ª Divisão a nível da capital do país. Amanhã jogam no Santos Futebol Clube Majeja de Maputo, no campo do Costa do Sol, às 14 horas e 30 minutos, Ferroviário Maputo B, Machakene B, no campo dos Tricolores, na Baixa da capital do país, quando forem 14 horas e 30 minutos, Associação Black Bull de Maputo B, 1º de maio, no campo dos Touros, em Tchumene, às 14 horas e 30 minutos, à mesma hora, no campo da Liga Desportiva de Maputo, no bairro da Matola C, Liga Desportiva de Maputo, Estrela Vermelha de Maputo, e ainda à mesma hora, já no sábado, para o fecho da ronda, no campo de Manafil, os donos da casa recebem o Vulcano. Na bola ao sexto, Costa do Sol e Ferroviário de Maputo centralizam o jogo de destaque da ronda inaugural da Liga Nacional de Basquetebol Sênior Feminino, quando se defrontarem amanhã às 19 horas no pavilhão dos Tricolores. Outros jogos da ronda inaugural são, às 12 horas, União Desportiva de Napipini de Nampula, Águias Especiais de Maputo. Às 14 horas, Clube Desportivo Municipal da Beira, a Politécnica de Maputo. E às 16 horas, Ferroviário da Beira, Lázio de Maputo. Jogo escolar na ordem do dia. A delegação da província de Sofala deixou esta manhã a cidade da Beira, com destino à cidade de Inhambane, palco do 16º Festival Nacional de Jogos Desportivos Escolares, cujo arranque está previsto para sábado. Filipe Jorge.
5: São cerca de 130 atletas, acompanhados por delegados, treinadores e pessoal de apoio, que deixaram a cidade da Beira, levando consigo na bagagem sonhos, expectativas e a responsabilidade de representar uma das províncias com tradição no desporto escolar. A viagem começou cedo. Nos rostos dos jovens atletas, a ansiedade mistura-se com a confiança. Uns conversam, outros conferem pela última vez os seus pertences, enquanto os responsáveis pela delegação se certificam de que tudo está nos eixos para a longa jornada. É o início de uma caminhada que vai muito além dos quilômetros que separam a Beira de Inhambane. É uma caminhada feita de esforço, disciplina e esperança. Sofala apresenta-se nesta 16ª edição dos Jogos Desportivos Escolares, com atletas preparados para competir em diversas modalidades desportivas.
1: Enquanto isso, as delegações de Manica e Tete pernoitaram em Muxungwe, na província de Sofala, rumo a Inhambane, tal como reporta o jornalista Manuel Cardoso.
6: Entre as atletas, nota-se muita emoção de muito rapidamente chegarem a Inhambane para competir ao seu alto nível e com objetivos, cada um deles, melhorar o posicionamento da edição de 2024 em Nampula. Tenho aqui a diretora provincial da Juventude e Desporto de TAC e este percurso que vai seguir esta quinta-feira rumo a Inhambane.
7: Duas delegações, Manica e Tete, que nós sabemos que estamos a andar com escolta, então não temos como nos separar.
6: Diretora provincial da Juventude, Emprego e Desporto de TAC, Fátima Cinco Reis, rumo ao Festival Nacional dos Jogos Desportivos e Escolares. A partir de Muxungwe, província de Sofala. Falou-vos. Manuel Cardoso.
1: As delegações de Manica Tete juntam-se esta manhã à de Sofala com destino à província de Sofala. Quem também está na Estrada Nacional número 1 são as delegações de Niassa, Cabo Delegado, que juntaram-se na manhã de hoje no distrito de Kwadala, à da Zambésia, também com o mesmo destino, Inhambane. Merci, João.
8: Diferentemente de outras viagens, ficou então prolongado o período de permanência das províncias de Niassa e Cabo Delgado na estrada de 3 para 4 dias, mesmo por conta então destas paragens, primeiro registada em Mocuba, depois aqui em Nicuadala, tudo a acontecer na província da Zambésia. Mas por ora já se partiu, já se caminha em direção ao próximo passo de pernoita e a chegada à capital provincial, então, de Inhambane, está prevista para amanhã, à entrada da tarde. Eu sou o Mércio João, no radar das províncias de Niassa, Cabo Delgado, Nampula e Zambésia, em direção à fase nacional dos Jogos Desportivos Escolares. Inhambane, até já.
1: Delegações do Niassa, Cabo Delegado, Zambésia, Nampula, Manica, Tete e Sofala, a caminho da província de Inhambane. Também hoje partiram as delegações das províncias de Maputo, Gaza e cidade de Maputo, com destino à cidade de Inhambane, palco do 16º Festival Nacional de Jogos Desportivos Escolares, que arrancam no próximo sábado até 6 de setembro nas cidades da Maxixe e Inhambane. No futsal, a nível da cidade de Maputo, jogou-se ontem para a quarta jornada do Top 8, que forneceu o seguinte quadro de resultados: Good One 1, Liga Desportiva de Maputo 1, Associação Desportiva Mopro 0, Rex Futebol Clube 5, Maputo Futsal 2, Petromoco 2, Seven Print 5 e Atlético Moçambique 1. Este é o quadro completo de resultados da quarta jornada do campeonato da cidade de Maputo de futsal. Com esta nota, colocamos ponto final o Desportivo no Jornal da Manhã. Bom dia.
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0: Pontualmente 7 horas em toda a República de Moçambique.

0: está de regresso o jornalista Gerson Jamis para a atualização das notícias.
1: O 13º Congresso do Partido Frelimo terá lugar no próximo ano na cidade de Nampula, entre os dias 20 a 25 de julho. O anúncio foi feito ontem, no final da 4ª sessão extraordinária do Comitê Central do Partido, que teve lugar na cidade de Chimoio, em Manica. O presidente da Frelimo, Daniel Chapo, disse que a convocação do 13º Congresso não deve ser vista apenas como cumprimento de uma obrigação estatutária.
2: O Congresso deverá permitir-nos olhar para a nossa história com respeito, para o nosso presente com sentido crítico e para o futuro com coragem e determinação. Para o efeito, o 13º Congresso da Frelimo deve afiançar que o partido seja mais forte, mais organizado, mais moderno, mais aberto, mais exigente consigo mesmo e capaz de se adaptar às dinâmicas da atual conjuntura política, económica, social e geopolítica regional, continental e internacional.
1: A 4ª sessão extraordinária do Comitê Central ficou igualmente marcada pela aprovação por aclamação da candidatura de Daniel Francisco Chapo ao cargo de presidente da Frelimo no 13º Congresso. Gabinete Provincial de Combate à Corrupção em Inhambane arrasta a barra do Tribunal 10 dirigentes de algumas instituições públicas, melhor dizendo. Os mesmos são indiciados de encobertarem casos de desvio de fundos no valor de 1 milhão de meticais, com destaque para os setores da Educação e Saúde, Horácio Romão.
3: O chefe do Departamento de Comunicação e Imagem no Gabinete Provincial de Combate à Corrupção em Inhambane, Sérgio Pene, disse que casos já em que a instituição processa criminalmente determinados funcionários por desvio de fundos e os gestores dos setores onde estão afetos não instauram processos disciplinares, apesar de receberem comunicação. Pene indicou que esta atitude dos dirigentes constitui um claro sinal de encobrimento de comportamentos desviantes nas instituições públicas.
4: Se ele não denuncia, ele é tido como cúmplice no momento que isto for descoberto por outras instituições.
3: Chefe do Departamento de Comunicação e Imagem no Gabinete Provincial de Combate à Corrupção em Inhambane e a cumplicidade de dirigentes de algumas instituições nos casos de desvio de fundos e outros crimes envolvendo funcionários públicos na província. Horácio Romão, Inhambane.
1: Surto de sarampo afeta 4 comunidades dos distritos de Doa, Marara e Mutarara, na província de Tete. Há já o registro de 266 casos, 39 dos quais nos últimos 2 dias. Orlando Cananegas.
5: A chefe do Departamento de Saúde Pública no Serviço Provincial de Saúde de Tete, Maria João, diz tratar-se do maior surto de sarampo registrado na província nos últimos 5 anos.
6: E neste momento as atividades estão a acontecer nesses 3 distritos para o bloqueio deste surto, com atividades de comunicação, atividades de prevenção, tratamento, isolamento dos pacientes com sintomas e também de comunicação de risco, onde nós apelamos à comunidade para nos reportar todos os casos de crianças ou adultos que se apresentem com a sintomatologia.
5: As autoridades de saúde apontam a fraca cobertura vacinal e alguns comportamentos inadequados nas comunidades como fatores que favorecem a propagação da doença. Da cidade de Tete, Orlando Canenecas, bom dia.
1: O governo do distrito de Chimbunila, no Niassa, necessita de 80 milhões de meticais para a reparação de estradas que neste momento estão em péssimas condições de transitabilidade. Pinto Catawa.
7: Trata-se dos troços Musa Mapaco, Chimunila Sede, Amaca Sangilo, Ntoto Xolwe, Luambala e Lumbixala. O administrador do distrito de Chimunila, Calixto Gemus, diz igualmente que constitui desafio do governo local a pavimentação de um troço de cerca de 5 km que parte do cruzamento com a estrada nacional número 14 até a sede distrital.
8: Se nós conseguirmos 80 milhões, então vamos conseguir pavimentar um troço de mais ou menos 3, 4 km até na sede do distrito.
7: O distrito de Chimunila conta com uma rede viária de 520 quilômetros de estradas dentre revestidas e terraplanadas. Delixinga, Pinto Catawa.
1: No estrangeiro, o secretário-geral da ONU, António Guterres, anuncia a mobilização de mantimentos e pessoal para apoiar as comunidades afetadas pelas inundações no Nepal. As enxurradas repentinas causaram até o momento 160 mortos e 900 desaparecidos, de acordo com um novo balanço das autoridades locais. A polícia nepalesa anunciou a recuperação de 157 corpos e as entidades chinesas confirmaram horas antes que 3 cidadãos morreram na das inundações repentinas. As Nações Unidas estão a apoiar a resposta liderada pelo governo do Nepal, incluindo a avaliação da dimensão do desastre e a prestação de assistência. Foram as notícias das 7, as próximas às 8 horas. 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
0: 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Mais uma ligação com o Instituto Nacional de Meteorologia, para desta vez o meteorologista António Maçango fazer o resumo das temperaturas máximas previstas para hoje nas principais cidades.
9: Chimoio 31 graus, Tete 30 graus, Pemba 28, Nampula e Quelimane 27, Beira e Maputo 26, Inhambane, Vilanculo e Xai-Xai 25. E finalmente a cidade mais fresca de Lixinga com 24 graus Celsius.

0: Quando forem 7 horas e 30 minutos, ou seja, no nosso espaço de entrevista, o Café da Manhã, vamos hoje refletir em torno dos desafios da eletricidade de Moçambique, EDM, para o alcance do acesso universal de energia elétrica no país, muito a propósito dos 49 anos desta empresa pública que hoje se assinalam. O nosso convidado hoje é o diretor de eletrificação e projetos na EDM, Silvio Romeu. Como sempre, o ouvinte é também convidado a participar através de mensagens que podem ser partilhadas nas páginas do Facebook, Jornal da Manhã, RM e Rádio Moçambique. Abrimos agora a nossa janela do repórter a partir da capital do país para compreendermos a quantas anda o custo de vida por estes dias. O nosso colega Alexandre Manhissa vai olhar para o cenário dos preços de produtos básicos nos mercados da cidade de Maputo, sendo certo que a amostra destes preços será extraída a partir do mercado Fajardo, onde se encontra agora Alexandre Manhissa. Alexandre, bom dia.
1: Muito bom dia, Lifanga. Bom dia, ouvintes. Estamos aqui agora em concreto no mercado do Malanga. Eu estava no mercado de Fajardo há bem pouco tempo e tivemos que vir para aqui porque estes mercados separam-se apenas aqui pela estrada. E pela ronda que pudemos fazer quando viemos até aqui a este mercado, passamos também pelo mercado do Chipamanina. Estes dois são os que por muito tempo forneceram vários produtos de primeira necessidade e não só aqui à área metropolitana de Maputo. Nestas alturas, os que fazem alguma atividade grossista, estou aqui a falar de quem vende o tomate, por exemplo, tenho indicações de que tem poucos carros aqui, porque muitos ainda estão no grossista do Zimpeto e dentro de sensivelmente uma hora é que estarão aqui então. Tivemos também indicações de que este produto, o tomate, ele baixou e muito. Para quem comprava uma caixa a 1.200 meticais, agora está praticamente metade desse valor. Estamos aqui a falar de 600 meticais. Outro produto é o amendoim, que quem comprava o copo, 25 meticais, acabou baixando este copo de amendoim para 20 meticais. O mesmo não está a acontecer com óleo de cozinha, que teve aqui um incremento de 25 meticais. Estou aqui a falar de produtos assim médios, como é o caso de 2 litros de óleo, que a estas alturas está a 260 meticais, antes, sensivelmente, uma semana, por aquilo que, pelo relatório que temos aqui das senhoras, as donas de casa que estão aqui a fazer as suas compras, compravam a 250 meticais. O sal de cozinha, este, que muitas das senhoras estavam aqui a dizer que compravam a um preço muito mais baixo, estamos aqui a falar de 20 meticais, 18 meticais o quilograma, tem um incremento de praticamente 100%, está a 40 meticais o sal de cozinha. A cebola e a batata também estão aqui a registrar alguma subida. A batata na ordem dos 100 meticais, os 10 quilos, estava a 300 meticais, agora está a praticamente 400 meticais. O mesmo também está a acontecer com a cebola. Tem aqui uma subida de 350 meticais para 600 meticais. Tem aqui uma estratégia que está a ser adotada pelos vendedores, sobretudo aqui da cebola. É uma estratégia interessante, porque há quem não tem, alguma família não tem estes 600 meticais para comprar este saco que está a 600 meticais e acabam também comprando assim aos montes, se calhar a metade, a 5 quilos. Vou ouvir aqui um dos vendedores. A cebola subiu, mas já aqui uma estratégia interessante. Tem aqui, quem não tiver 600 meticais para comprar 10 quilos, pode muito bem comprar a 200 ou mesmo a 150 meticais. Bom dia, primeiro o seu nome.
2: Bom dia.
3: A cebola, como estão a fazer?
2: A cebola é de 600 e 650.
3: Mas para quem não tem 600 meticais, como é que faz?
2: Tem a possibilidade para ter uma quantidade para ir usar em casa.
3: E como é que vocês fazem? Quais são os quilos? São 5 quilos? Como é que é?
2: fizemos uma quantidade de 100, 150, 200, 230.
3: A partir de 100 meticais?
2: Sim, sim.
3: Dá para aguentar quantos dias, mais ou menos?
2: 2 semanas, por aí.
3: E quais são os outros produtos aqui que registaram alguma subida nestes dias?
2: Nada, ainda não sei.
3: Só sabe aqui.
2: Só conheço. Sim.
3: E o que é que pode dizer para as famílias? Já é também chefe de família, quando um produto sobe, qual a estratégia que tem adotado na sua casa?
2: Bom, isso aí é, já não sei explicar.
3: Só com a dona de casa, em casa.
2: É.
3: Muito obrigado. Vi aqui um dos vendedores de cebola. Fica aqui então este panorama que podemos trazer aqui desta oscilação do mercado. De alguns produtos de primeira necessidade, destaque vai para o mendinho, tomate que baixou. A palavra de ordem continua a ser a mesma, a pesquisa e soluções locais, algumas hortas com a cebola, com outras hortícolas que podem muito bem ser cultivadas nos nossos quintais, é uma dessas soluções que também vêm sendo orientadas pelo Presidente da República. Enquanto os preços não estabilizam, cabe ao consumidor fazer da comparação a sua melhor ferramenta para proteger o orçamento familiar. Eu sou Alexandre Manice, a partir daqui do Mercado Malanga para o Jornal da Manhã. Muito bom dia.
0: Muito bom dia. Seguimos agora para a atualidade regional. O Parlamento Sul-Africano chumbou a moção de censura contra o presidente do órgão, Toko Didiza. A proposta apresentada pelo Partido Combatentes da Liberdade Económica foi amplamente rejeitada na Assembleia Nacional, tal como refere o correspondente Eduardo Figurão.
4: E foram 282 votos contra a moção, vindos de uma coligação alargada de partidos que incluiu o ANC, a Aliança Democrática e o INCATA. O texto IFF obteve apenas 101 votos a favor após 4 horas de debate e votação esta quarta-feira. Na base da iniciativa esteve a acusação de que Toko Didiza não agiu com a independência e falhou nos seus deveres constitucionais ao não se opor a um recurso judicial do presidente Cyril Ramaphosa no caso Palapala. O deputado Cameron Dugmore, do ANC, aplaudiu o desfecho e sublinhou a forte união em torno da líder do parlamento. Estamos naturalmente muito satisfeitos por mais de 70% dos membros da Assembleia Nacional ter rejeitado esta moção errada do IFF contra o presidente. Temos plena confiança em Toko Didiza, que tem provado ser imparcial e objetiva na gestão dos trabalhos. Os argumentos da maioria foram sólidos e foi por isso que a moção acabou derrotada.
5: That is why the motion was defeated.
4: O partido de Julius Malema falhou desta forma a sua tentativa de destituir a presidente da Assembleia Nacional, Toko Didiza. Esta foi a primeira vez que uma moção de censura contra o presidente do Parlamento Sul-Africano foi a debate desde 2014. Na altura, Baleka Mbete enfrentou acusações semelhantes de proteger o chefe de Estado da responsabilização política. Rádio Moçambique, Eduardo Figurão, Joanesburgo.
0: Malawi criminaliza a circulação de vídeos íntimos nas redes sociais gravados, publicados e partilhados integralmente sem o consentimento dos envolvidos. A informação é desenvolvida pelo correspondente Sérgio Sixpence.
6: A autoridade reguladora das comunicações do Malawi, MACRA, disse ter observado com séria preocupação a disseminação de conteúdos explícitos que retratam indivíduos em atos íntimos nas redes sociais e outras plataformas online. Conforme o organismo regulador das comunicações do Malawi, qualquer indivíduo que for a enveredar por esta prática estará sujeito a uma multa de até 20 milhões de kwachas, 737 mil meticais, e uma pena de prisão até 5 anos em caso de condenação. Atuando na qualidade de autoridade de proteção de dados designada do país, a entidade criminalizou este tipo de conduta através da Lei de Proteção de Dados, que protege a privacidade e os dados pessoais de todos os indivíduos no país. A lei define que o processamento de forma ampla, incluindo a recolha, o registro, o armazenamento e a publicação de dados pessoais, deve ser do consentimento do visado. Caso contrário, constitui uma clara violação da lei. A Macra alertou que qualquer pessoa que, sem fundamento legal, grave conteúdo íntimo de outra pessoa, publique ou carregue esse conteúdo online, ou o reencaminhe, partilhe, republique ou divulgue de qualquer outra forma, arrisca sofrer consequências legais graves. O alerta não se ficou por aí. A Macra apontou para a secção 49 da lei, que afirma que qualquer pessoa que seja apanhada na posse de informações que sabe terem sido obtidas ilegalmente e que, em seguida, publique ou partilhe essas informações sem autorização legal, comete um crime. A autoridade lembrou ainda ao público que a distribuição de material pornográfico com qualquer sistema de informação, incluindo plataformas online e eletrônicas, é uma infração separada ao abrigo da secção 85.2 e da Lei das Transações Eletrônicas e da Segurança Cibernética de 2016, sujeita a uma multa de 10 milhões de kwachas, 360 mil meticais, e a uma pena de prisão até 15 anos. Num apelo direto, a Macra instou veementemente qualquer pessoa que tenha publicado, carregado, partilhado ou reencaminhado os vídeos em questão a removê-los imediatamente de todas as plataformas e acessar qualquer disseminação adicional. Sérgio Sixpence, em Blantyre.
7: O vice-presidente do partido Chama Pinduzi para a Tanzânia Continental apela aos partidos da oposição a contribuírem com ideias construtivas e implementação de projetos de desenvolvimento do país. O detalhe com o correspondente Monteiro Bonifácio.
8: Stephen Wasira disse que a oposição tanzaniana deve abandonar o hábito de se opor às iniciativas do governo e juntar-se ao amplo programa de construção da Tanzânia. Wasira falava no seu percurso pelo país, onde mantém reuniões internas com os membros do Chama Pinduzi de fortalecimento da vitalidade e coesão interna. O vice-presidente do Chama Pinduzi para a Tanzânia Continental afirmou que o seu partido permanece forte e unido, pressupostos que atribuiu à história da sua fundação, que resultou na fusão da Tanganyika African Nation Union com o Afro Shirazi Party. Stephen Wasira exortou aos membros do Chama Pinduzi a assumir o legado dos fundadores da Tanzânia e sublinhou que esta formação política continua empenhada na preservação do mesmo em benefício de todos os tanzanianos. O político criticou os líderes da oposição que alegam que pouco ou nenhum desenvolvimento foi alcançado no país, afirmando que tais declarações ignoram o progresso feito na melhoria das condições da vida da população. Stephen Wasira enfatizou que o Chama Pinduzi não tem conflitos com os partidos políticos da oposição e incentivou-os a apresentarem ideias construtivas que possam contribuir para o desenvolvimento nacional. De Dar Islam, Monteiro Bonifácio.
7: São 7 horas e 19 minutos. Vamos à atualidade sobre economia e negócios no noticiário econômico trazido hoje pelo jornalista Sumari Gilberto.

Bom dia. Mais de 400 empresários nacionais e estrangeiros vão participar na próxima semana em Marraquene, no Seminário do País de Honra da 61ª edição da FACIM, evento que abre as portas no próximo dia 31 de agosto. Para viabilizar a iniciativa coorganizada com o Brasil, na qualidade de País de Honra da FACIM deste ano, a Confederação das Associações Económicas de Moçambique manteve esta semana um encontro com a Agência para a Promoção de Investimentos e Exportações, a Embaixada do Brasil em Moçambique e a Agência Brasileira de Promoção de Exportações e Investimentos. Segundo uma nota da CTA, a Missão Empresarial Brasileira integra cerca de 80 empresários de diversos setores produtivos. Com esta iniciativa, o setor privado perspectiva que este ano a FACIM funcione como um catalisador para o estabelecimento de parcerias estratégicas, transferência de tecnologia e aumento do fluxo bilateral de comércio e investimento. O mercado financeiro nacional registrou esta semana um aumento significativo de liquidez no sistema bancário, marcado por um forte incremento dos depósitos dos bancos comerciais junto do regulador. Segundo o Diário dos Mercados do Banco de Moçambique, referente à segunda-feira, os depósitos dos bancos comerciais no regulador aumentaram para 8,268 mil milhões de meticais contra os 5,625 mil milhões da sessão anterior. Entretanto, no mesmo dia, a procura por liquidez junto do Banco Central baixou para 2.300 milhões de meticais. No mercado cambial, o metical manteve a estabilidade na taxa de referência nos 63 meticais e 91 centavos por dólar, com o saldo líquido de compra e venda de divisas a fechar positivo em 15 milhões e 30 mil dólares. Em relação às taxas de câmbio de referência fixadas hoje pelo Banco de Moçambique, o euro está a 73 meticais e 74 centavos para a compra e 75 meticais e 32 centavos para a venda. O dólar americano está fixado em 63 meticais e 28 centavos para a compra e 64 meticais e 55 centavos para a venda. Por último, o rand está a 3 meticais e 97 centavos para a compra e 4 meticais e 5 centavos para a venda. É tudo por hoje. Bom dia.

0: Nas notas sobre as artes e cultura, hoje em destaque no cultural, o filme documentário Ecos da realizadora moçambicana Gigliola Zacara vai representar Moçambique em setembro próximo na 19ª edição do Global Festival Film Noida, na Índia. O cultural hoje é trazido por Alfredo Muyanga, que regressa à antena uma vez mais. Bom dia, Alfredo.
1: Muito bom dia. Esta é a segunda vez este ano que este filme, que versa sobre a violência doméstica baseada no género, realizado em 2023, representa Moçambique em festivais internacionais. A realizadora Gigliola Zacara diz que a presença do seu filme neste, que é um dos maiores festivais académicos de cinema do mundo, representa um reconhecimento ao seu trabalho e, ao mesmo tempo, é um momento de exaltação da cultura moçambicana.
2: Esta participação traduz-se numa maior visibilidade internacional, daquilo que nós consideramos a nossa produção audiovisual. Também estamos a levar aquilo que é a nossa afirmação no cinema como instrumento de advocacia, como instrumento de diplomacia cultural, como instrumento de promoção da imagem de Moçambique no exterior.
1: Desde a sua estreia em 2023, o filme documentário Ecos já foi exibido mais de 90 vezes em palcos nacionais e estrangeiros. Na cidade de Maputo, o escritor e poeta Emerson Faraó lança esta sexta-feira no Instituto Guimarães Rosa a sua obra poética intitulada Suspiro e Cicatrizes, e que retrata o amor e o cotidiano juvitangovo.
3: Emerson Faraó diz que pretende, através desta obra literária, que os leitores busquem a paixão pela leitura, pelo ser e pela vida.
4: A leitura influencia no sujeito de diversas formas, porque a leitura é uma forma de transmitir conhecimentos, de sentimentos, de transmitir aquilo que nos vem à alma e que acabamos reduzindo à escrita. São ensinamentos.
3: O autor do livro Suspiros e Cicatrizes disse ainda que pretende, através dele, despertar valores morais que estão a perder-se nos últimos tempos na sociedade.
1: E na província de Gaza está em curso a capacitação de técnicos de vários setores em matérias de conservação e preservação do património cultural. Para já, este ano, são 50 elementos entre professores, funcionários públicos, alunos e líderes comunitários dos distritos de Guijá, Limpopo e Bilene, e que beneficiam desta capacitação levada a cabo pelo setor da cultura e turismo em Gaza. O chefe do Departamento do Património Cultural da Direção Provincial da Cultura e Turismo de Gaza, Alfredo Costa, indica que é o objetivo desta ação garantir a conservação dos monumentos e outros locais históricos.
5: Essas capacitações é para eles continuar. Sabemos que hoje temos esses técnicos a trabalhar, depois são transferidos, são nomeados para outras funções. Então é para eles garantir a permanência. Não só. Tem outros que só sabem que aquele é o local histórico, mas não conhece o valor, não tem o instrumento. Nós, como Direção Provincial, temos os instrumentos. Então, nosso objetivo é transmitir, deixar esses instrumentos para eles continuar a capacitar os outros. Trabalhamos com os líderes, trabalhamos com professores, trabalhamos com alunos que estão mais próximos desses locais históricos. Então, eles precisam conhecer esses locais.
1: Alfredo Costa sublinha que desde o arranque desta atividade já foram capacitados mais de 300 quadros do património cultural nos distritos de Xokwe, Mabalane, Xibuto, Mantakazi, Xexai e Xongweni. Assim, o fim de termina o cultural aqui no Jornal da Manhã. Bom dia.

0: espaço para a crónica hoje da autoria de António Tembe.
1: Dívidas para não pagar a pensão alimentícia. Semana passada falei das filhas da Eva, que bolam formas de viver à custa da pensão alimentícia, cobrada aos pais e até possíveis pais de seus filhos, como se a maternidade fosse uma profissão, trabalho, seja lá o que for, e a pensão alimentícia uma renda ou salário. Hoje, volto à vaca fria, porque na sua lamentação, a magistrada da 6ª Secção de Menores no Tribunal Judicial Provincial de Manica, quem lançava o grito de socorro em relação a esta atitude, dizia que, como que a dar o troco, está a surgir um grande grupo de homens decidido a não compactuar com as artimanhas das manas e, em muitas situações, a sua atitude até acaba por penalizar não só a estas astutas mulheres queixosas, como a própria família que este homem sustenta. É que se há realmente pais irresponsáveis, aqueles que trazem filhos ao mundo para depois pensarem que este mundo é que deve cuidar destas crianças, ao deixar de prover o bem-estar social de seus filhos, fazendo com que as mulheres tenham que recorrer ao tribunal para obrigá-los a pagar a bendita pensão alimentícia, hoje surge um outro naipe de homens que sabe Deus por que carga de água, acha que não deve nada aos filhos que fez com o amor e carinho do momento. Estes homens, para não pagarem a pensão alimentícia, contraem dívidas com a banca, microfinanças e até com agiotas, para na hora de declarar seus rendimentos ao tribunal, apresentarem também um monte de dívidas acumuladas como forma de declarar a sua incapacidade de pagar a bendita pensão alimentícia. Os nossos supostos madodas acham que desta forma podem escapar da sua obrigação de pais para com os seus filhos, mesmo os legítimos, porque já endividados até ao pescoço, no final do mês, poderão levar a casa muito menos do que um terço do salário. É tanta doença que nos últimos tempos transtorna o normal funcionamento da instituição família, porque ninguém devia andar por aí a distribuir filhos como se fossem semente, para na hora de assumir a sua responsabilidade, assobiar ao lado, como se fosse a pessoa mais inocente da face da terra. Contrair dívidas de forma propositada para declarar incapacidade de pagar pensão alimentícia, como se desse troco às manas que não querem casamento, mas sim filhos, é realmente uma gravíssima doença social que precisa de ser curada, sabe Deus de que forma. Com as mulheres que só querem saber de filhos para ganhar a pensão de pais fujões, vamos ter ou estamos a ter crianças que crescem sem um lar sólido por falta de uma referência familiar com cabeça, tronco e membros, pelo que urge encontrar-se um remédio para este mal que pode asfixiar a sociedade. Enfim, enquanto refletimos sobre as crianças que crescem ao Deus dará, por causa das atitudes de pais fujões e porque há por aí pais baldas quando se trata de cuidar de seus filhos, um forte abraço, António Tembe.

0: São 7 horas e 30 minutos. Daqui a pouco teremos o café da manhã, mas antes vamos recordar as notas em destaque. Nesta manhã de quinta-feira, dissemos que o Partido Frelimo marca 13º Congresso para finais de julho próximo, do próximo ano em Nampula. O anúncio foi feito esta quarta-feira em Chimoio, no fim da quarta sessão extraordinária do Comitê Central. Gabinete Provincial de Combate à Corrupção em Inhambane leva a tribunal 10 dirigentes de algumas instituições públicas que ocultam casos de desvio de fundos. Em Tete, surto de sarampo assola 4 comunidades de 3 distritos desta província. No estrangeiro, secretário-geral da ONU, António Guterres, anuncia a mobilização de mantimentos e pessoal para apoiar as comunidades afetadas pelas inundações no Nepal, inundações que já mataram 160 pessoas.
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0: Ora bem, estamos já no café da manhã, o nosso espaço de entrevista, num dia em que propomos a refletir em torno dos desafios da eletricidade de Moçambique, EDM, isto para o alcance do acesso universal de energia elétrica no país, muito a propósito dos 49 anos desta empresa pública que hoje se assinalam e, conforme fomos anunciando, o nosso convidado hoje é o diretor de eletrificação e projetos da EDM, engenheiro Silvio Romeu. Muito bom dia e bem-vindo a este nosso espaço de entrevista.
1: Bom dia, obrigado pelo convite, por ter aqui o Estado de Moçambique neste canal.
0: Muito bem. A EDM assinala hoje 49 anos de existência e, de resto, aproxima-se dos 50 anos de existência. Olhando para este percurso, quais considera terem sido, portanto, as principais conquistas desta empresa pública na transformação do setor elétrico e no desenvolvimento de Moçambique?
1: Em quase 5 décadas, a EDM passou de sistemas fragmentados para uma rede de âmbito nacional que interliga o norte, centro e o sul, e o mercado da SADEC, com projetos estruturantes que foram realizados, como a linha de transmissão centro-norte, a linha que interliga a Moçambique a Malawi, a linha de Chimoada na Cala, e vários projetos de reforço da geração, incluindo a central térmica de Maputo. Mas a maior conquista é o aumento da taxa de acesso, que em 1977 estava a 3%, a taxa de acesso. Em 2026, a taxa de acesso, nesse momento, está a 66,9%. E desde 2020 foram feitas cerca de 2,9 milhões de novas ligações. Isto é, cerca de 14 milhões de moçambicanos tiveram energia elétrica pela primeira vez. Isso se traduz em escolas, centros de saúde, negócios e infraestruturas industriais a funcionar com base na energia elétrica.
0: Muito bem. A EDM tem como um dos grandes objetivos o alcance do acesso universal à energia elétrica, isto até 2030. Como é que hoje estamos, portanto, para o alcance desta meta e quais são atualmente os principais obstáculos para a concretização deste desiderato?
1: Nesse momento, a taxa de acesso está em cerca de 66,9%. Cerca de 4,6 milhões de clientes nesse momento que a EDM Moçambique tem. E a meta é até 2030 chegarmos a 100% da taxa de acesso. Contudo, falta ainda, para eletrificar até 2030, 3,14 milhões de famílias, o que exige cerca de 1,15 bilhões de dólares de investimento por ano. Esse é um dos maiores desafios. É a mobilização de financiamento com vista a conseguir se manter o ritmo de crescimento por ano. Nesse momento, o nosso ritmo de crescimento, a taxa de acesso é cerca de 7% por ano. Para mantermos esse ritmo de crescimento, precisamos mobilizar fundos. E também temos aqui outro desafio, é a dispersão das populações. Então, isso requer maior investimento para conseguirmos atingir a todos os moçambicanos.
0: E que fosse o que existe entre aquilo que a EDM consegue arrecadar e aquilo que tem que ser mobilizado, portanto, para fazer face ao desafio que fazia referência, diretor?
1: Vou dar aqui um exemplo para 2027, temos de mobilizar cerca de 1,15 bilhões, mas já temos mobilizado cerca de 600 milhões de dólares, então continuamos a trabalhar com o apoio do governo e parceiros para mobilizar o remanescente. Para continuarmos a manter o mesmo ritmo.
0: Em que medida é que aquilo que a EDM cobra nos consumidores, cobre, portanto, estas necessidades?
1: Nesse momento, com o anúncio da taxa de ligação a zero, por sua excelência, Presidente da República, na primeira fase do programa, nós deixamos de cobrar a taxa de ligação, desculpa, com isenção da taxa de ligação.
0: Os famosos contratos.
1: Sim. Então, Esse era um dos fundos que era usado também para suportar a ligação.
0: Ficamos, então, ficamos
1: com essa isenção, nós dependemos somente daquilo que é o investimento que a EDM faz para a ligação dos clientes e o apoio dos parceiros. Então, nesse momento, é feita essa ligação com os clientes, é feita com base na mobilização de fundos de parceiros e a contribuição da própria EDM na ligação dos clientes. Por ano, a EDM liga com base em fundos próprios cerca de 100 mil clientes e com apoio dos parceiros são ligados cerca de 320 mil.
0: Que o impacto da taxa de consumo que o cliente paga?
1: Pronto, nesse momento, nós temos grande parte dos clientes estão numa tem a tarifa social, os da tarifa doméstica ainda não estão numa tarifa em que é um custo refletido, quer dizer, o valor que nós temos de compra de energia e que nós vendemos, grande parte dos nossos clientes são na tarifa doméstica, não reflete o custo da compra de energia. Então, ainda temos ainda uma parte subsidiada. Então, por isso é que não olhamos nessa parte, na parte da expansão, no sentido do que se cobra ao cliente, mas é no investimento na infraestrutura que é preciso ser feito.
0: Nos últimos anos, o país tem enfrentado fenómenos climáticos extremos, a vandalização de infraestruturas e outras situações que afetam, portanto, a expansão da rede elétrica. Quais são hoje os principais desafios para garantir um fornecimento de energia mais seguro, estável e resiliente, engenheiro?
1: Nesse momento, basicamente são três que os desafios. Primeiro são os eventos climáticos, temos a questão de cheias, os ciclones que danificam a parte da nossa infraestrutura. E temos a vandalização e o furo de infraestruturas, vandalização e o furo de energia também é como um dos desafios que temos, que chegam a afetar linhas estruturantes. Temos aqui a recém construída a linha que liga Moçambique ao Malau, está sendo severamente vandalizada. Isso é um grande desafio e constrangimento. E também a necessidade de reforçar e modernizar a nossa rede. Então, em relação a esses desafios, a EDM tem construído infraestrutura resiliente, atualizamos os nossos estándares de construção, por forma a dotarmos de infraestruturas que possam resistir a essas mudanças climáticas, a esses fenómenos que têm nos afetado ultimamente, e criou uma unidade específica de gestão de riscos e desastres climáticos com vista a reforçar a coordenação com o NGD, o SENOI e as instituições que trabalham com esta matéria, que por forma a apostar na segurança da nossa infraestrutura. Também em relação à vandalização e o furto de energia, temos trabalhado com as comunidades no sentido de engajar as comunidades por forma a minimizar e evitar esta prática, e que tem prejudicado severamente aqui a nossa infraestrutura. A título de exemplo, os custos que nós temos de roubo de energia e vandalização da nossa infraestrutura.

0: para aumentar o acesso anual.
1: O crescimento econômico do país exige cada vez mais energia. Como é que a eletricidade de Moçambique está a encarar, portanto, este cenário e para responder ao aumento da procura, particularmente por parte da indústria, agricultura e outros setores econômicos?
0: A EDM está a preparar-se para responder a esse crescimento de procura através de uma abordagem integrada de planeamento, investimento e expansão do sistema elétrico nacional. A empresa tem vindo a trabalhar na expansão e modernização das nossas redes e de transporte, distribuição, assim como na parte da produção. Com base nas projeções de procura previsto no plano diretor integrado, os projetos prioritários identificados pela EDEM procuram precisamente reforçar a capacidade da rede elétrica nacional, acomodar as novas ligações, criar condições para industrialização e o acesso universal. Um dos focos estratégicos é o reforço da rede de transporte e da infraestrutura estruturante, permitindo levar energia onde a atividade econômica está a crescer. O desafio, contudo, não é apenas acompanhar a procura, mas fazê-lo num contexto marcado pelas mudanças climáticas, limitações dos recursos hídricos, as últimas secas que afetou aqui o nosso país, a vandalização das nossas infraestruturas, a necessidade de mobilização de recursos para grandes investimentos. Por isso, a preparação da EDM para o futuro passa igualmente por tornar a rede mais resiliente, modernizar a gestão do sistema e reforçar a capacidade de monitoria e controle. O Centro Nacional de Despacho, por exemplo, deverá permitir uma gestão em tempo real do sistema elétrico nacional, facilitar a integração de novas fontes de energia. A visão é que a expansão econômica do país seja acompanhada por um sistema elétrico capaz de responder à procura de hoje, mas também suportar a industrialização e a agricultura e os novos projetos de investimento.
1: Diretor, falámos há pouco dos desafios, portanto, quero destacar agora as perdas de energia, incluindo as resultantes de ligações clandestinas de que fazíamos referência, a fraude e vandalização que continua a representar um desafio para o setor. Que estratégias é que estão a ser adotadas para enfrentar este fenómeno e qual é que deve ser, portanto, o papel do próprio utente, o cidadão que até é consumidor deste recurso?
0: Atualmente, as perdas da Edsa de Moçambique situam-se em cerca de 24%. Em termos financeiros, no primeiro semestre deste ano, registramos um prejuízo de cerca de 3.137 milhões de meticais. Para enfrentar esse fenómeno, a EDM está a desencadear um conjunto de ações, entre elas o reforço da fiscalização, mediante campanhas de inspeção aos sistemas de medição instalados nos nossos clientes, e análise de dados de forma a aferir possíveis desvios e fraudes e ligações clandestinas. Estão sendo instalados também contadores inteligentes, contadores split meters, os pré-pagos, para reduzir as fraudes. Também está sendo feito o cadastramento, o georreferenciamento da nossa rede e dos nossos clientes, de forma que isso costuma uma ferramenta estratégica para a redução das ligações clandestinas e as perdas, de forma que seja também reforçado as campanhas de engajamento comunitário, envolvendo as comunidades, as autoridades locais, de forma a criar a consciência sobre esse mal. Por sua vez, o cidadão também exerce um papel fundamental nesse processo, protegendo a infraestrutura existente na sua comunidade, evitando práticas que possam comprometer a rede elétrica, sobretudo denunciar às autoridades competentes qualquer situação de vandalização, furto ou comercialização ilícita de equipamentos elétricos. Não aceitar a viciação ou manipulação dos contadores por parte de técnicos de eletricidade e não efetuar aqui ligações clandestinas.

0: Muito bem. A EDM é amplamente reconhecida pelos passos significativos que deu na digitalização dos seus serviços. Portanto, são serviços ao cliente como a compra de Credilec. No entanto, nota-se ainda algum descompasso no tempo de resposta presencial às avarias. De que forma a EDM planeia integrar, portanto, as tecnologias de atendimento com a gestão de equipas de campo para que o reporte digital se traduza também numa resolução física igualmente rápida?
1: À medida que aproximamos dos nossos 50 anos, queremos também construir uma relação com os nossos clientes cada vez mais próxima e conveniente. Por isso, isso significa colocar o nosso cliente no centro de atuação e garantir que o acesso aos serviços da empresa sejam cada vez mais fáceis, independente de onde o cliente se encontra. E a tecnologia tem um papel fundamental nessa transformação.
0: Pois.
1: Queremos continuar a fortalecer os canais digitais da Edsan Moçambique, permitindo que o cliente possa, de forma cómoda, consultar informações, efetuar pagamentos, comunicar ocorrências, apresentar reclamações e acompanhar a resolução das suas solicitações. O aplicativo EDM, um dos demais canais de contacto, fazem parte dessa evolução para um atendimento mais ágil, acessível, orientado às necessidades de cada cliente. No futuro, queremos que a experiência de relacionamento com a EDM seja marcada pela rapidez, transparência e previsibilidade. O cliente saber onde procurar informação, como solicitar um serviço, quando poderá esperar uma resposta. Portanto, a EDM nos próximos anos não será apenas uma empresa com uma rede elétrica mais moderna e abrangente, mas também uma empresa mais digital, mais acessível e mais próxima dos seus clientes, utilizando a tecnologia para tornar essa prestação de serviços cada vez mais simples e conveniente para os nossos clientes.
0: Muito bem, abrimos agora as nossas linhas para a interação com os ouvintes. Gerson Jamisa.
2: Uma vez mais, muito bom dia, Derito Libang. Saúde também ao nosso convidado. Recordamos ao estimado ouvinte que pode participar aqui no Café da Manhã e deixar as suas questões ou contribuições através do nosso terminal de chamadas pelo número 21-31-77-77 e pelo telemóvel 82-34-77. Indicação de termos já Cadu Moreira em linha. Muito bom dia e bem-vindo. Está a participar.
3: Muito bom dia, graças a Nis. De igual modo, saúde ao Derito Libang, ao ilustre engenheiro convidado e a todo o modo do auditório da Rádio Moçambique. Bem, é um luxo também tentar aqui, não é fácil, muito difícil, né, como no passado, no tempo de uma pandemia, parece que é difícil agora, mas ok, vamos ao que interessa. Bem, ilustre engenheiro, tem dado seguimento a estes casos, em coordenação com a polícia, dessas pessoas que têm feito vandalização, roubo de material elétrico? Porque também não tem que há uma incúria, um desleixo da vossa parte. É normal que era um posto. Os senhores não dão para vocês, os senhores demoram a chegar. Então, não sei o que se deve. É deste recurso humano que é outro aspecto. O AEDM também tem visões de energia. Tem metido muita água junto com a Encolui, com o município. Mete muita água mesmo. É normal que os postos botar tá de lixo até hoje. Mas não há recolha de lixo no bairro, não há contentor, não há nada. No caso, um crédito no bairro. Portanto, como é que se explica isso? Esse recurso, para onde que vai? Porque justiça é dar a cada um que lhe é devido. Como quem diz, graças a Deus, é César, dá a Deus que é de Deus. Portanto, eu consigo escrever esse aspecto. E outra coisa que eu penso que acho que ficou essencial, mas é isto, é essencialmente isso. Bom dia, muito obrigado.
2: Muito bom dia, obrigado pela sua participação. Vamos a Xai Xai, ao encontro do ouvinte Félix Perruque, que já está em linha. Muito bom dia, já está a participar.
4: Bom dia, Jefferson Janice. Bom dia, diretor Lipang. Bom dia, engenheiro. Queremos, antes, felicitar a EDM por esses poucos 50 anos, digo eu, construindo Moçambique e dando energia. Acreditamos que os desafios são enormes para a EDM. Mas queria, engenheiro, proceder de si, tendo em conta que uma das formas de alcançar o seu objetivo de energia para todos e a expansão de energia é também a construção de infraestruturas hidrelétricas, no sentido de descongestionar e a calhar aliviar um pouco a própria Caura Bassa. Gostaria de perceber, sim, engenheiro, a quantas andas o processo da expansão dessas infraestruturas. Sabemos que há várias barragens que foram sendo projetadas para que possamos também produzir energia. Então, eu queria perceber de si a quantas andas está a sonda. Outra questão, engenheiro, se calhar para terminar, tem que ver exatamente com os custos de energia. Continuamos ainda a pagar valores muito altos e tendo em conta que a energia é nossa, nós é que produzimos. Então, até quando nós poderemos, se calhar, nos sentir aliviados em relação aos custos de energia? É verdade, sim, que há custos operacionais, mas parece-me que os custos do consumidor são mais altos, em detrimento, se calhar, dos operacionais. Um abraço, espero que Faruque já saia das mais direito do povo.
2: Muito bom dia. Vamos à Congolota, ao encontro do ouvinte Júlio Samson. Bom dia, já está a participar?
5: Bom dia, Rádio Moçambique, bom dia, engenheiro. Hoje veio uma preocupação. Eu nasci numa pacata zona chamada Nzualo, no distrito do Moinho. Sucede que a minha zona está a 2 quilômetros do município de Machixe, numa zona chamada Joaquim Mariana. Até a zona onde termina o município de Machixe tem energia. Mas lá em Zualo, tem uma escola primária, há bem pouco tempo, nós em Zualense fomos lá montar uma biblioteca na escola primária, até com o Tomás Vieira Mário, que é muito conhecido. Mas a energia não pode chegar a Zualo porque não pertence ao município de Machixe. Tem muitas crianças, muitas povoações lá. Eu gostaria que o engenheiro visse essa situação com o distrito do Mwini e o município de Machixe para abastecer aquela população. Porque tem PTs de todo. O problema é que é o Mwini, não é Machixe. Muito obrigado. Júlio Samson, com o outro município da Batola. Bom dia.
2: Muito bom dia. Passamos então à leitura das mensagens que nos chegam através do Facebook. Temos a mensagem do ouvinte João Felipe, que diz que sabemos que a inovação tecnológica pode ir além do atendimento e atuar na infraestrutura. A EDM tem no seu plano de investimento a implementação de sistemas inteligentes, como contadores inteligentes ou sensores de rede, para identificar e isolar avarias automaticamente antes que o cidadão precise reportar. Questiona também, afirmando que muitos utentes enfrentam incertezas quanto ao estado de atendimento às suas queixas de avaria. Existe algum projeto tecnológico em curso, como uma funcionalidade na aplicação móvel ou canal digital, que permita ao cidadão acompanhar em tempo real o status do seu pedido e a localização da equipe técnica destacada? Temos a mensagem aqui também no nosso Facebook de Rodrigues Munguambe, que nos escreve a partir da Escola Prática da Polícia de Matalana. Pergunta, Moçambique possui um enorme potencial energético. Por que razão, apesar desse potencial, ainda existem milhões de pessoas sem acesso regular à eletricidade? Quais os projetos de eletrificação que a EDM considera prioritários neste momento para poder responder à demanda? Vamos atender um último ouvinte, Feló Kumayo. Muito bom dia, é bem-vindo e já está a participar.
6: Muito bom dia. Bom dia, senhor engenheiro. Eu não tenho muita coisa a falar aqui. Só que aqui em Comine, há outros sítios que foram montar, colocar os postos. Mas até aqui, não foram colocar os fios. E agora? Há essa coisa que os nossos responsáveis dizem que nós temos que abrir as ruas, cortarmos as árvores, mas nos outros bairros, vemos os próprios trabalhadores da Eletricidade de Moçambique a cortar árvores, como se serras, abrir as ruas. Agora eu queria saber se isso é além do coisa da eletricidade, essa ordem é da eletricidade ou é dos nossos dirigentes dos bairros, chefes dos bairros, que nos mandam para nós abrir as ruas, cortarmos árvores? Era essa a minha questão. E para terminar, há essa coisa de cobrança de coisa, de motosserra para comprar combustíveis, para cortar árvores. Nos outros bairros, para quando existe da eletricidade, querem cortar árvores para abrir ruas. Bom dia e bom trabalho.
2: Muito obrigado, Adérito Lipang. Caro convidado, são estas as questões que nos chegaram dos nossos ouvintes.
0: Engenheiro Silvio Romeu, são várias as questões, ficamos apenas com 4 minutos. Como é que reage a estas questões?
1: Ok, pronto, vou tentar de uma forma breve dar aqui resposta às questões levantadas. Na questão do senhor Cadu Moreira, os casos de vandalização são realmente um grande constrangimento. Sempre que isso acontece, os casos que onde são identificados são encaminhados a autoridades policiais para dar o devido seguimento, e por isso é que nós apelamos sempre durante o engajamento às comunidades que reportem os casos suspeitos para que as entidades policiais possam proceder com a devida investigação, porque isso acaba criando prejuízos enormes tanto para os cidadãos amigos e para as comunidades também, que depois ficam desprovidas desse serviço. Em relação à segunda questão, a falta de luz nos bairros, onde é que são canalizados esses recursos, são duas perguntas também. Acho que o senhor Sérgio também levantou uma pergunta similar, vou responder a essas duas questões. Como informei no início, em 1977 e 1975 também, tínhamos cerca de 3% da taxa de acesso em Moçambique, quer dizer, só 3% da população tinha acesso à energia. Hoje, quase 70% da população tem acesso à energia em 49 anos de ciência de estado de Moçambique. Então, isso mostra um grande crescimento, um grande esforço que a Estado de Moçambique e o governo de Moçambique estão a fazer no sentido de aumentar o acesso à energia a todos os moçambicanos. E dessa forma está-se a ligar às diversas comunidades a nível do país para garantir que até 2030 todos terão acesso à energia. Não é possível de uma única vez ligarmos a todos os bairros, a todos os moçambicanos, mas isso é um processo gradual. Precisamos de mobilizar fundos, comprar os materiais, importar os materiais e depois fazer a própria construção das redes. Então, mais uma vez, apelar aqui aos nossos ouvintes, aos nossos clientes, que temos de ter paciência. Vamos chegar a todos, mas de uma forma gradual. Em relação à questão colocada pelo Sr. Sérgio, relativo a de que forma vamos alcançar o acesso, quais são os investimentos que estão sendo feitos na geração, para mantermos esse ritmo de crescimento. Claro que temos que fazer investimento na transmissão, mas também na geração. Existem vários planos em curso para o reforço de centrais, como a barragem de Panampu vai aumentar a capacidade de geração. Temos a central de Temane, de 400 MW, também vai aumentar a capacidade de geração. Temos a central de Nacala, que vai ser de 40 MW, também vai aumentar a capacidade de geração. Então, existem vários projetos em curso com vista a aumentar a capacidade de geração, porque não é possível mantermos o crescimento sem também fazermos investimentos na geração.
0: Fecharmos, engenheiro.
1: Para fechar, como uma informação geral, é só dizer que a Edson Moçambique está ligada a cerca de 420 mil consumidores por ano. Desde o início do programa Energia para Todos, temos conseguido bater recordes de ligações todos os anos. Então, se continuarmos a crescer a esse ritmo de ligações, a 7% por ano, em 2030 teremos acesso universal.
0: Muito obrigado, engenheiro Silvio Romeu, diretor de eletrificação e projetos na EDIM, e os desafios desta empresa pública num dia em que se assinalam 49 anos da sua existência.
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0: São 8 horas no país.
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0: terceiro e último bloco deste jornal, atualizamos as notícias por intermédio do jornalista Gerson Jamis.
2: O 13º Congresso do Partido Frelimo terá lugar no próximo ano na cidade de Nampula, entre os dias 20 a 25 de julho. O anúncio foi feito ontem, no final da 4ª sessão extraordinária do Comitê Central do Partido, que teve lugar na cidade de Chimoio, em Manica. O presidente da Frelimo, Daniel Chapo, disse que a convocação do 13º Congresso não deve ser vista apenas como um comprometimento melhor, um comprometimento de uma obrigação estatutária.
9: O Congresso deverá permitir-nos olhar para a nossa história com respeito, para o nosso presente com sentido crítico e para o futuro com coragem e determinação. Para o efeito, o 13º Congresso da Frelimo deve afiançar que o partido seja mais forte, mais organizado, mais moderno, mais aberto, mais exigente consigo mesmo e capaz de se adaptar às dinâmicas da atual conjuntura política, económica, social e geopolítica, regional, continental e internacional.
2: A 4ª sessão extraordinária do Comitê Central ficou igualmente marcada pela aprovação por aclamação da candidatura de Daniel Francisco Chapo ao cargo de presidente do Partido Frelimo no 13º Congresso. Gabinete Provincial de Combate à Corrupção em Inhambane leva à barra do Tribunal 10 dirigentes de algumas instituições públicas. Os mesmos são implicados de encobertarem casos de desvio de fundos no valor de 1 milhão de meticais, com destaque para os setores da Educação e Saúde, Horácio Romão.
10: O chefe do Departamento de Comunicação e Imagem no Gabinete Provincial de Combate à Corrupção em Inhambane, Sérgio Pene, disse que casos já em que a instituição processa criminalmente determinados funcionários por desvio de fundos e os gestores dos setores onde estão afetos não instauram processos disciplinares, apesar de receberem comunicação. Pene indicou que esta atitude dos dirigentes constitui um claro sinal de encobrimento de comportamentos desviantes nas instituições públicas.
11: Se ele não denuncia, ele é tido como cúmplice no momento que isto for descoberto por outras instituições.
10: Chefe do Departamento de Comunicação e Imagem no Gabinete Provincial de Combate à Corrupção em Inhambane e a cumplicidade de dirigentes de algumas instituições nos casos de desvio de fundos e outros crimes envolvendo funcionários públicos na província. Horácio Romão, Inhambane.
2: Surto de sarampo afeta 4 comunidades dos distritos de Doa, Marara e Mutarara, na província de Tete. Há já o registro de 266 casos, 39 dos quais nos últimos 2 dias. Orlando Cananecas.
12: A chefe do Departamento de Saúde Pública no Serviço Provincial de Saúde de Tete, Maria João, diz tratar-se do maior surto de sarampo registrado na província nos últimos 5 anos.
13: E neste momento as atividades estão a acontecer nesses 3 distritos para o bloqueio deste surto, com atividades de comunicação, atividades de prevenção, tratamento, isolamento dos pacientes com sintomas e também de comunicação de risco, onde nós apelamos à comunidade para nos reportar todos os casos de crianças ou adultos que se apresentem com a sintomatologia.
12: As autoridades de saúde apontam a fraca cobertura vacinal e alguns comportamentos inadequados nas comunidades como fatores que favorecem a propagação da doença. Da cidade de Tete, Orlando Canenecas, bom dia.
2: O governo do distrito de Chimbunila, no Niassa, necessita de 80 milhões de meticais para a reparação de estradas que neste momento estão em péssimas condições de transitabilidade. Pinto Catawa.
14: Trata-se dos troços Musa Mapaco, Chimunila Sede, Amacasangilo, Ntoto Xolwe, Luambala e Lumbixala. O administrador do distrito de Chimunila, Calixto Gemus, diz igualmente que constitui desafio do governo local a pavimentação de um troço de cerca de 5 km que parte do cruzamento com a estrada nacional número 14 até a sede distrital.
15: Se nós conseguirmos 80 milhões, então vamos conseguir pavimentar um troço de mais ou menos 3, 4 km até na sede distrito.
14: O distrito de Chimunila conta com uma rede viária de 520 quilômetros de estradas dentre revestidas e terraplanadas. Delxinga, Pinto Catawa.
2: Na atualidade internacional, o secretário-geral da ONU, António Guterres, anuncia a mobilização de mantimentos e pessoal para apoiar as comunidades afetadas pelas inundações no Nepal. As enxurradas repentinas causaram até o momento 160 mortos e 900 desaparecidos, de acordo com o balanço das autoridades locais. A polícia nepalesa anunciou a recuperação de 157 corpos e as autoridades chinesas confirmaram horas antes que 3 cidadãos morreram nas inundações. inundações repentinas. As Nações Unidas estão a apoiar a resposta liderada pelo governo do Nepal, incluindo a avaliação da dimensão do desastre e a prestação de assistência. Foram as notícias das 8, as próximas às 9 horas.

Estamos já na reta final da presente edição do Jornal da Manhã, mas antes do fecho vamos recordar as notas que estiveram hoje em destaque. Dissemos que o Partido Frelimo marca 13º Congresso para finais de julho do próximo ano em Nampula. O anúncio foi feito esta quarta-feira em Chimoio, no fim da 4ª sessão extraordinária do Comitê Central. Gabinete Provincial de Combate à Corrupção em Inhambane leva a tribunal dirigentes de algumas instituições públicas que ocultam casos de desvio de fundos. Em Tete, surto de sarampo assola 4 comunidades de 3 distritos nesta província. No estrangeiro, o secretário-geral da ONU, António Guterres, anuncia a mobilização de mantimentos e pessoal para apoiar comunidades afetadas pelas inundações no Nepal. São inundações que já mataram 160 pessoas. No Café da Manhã, refletimos hoje em torno dos desafios da eletricidade de Moçambique, EDM, para o alcance do acesso universal da energia elétrica no país, muito a propósito dos 49 anos desta empresa pública que hoje se assinalam, e de resto a EDM já se prepara para as celebrações do seu cinquentenário. Nosso convidado foi o diretor de eletrificação e projetos, o engenheiro Silvio Romero.

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1: Acompanhe as notícias a esta hora, apresentadas por Jacinta Nhamitambo. Muito bom dia.
2: Muito bom dia, Albertina Zandamela. Bom dia, ouvinte. O presidente da República, Daniel Chapo, visita esta manhã o Instituto Médio Politécnico Armando Emílio Guebuza, em Xigondole, distrito de Vanduze, na província de Manica. O detalhe por Nelson Mainato.
3: O Instituto, implantado em 2013, foi concebido para filhos e dependentes dos combatentes da luta de libertação nacional. Atualmente, frequenta o Instituto Médio Politécnico Armando Guebuza, 341 formandos, cursam agropecuária, contabilidade, gestão e hotelaria e turismo. O Estado alocou recentemente 60 milhões de meticais para obras de requalificação e apetrechamento da infraestrutura. De Vanduze, Nelson Mainato.
2: Mais de 44 mil crianças de 0 aos 5 anos de idade do distrito de Mecubura, em Nampula, serão abrangidas pela campanha de vacinação para o bloqueio de sarampo. O detalhe, por Albano Xavier.
4: A campanha inicia a próxima segunda-feira com a duração de uma semana e será realizada por brigadas móveis com um total de 67 técnicos de saúde em coordenação com líderes comunitários do distrito. O diretor do Serviço Distrital de Saúde, Mulher e Ação Social de Mecubura e Nampula, Afonso Amoni, explicou que neste momento técnicos do setor estão empenhados na sensibilização das comunidades para adesão à campanha de vacinação contra o sarampo.
5: É que toda mãe que tenha seu bebê menor de 2 anos leve a criança à vacinação.
4: Afonso Amor, diretor do Serviço Distrital de Saúde, Mulher e Ação Social de Mecubura e a situação do sarampo, Albano Xavier, Nampula.
2: O Hospital Rural de Xucumbane, no distrito de Limpopo, em Gaza, funciona em condições precárias devido à degradação acentuada das suas infraestruturas. Alfredo Mienga desenvolve a notícia.
6: Muito bom dia. As autoridades locais reconhecem a gravidade da situação no que as condições de atendimento aos utentes dizem respeito. O administrador do Cidade de Limpopo, Virgílio Mutlanga, diz que esta unidade sanitária necessita de uma intervenção de vulto, enquanto o governo vai mobilizando fundos para a construção de um hospital distrital de raiz na região. Entretanto, segundo o governante, Limpopo conta com postos e centros de saúde em todas as 11 localidades do distrito, com a exceção de Xikotani.
2: Em Cabo Delgado, arrancam em setembro próximo as obras de reabilitação e asfaltagem de mais de 195 quilômetros de estradas regionais. São estradas essenciais na ligação interdistrital da província que serão reabilitadas no âmbito da implementação do programa Mais Estradas 2031. Sumali Gilberto e o detalhe.
7: As intervenções vão acontecer na estrada R-698, entre Montepoes e Namuno, numa extensão de 62 km, e na R-760, nos troços Mekufi-Mazese e Mazese-Xiur, perfazendo 197 km de rede viária. Falando à Rádio Moçambique, o delegado provincial da Administração Nacional de Estradas em Cabo Delgado disse que, para o efeito, o governo está a acelerar o processo de contratação e avaliação das propostas dos empreiteiros apurados em finais de julho passado. Sumali Gilberto em Pemba. Muito bom dia.
2: Muito bom dia. Na atualidade internacional, o Chama-Chamapinduzi, partido no poder na Tanzânia, expulsou do partido o antigo vice-presidente da República, Emmanuel Shimbe, uma decisão alegadamente que visa preservar os princípios, regras e padrões éticos do partido. Pormenores por Monteiro Bonifácio, correspondente da Rádio Moçambique na Tanzânia.
8: A secretária-geral do Chama Chama Pinduzi, Asha Rose Miguiro, afirmou que a decisão foi tomada pelos órgãos do partido, incluindo o Comitê Central, como parte de medidas disciplinares e éticas adotadas contra alguns membros do partido. O antigo vice-presidente da Tanzânia, Emmanuel Nchimbi, apresentou sua carta de renúncia do cargo esta terça-feira, alegadamente por sentir que a presidente Samia Suluhu precisa de uma outra pessoa no seu lugar. Na sequência, o partido Chama Chama Pinduzi nomeou Deogratias Ndenjembi, ministro da Energia, para exercer o cargo de vice-presidente da República Unida da Tanzânia. A secretária-geral do Chama Chama Pinduzi, Asha Miguiro, anunciou que a nomeação de Ndenjembi seguiu o processo interno do partido E espera-se que esta nomeação passe pelos trâmites constitucionais e legais exigidos antes que Ndengembe possa assumir formalmente o cargo. De Dar es Salaam, Monteiro Bonifácio.
2: O tempo. A cidade de Chimoio poderá registrar hoje 31 graus centígrados de temperatura máxima, seguida por Tete com 30 graus. Pemba, 28. Nampula e Quelimane, 27. Beira e Maputo, 26. Inhambane, Vilanculo e Xaxai, 25. E por último, Lixinga, 24 graus centígrados de temperatura máxima. Foram as notícias das 9, escuta as próximas, quando for 10 horas.
0: Mamãe, eu vou falar com você sobre o que você está fazendo. Você está fazendo uma pergunta de 9 horas e 5 minutos. Tenho que passar a Nizanchi Nyungbe. 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
1: Machibese, Armando Campo, Machibese, ouvinte, as principais bacias hidrográficas da região centro poderão registrar uma produção, aliás, uma redução gradual dos caudais até setembro próximo, embora mantenham reservas de água consideradas razoáveis. A previsão abrange as bacias dos rios Buse, Pungue e Zambeze, cujas reservas deverão continuar suficientes para responder às necessidades de abastecimento, irrigação, produção de energia e outras atividades socioeconômicas. Na Albufeira de Caurabaça, os caudais afluentes registaram entre abril e junho deste ano uma oscilação entre 911 e 3.251 metros cúbicos por segundo, com uma média de 512 metros cúbicos por segundo. O documento da Área Centro, Administração Regional de Águas do Centro, recebido à nossa redação, refere que a redução dos caudais provenientes da Zâmbia e do Zimbábue, aliada às restrições na produção de energia na barragem de Cariba, poderá contribuir para uma nova redução na bacia do Zambeze e a Jussante. Surto de sarampo afeta 4 comunidades de 3 distritos da província de Tete. Trata-se das comunidades dos distritos de Doa, Marara e Mutarara, onde as autoridades de saúde têm um registro de 266 casos, dos quais 39 ocorridos nos últimos 2 dias. Caracterizada por febre e lesões na pele que podem evoluir para complicações graves, a doença eclodiu em junho passado em Mutarara, distrito com mais caso, ou seja, 140. A chefe do Departamento de Saúde Pública no Serviço Provincial de Saúde, em Tete, Maria João, diz tratar-se do maior surto de sarampo registrado na província nos últimos 5 anos. Segundo Maria João, o surto, sem causar óbitos nem internamentos, está a provocar absentismo escolar e laboral nas comunidades afetadas. Na província de Tete, o setor privado pretende transformar a Feira Internacional de Maputo Facim, que arranca na próxima semana em Maputo, num espaço de captação de investimentos com resultados comerciais tangíveis. Sublema transformação digital e energética rumo a uma economia sustentável. O setor privado encara o evento como uma oportunidade crucial para fechar negócios práticos, em vez de limitar a participação a uma mera exposição de produtos. Segundo o presidente do Conselho Empresarial Provincial, Tete dispõe de um ambiente de negócio favorável, aliado à localização geoestratégica e fatores aliciantes para a implantação de novos investimentos. António Saena disse que o empresariado perspectiva, além de atrair investimentos, promover parcerias empresariais, exportar e valorizar as potencialidades locais nas cadeias de valor. Em Tete, cerca de 1.500 escolas estão envolvidas na produção agrícola através de hortas escolares. Deste número de escola, com hortas mais de 1.400, são públicas, 44 privadas e 5 comunitárias. Segundo o técnico de produção escolar, nos centros e internatos e lares, na Direção Provincial de Educação e atividade de agropecuária realizada nas escolas tem contribuído no conhecimento dos alunos sobre a importância de apostarem no cultivo. Rafik Lapes explicou que muitos alunos já têm a iniciativa de efetuar hortas nas suas casas graças ao aprendizado e à prática que têm exercido nas suas escolas. A província de Tete registrou no primeiro semestre deste ano 796 casos de mordedura canina. Os casos ocorreram nos 12 distritos desta província, com exceção de Doa, Tsangano e Marávia. A informação foi foi divulgada pelo chefe do Departamento de Pecuária na Direção Provincial de Agricultura e Pesca, Gentete, Cláudio Gulli. Nesta perspectiva, serão imunizados 24 mil caninos na campanha de vacinação contra a raiva que arranca em setembro próximo na província de Tete. A campanha de vacinação de cães e gato vai decorrer em todos os 15 distritos desta província e visa combater a raiva, uma doença que colocou em risco no primeiro semestre deste ano 13.521 caninos nos distritos de Tete e Moatize. A equipa técnica do Clube dos Desportos de Xingal diz que, apesar da direção do clube estar agastada com os maus resultados no Moçambola em curso, ainda tem confiança na coletividade. A declaração foi feita pelo treinador principal do emblema no último fim de semana, depois de consentir um empate caseiro de uma bola frente ao Clube Ferroviário da Beira. Artur Macassar começou por afirmar que na modalidade rainha nada é impossível. Com isto, promete continuar a trabalhar arduamente e chama atenção ao envolvimento de todas as forças vivas. Os embondeiros de Tete, em 15 jogos realizados, venceram 1, empataram 6, perderam 8, marcaram 3 golos, sofreram 12, o que lhes confere 9 pontos na última posição numa prova futebolística liderada pela ABB com 32 pontos. A Federação Internacional de Futebol FIFA investe pouco mais de 4 milhões de meticais para a construção da sede da Associação Provincial de Futebol em Tete. Inaugurada esta terça-feira, a infraestrutura é composta por anfiteatro, escritórios, copa, entre outros compartimentos. A cerimónia foi dirigida pelo presidente da Federação Moçambicana de Futebol, Faisal Cidade, que disse que o empreendimento faz parte do programa de fortalecimento institucional das associações provinciais através do financiamento da FIFA. Já o presidente da Associação Provincial de Futebol em Tete, Ferdinando Abrantes, mostrou-se satisfeito pelo fato de estar a trabalhar nas instalações próprias. Tempo. Temperaturas máximas previstas para esta quinta-feira, cidade de Tete e Vila de Inhamaiabo, 30 graus centígrados, Zumbu e Chitima, 28, Ulongo, 26, Ruangungo, 24 e, por último, Sangano, com 20 graus Celsius. Foram as notícias apresentadas esta hora. O próximo bloco estará inserido na primeira edição do Jornal de Tete, isso quando forem pontualmente 13 horas. Armando Kembo, ouvinte, uma vez mais, bom dia.
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1: Estimado ouvinte, acompanhe as notícias a esta hora, apresentadas por Rosa Maciel. Mais uma vez, bom dia.
2: Albertina, bom dia. Bom dia, caro ouvinte. O Presidente da República visita esta manhã o Instituto Médio Politécnico Armando Emílio Guebuza, na província de Manica. Nelson Mainato.
3: O Instituto, implantado em 2013, foi concebido para filhos e dependentes de combatentes da luta de libertação nacional. Atualmente, frequentam o Instituto Médio Politécnico Armando Guebuza 341 formandos que cursam agropecuária, contabilidade, gestão e hotelaria e turismo. O Estado alocou recentemente 60 milhões de meticais para obras de requalificação e apetrechamento da infraestrutura, constituída por 5 blocos de salas de aula, 2 laboratórios, 3 dormitórios, 6 moradias, entre outros. O Presidente da República, Daniel Chapo, é esperado na localidade de Xigodole, no distrito de Vanduz, em Manica, onde vai igualmente interagir com a população local. Do distrito de Vanduz, Nelson Mainato.
2: Missão Parlamentar da União Europeia a Moçambique realiza hoje, no distrito da Manhissa, província de Maputo, uma visita de campo à comunidade de Xicumbulane, no posto administrativo de Maluana. A missão pretende inteirar-se do grau de execução dos programas financiados pelo Fundo Internacional de Desenvolvimento Agrícola, FIDA. Domingos Macalane.
4: Muito bom dia. Neste momento, ao nível da província de Maputo, estão em implementação os programas PROCAVA, PRODAP e PROPAISI, no âmbito do aumento da produção e produtividade com o financiamento do FIDA. Na comunidade de Xicumbulane, local a ser visitado pela Missão Parlamentar da União Europeia, Moçambique, está em implementação o PROCAVA, Programa de Desenvolvimento Inclusivo das Cadeias de Valor Agroalimentares. Neste local foi instalado um foro multifuncional, Sombrites, e estão em desenvolvimento algumas ações que visam o melhoramento genético do gado. A atividade decorre em parceria com o Ministério da Agricultura, Ambiente e Pescas, da Matola, Domingos Macalani.
2: O setor privado da província de Tete pretende transformar a Feira Internacional de Maputo, FACIM, que arranca na próxima semana no distrito de Marraquene, num espaço de captação de investimentos com resultados comerciais tangíveis. Ana Avenila.
5: O setor privado encara o evento como uma oportunidade crucial para fechar negócios práticos em vez de limitar a participação a uma mera exposição de produtos. Segundo o presidente do Conselho Empresarial Provincial, Tete dispõe de um ambiente de negócio favorável, aliado à localização geoestratégica e fatores aliciantes para a implantação de novos investimentos. António Saena disse que o empresariado perspectiva, além de atrair investimentos, promover parcerias empresariais, exportação e valorização das potencialidades locais nas cadeias de valor. Desta data, Ana Avenila.
2: No Niassa, o Serviço Provincial de Identificação Civil emitiu mais de 2.500 bilhetes de identidade para estudantes da província. Os documentos foram produzidos no âmbito da campanha de emissão gratuita de bilhetes de identidade que está em curso nas escolas de Niassa. Pinto Catawa.
6: Esta campanha tem como objetivo aproximar estes serviços aos estudantes que pretendam tratar este tipo de documento pela primeira vez, o que poderá facilitar a realização de exames finais e não só. O porta-voz do Serviço Provincial de Identificação Civil no Niassa, Ernesto Manuel, disse que este trabalho decorre em parceria com os Serviços Provinciais de Justiça e Trabalho através do setor dos registros civil e notariados. Ernesto Manuel disse esperar que até ao fim do processo, em dezembro próximo, consigam alcançar um maior número de estudantes de vários subsistemas de ensino. De Lixinga, Pinto Catawa.
2: O presidente dos Estados Unidos, Donald Trump, declarou emergência nacional para a rede elétrica dos Estados Unidos da América numa medida que restringe a compra e instalação de equipamentos de fornecedores dos países sujeitos a embargo de armas ou sanções norte-americanas. Embora a ordem executiva não mencione nenhum país, a medida deverá atingir principalmente a China, único país dessa lista que exporta equipamentos para a rede elétrica norte-americana. A Casa Branca informou que o objetivo é proteger a infraestrutura elétrica dos Estados Unidos da América. A decisão surge num contexto de aumento da procura de eletricidade, impulsionada pela expansão dos centros de dados, da inteligência artificial e da indústria de defesa. Foram as notícias das 11, as próximas no Jornal da Tarde, às 12 horas e 30 minutos.

desenvolver a nossa capital Chimoio, mais coisas para desenvolver os nossos distritos, como em Vanduza onde nós estamos, mais institutos como estes, para as nossas crianças poderem estar e continuarmos a trabalhar juntos, unidos como povo e desenvolvermos Moçambique. O Partido Frelimo é partido do povo. Por isso, nunca vão ouvir que o Partido Frelimo está a fazer confusão, está com discursos de ódio, está com... Nós viemos aqui, a Frelimo está aqui, também a nossa reunião, na conferência, realizamos bem a nossa comissão política, realizar o nosso Conselho de Ministros, realizar, encontramos e dizer da puta na América, da agenda na América.

0: Não vamos precisar de comprar comida. Nós vamos comer aquilo que nós estamos a produzir aqui no nosso centro. Por isso, o nosso objetivo ao formar jovens é para que realmente os jovens possam criar trabalho para eles, mas também emprego para os outros. Quando o presidente Chapo diz vamos trabalhar, não está a dizer aquele emprego formal no Estado. Uma pessoa acordar de manhã, ir a Machamba, é trabalho. É acordar de manhã, ir vender, acordar de manhã, fazer as suas... É, não é? Então, quando diz vamos trabalhar, é exatamente para não cruzarmos os braços, mas sim cada um fazer uma coisa que possa lhe renda e esta renda possa sustentar a sua família e se restar a ter a sua produção, nós podermos vender, até exportarmos e termos mais dinheiro como país para continuar a desenvolver o nosso país. Porque nós, como governo da Frelimo, como governo do povo, queremos construir mais escolas, mais livro para as nossas crianças malas. Queremos construir mais hospitais, mais medicamento para o nosso povo. Queremos puxar mais energia para onde ainda não chegou. Queremos mais estradas, queremos mais água. Mas tudo isso para fazermos ter paz, tem que haver segurança e cada um de nós, como povo, tem que fazer a sua parte. Portanto, quero mais uma vez agradecer à província de Manica, em nome do Partido Frelimo, dos seus membros, militantes, simpatizantes, em nome de todo o povo moçambicano do Ruvuma Maputo, pela forma como a província nos recebeu. Ficamos aqui uma semana, chegamos aqui quinta-feira, estamos a sair aqui hoje, quinta-feira. O que quer dizer que Manica, durante uma semana, ficou capital de Moçambique. Parabéns, Manica. Frelimo, oi! E não podíamos sair de Manica sem dizer, está aqui um presente ao Instituto Politécnico de Chibodolo, aqui na nossa, no nosso distrito de província de Manica, para dizer que nós vamos reabilitar todas essas instalações para as nossas crianças, os nossos jovens e adolescentes poderem viver em melhores condições. Vamos continuar a apoiar a província de Manica, os distritos, e este é o presente que nos encontramos para dizer, como Partido Frelimo, muito obrigado, Manica, Tatenda, Takuta, Maitalaça, Manica. Muito obrigado.
1: Presidente da República, Daniel Chapo, que se encontra neste momento no Instituto Mando Guebuza, na qualidade de presidente do partido, para entregar colchões, beliches, roupa de cama e também algum material para a prática da agricultura. Neste momento, Daniel Chapo prepara-se para deixar este local, onde esteve por causa de uma promessa feita pelo Partido Frelimo em relação a suprir as necessidades dos formandos, fazer com que os formandos tenham o processo de ensino-aprendizagem com alguma qualidade. Aqui eu devolvo a palavra ao estúdio. Está encerrada esta transmissão. Boa tarde.
2: Continuação de muito bom trabalho, Nelson Mainato.
3: Mamala kubva mafala ya katungizidwa na ntongi wa dzikolino, ndi mbuzibuzi yu ni ntongi wa patla Frelimo, Daniel Chapo.

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O nosso muito bom dia. Bem-vindos a esta emissão em português que se vai estender até às 13 horas e 54 minutos. Hoje é quinta-feira, dia 27 de agosto de 2026. Vamos sim ficar quando forem 12 horas com os tópicos do Jornal de Tete e às 12 horas e 10 minutos o programa Uma Data na História. 12 horas e 30 minutos o Jornal da Tarde em cadeia nacional irá para o ar e quando forem 13 horas o Jornal de Tete. 13 horas e 15 minutos informações de interesse público e às 13 horas e 30 minutos teremos música até às 13 horas e 54 minutos, tempo da emissão em língua nhanja. A técnica hoje está ao cargo de Clayton Banda, com a locução de Zaina Dinomar. Assim, amigo, votos de ótima escuta a esta programação da Rádio Moçambique em Teta.

0: Amigo ouvinte, em Moçambique são 12 horas.
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0: Estamos a transmitir em 312 metros de onda média, a frequência de 963 kilociclos por segundo. Pois amigo, a seguir vamos ficar com os tópicos do Jornal de Tete. Saiba então que o jornal hoje vai ter Amarildo Roberto na sonorização e edição e apresentação de Orlando Candinecas. Já que eu cumprimento, sim, e convido a apresentar os tópicos.
2: Boa tarde, Zaina Didomar. Naturalmente, cumprimento os extensivos ao nosso amigo ouvinte. Três assuntos serão destacados no Jornal de Tete na sua primeira edição, quando forem 13 horas, tal como disseste e bem. Nomeadamente, o surgimento, em algumas comunidades da província de Tete, do surto de sarampo. Vamos perceber quantas comunidades, onde e o que o setor da saúde está a fazer para bloquear o alastramento desta doença. Igualmente, e daremos conta da realização de mais uma edição da Feira Internacional de Maputo, FACIM, que, como sabe, amigo ouvinte, inicia na próxima segunda-feira, estender-se-á até próximo sábado. E os agentes econômicos da província de Tete querem que seja um palco não apenas de exposição de produtos, mas que traga resultados concretos para a província. Já no desporto, o assunto estará em volta do Campeonato Recreativo de Futebol, uma vez que se aproxima o fim de semana, as movimentações desportivas neste nível de futebol e também aquilo que foram os resultados conseguidos na edição ou na jornada passada. Como disse, três assuntos de destaque para o Jornal das 13, onde eu volto a desenvolver daqui a alguns instantes.
0: Boa tarde, Orlando Candinecas. Eu vou desejar-lhe um bom trabalho e, por que não, já sabe, que quando forem 13 horas, amigo ouvinte, voltaremos a cruzar caminho com o Candinecas para trazer o desenvolvimento destes e de outros assuntos.

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8: 27 de agosto de 1977. Criação da empresa Eletricidade de Moçambique.

A 27 de agosto de 1977, foi oficialmente criada a empresa Eletricidade de Moçambique, mais conhecida pela sigla EDM. A empresa estatal nasceu da fusão de vários serviços municipalizados de água e eletricidade do período colonial, com o objetivo de unificar, transportar e distribuir energia elétrica por todo o território nacional. Fim da dominação colonial portuguesa, a jovem República Popular de Moçambique, sob a liderança do governo da Frente de Libertação de Moçambique, Frelimo, iniciou uma política de reestruturação profunda, que tornava sólida a sua soberania e a sua nova posição no espaço internacional. No fim da era colonial, foi efetuada a nacionalização e centralização dos recursos estratégicos, em que o novo Estado moçambicano se apresentava como o único defensor do bem-estar social, alegando-se preocupado com a justiça e a conformidade política entre todas as províncias do país. A veracidade dos fatos começou a revelar-se através da ação do governo, que via na unificação dos serviços públicos uma arma eficaz contra as assimetrias regionais herdadas do sistema capitalista colonial. Apresentando-se como porta-vozes do progresso, as autoridades do Moçambique independente pretendiam, de fato, eliminar o isolamento das populações das zonas rurais. As diretrizes do terceiro Congresso da Frelimo, realizado no início daquele ano de 1977, tinham como princípio fundamental esta transformação radical e a edificação de uma sociedade socialista. Todas estas manobras de reestruturação estavam envolvidas na aparente política de planificação central, quando a pretensão era legitimamente desenvolver as províncias antes desfavorecidas com a divisão desigual da infraestrutura social. Até 1977, o fornecimento de energia elétrica dependia de múltiplos serviços municipalizados de água e de eletricidade e de companhias privadas concessionárias que limitavam a distribuição elétrica às elites coloniais e aos principais centros urbanos. No sentido de reverter este cenário, o Conselho de Ministros avançou com a proposta de fundir estas identidades isoladas, a partir da qual o Estado assumiria o controle total da rede de alta e baixa tensão. Em resposta, o Decreto-Lei nº 38/77 oficializou a unificação. No seguimento das transformações e a fim de obrigar o setor produtivo a alinhar-se com as metas de desenvolvimento nacional, realizou-se em Maputo a centralização administrativa das antigas concessões, integrando as infraestruturas das regiões Sul, Centro e Norte, sob a tutela de uma única empresa pública. A reorganização culminou com a criação, por decreto governamental, da empresa pública Eletricidade de Moçambique, designada oficialmente pela sigla EDM, a 27 de agosto de 1977. Nos termos do decreto da criação, a EDM assumiu a determinação em não limitar o acesso à energia enquanto existisse capacidade técnica para expandir a rede de transporte para além das capitais provinciais. Abriram-se, contudo, alguns desafios operacionais de grande magnitude. Os técnicos e gestores da época sugeriram que os termos centrais de eletrificação total do território não poderiam ser tomados à letra em forma imediata, dadas as limitações financeiras e a escassez de quadros qualificados moçambicanos no período pós-independência. Considerada pelos conselheiros da Política Económica Nacional, não só como um importante avanço para a consolidação da independência, a criação da EDM constituía, na verdade, um passo crucial que desafiava o bloqueio económico internacional. Em todo o seu campo inicial, a empresa operou num cenário de grande sacrifício. O desenvolvimento subsequente da guerra de desestabilização no país, com provocações constantes cometidas contra as linhas de transmissão da rede nacional, veio a confirmar a complexidade da missão da EDM. Importa referir que, depois de firmada a sua criação como empresa estatal e após a reestruturação do setor, a Eletricidade de Moçambique transformou-se, décadas mais tarde, numa sociedade anónima de capitais públicos, continuando a ser o motor que assegura a iluminação e o desenvolvimento industrial da nação moçambicana. Criada em 1977 como empresa estatal,
Em 1995, viria a ser reestruturada e passou a adotar o Estatuto de Empresa Pública, com a designação atual de EDM-EP, pelo Decreto nº 28/95.

Fim da Primeira Guerra Mundial, as potências vitoriosas através da Sociedade das Nações iniciaram uma política que tornava sólida sua posição no espaço internacional. No fim da guerra, foi efetuada a redistribuição das colónias, em que as potências vitoriosas se apresentavam como defensoras da paz, alegando-se preocupadas com a conformidade política entre os Estados. A veracidade dos fatos começou a revelar-se através da ação da Sociedade das Nações, arma eficaz das potências imperialistas. Apresentando-se como porta-vozes, os vitoriosos da Primeira Guerra Mundial pretendiam de fato criar receio nos países de limitado potencial bélico, criando obstáculos para o fortalecimento da sua capacidade de defesa. A declaração de 14 pontos de Thomas Woodrow Wilson, presidente norte-americano, tinha como princípio fundamental esta intimidação. Todas estas manobras estavam envolvidas na aparente política de paz, quando a pretensão era apenas desenvolver os países favorecidos com a divisão do mundo em Versalhes. Em 1927, o ministro francês dos Negócios Estrangeiros, Aristide Briand, apresentou uma proposta ao secretário de Estado norte-americano, Frank Kellogg, no sentido de ambos firmarem um pacto de não-agressão, a partir da qual a França e os Estados Unidos da América renunciaram à guerra como forma de resolução de conflitos entre os dois países. Em resposta, o secretário Kellogg considerou que o pacto deveria ser alargado a outras nações. No seguimento das conversações e a fim de obrigar outros países a aderirem ao pacto, realizou-se em Paris, em agosto de 1928, uma conferência em que estiveram presentes 9 países, nomeadamente a Bélgica, a Checoslováquia, a França, a Alemanha, a Itália, o Japão, a Polónia, os Estados Unidos e a Grã-Bretanha. A conferência culminou com assinatura por aqueles 9 países do Pacto de Briand-Kellogg, designado oficialmente Pacto Geral da Renúncia à Guerra, a 27 de agosto de 1928. Nos termos do pacto, os países afirmaram sua determinação em não recorrer à guerra enquanto existisse uma plataforma para a resolução de conflitos que pudessem surgir entre si e os países não signatários do pacto. Abriram-se, contudo, algumas exceções. Os Estados Unidos da América sugeriram que os termos centrais do pacto não poderiam ser tomados à letra. Para além desta exceção, os países signatários do pacto advogavam igualmente que a renúncia à guerra não poderia ser rigorosamente respeitada quando estivesse em causa aquilo que denominavam de obrigação das metrópoles em relação ao Império Ultramarino. Este artigo era significativo. Considerado pelos conselheiros da política colonial, não só como um considerável avanço para a resolução pacífica dos conflitos, o Pacto Briand-Kellogg constituía, na verdade, mais uma cortina de fumo. Não era referida nem tampouco a forma como as violações ao termo central do pacto seriam punidas. Em todo o seu campo, o pacto constituía uma farsa. Acentuou-se o desenvolvimento do fascismo na Itália e na Alemanha, provocações constantes cometidas contra a soberania de vários Estados na Europa e de outros continentes, e veio a confirmar-se a realidade do pacto. Importa notar, como último pormenor, que depois de firmado pelas 9 potências vitoriosas referidas antes, outros 56 países aderiram ao Pacto Briand-Kellogg.

0: Em uma data na história, recordamos a criação da empresa Eletricidade de Moçambique, a 27 de agosto de 1977. Falamos ainda da assinatura do Pacto Bryan-Kellogg, a 27 de agosto de 1928. A redação do texto foi de Lila Miquidade, teve a sonorização de Musa Gigalibo e a apresentação de Vitor Reis.
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são 12 horas e 21 minutos e meio, ou melhor, 12 horas e 22 minutos, isso que é. A música é de Cadu e o tema Moçambique, Minha Terra.

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0: Saudações, seja bem-vindo ao Jornal da Tarde da Rádio Moçambique. A presidente do Partido Frelimo, Daniel Chapo, exige que as teses a serem levadas ao 13º Congresso do Partido ter lugar próximo ano em Nampula respondam às preocupações do povo. A Procuradoria da República em Inhambane intensifica o combate à ocupação ilegal de áreas de proteção especial e de reserva do Estado, sobretudo ao longo da costa e da Estrada Nacional número 1. Na atualidade internacional, o partido no poder na Tanzânia, Chama Pinduzi, expulsa antigo vice-presidente da República, Emmanuel Nchimbi, depois de este ter renunciado ao cargo e anunciado a retirada da vida política e do serviço público. São tópicos do Jornal da Tarde, edição de quinta-feira, 27 de agosto de 2026, um dia caracterizado por alguma precipitação nas cidades de Maputo e Matola. Estou na companhia de Ernesto Chouque na edição e apresentação, com Hermínio Bell na sonorização. Votos de ótima escuta. Jornal da Tarde, Presidente da República, de visita esta manhã ao Instituto Médio Politécnico Armando Emílio Guebuza, em Chigogole, distrito de Vanduze, na província de Manica, destacou a importância da reabilitação e melhoria das instalações do Instituto Médio Politécnico Armando Emílio Guebuza, em Chigogole, como forma de garantir melhores condições para a formação técnico-profissional dos jovens. O assunto acompanhar ainda neste jornal. Para já saiba que o presidente do Partido Frelimo, Daniel Chapo, exige que as teses a serem levadas ao 13º Congresso desta formação política ter lugar em Nampula no próximo ano, respondam às preocupações da população e resultem em ações concretas. Cláudio Dona.
1: Daniel Chapo destaca que a 4ª Sessão Extraordinária do Comitê Central lançou orientação política para a construção de bases para o alcance da independência económica do país. O presidente do Partido Frelimo diz que não basta adotar novos discursos sem produzir resultados novos.
2: Renovar é mudar para servir melhor o povo moçambicano. Renovar é acelerar o passo para a materialização da agenda estratégica da Frelimo, que visa a construção de bases para a independência económica de Moçambique. Esta é uma responsabilidade histórica da nossa geração, porque os combatentes da luta da libertação nacional conquistaram a independência política com muito sacrifício, empenho e determinação, cabendo à nossa geração consolidá-la através da capacidade de produzir, transformar, inovar e criar riqueza nacional junto com o nosso povo, mas uma riqueza compartilhada.
1: A 4ª Sessão Extraordinária do Comitê Central da Frelimo ficou marcada pela convocação do 13º Congresso do Partido a ter lugar em Nampula entre os dias 20 a 25 de julho. O presidente do Partido Frelimo disse que as decisões da Sessão Extraordinária do Comitê Central não devem morrer nas gavetas dos chefes.
2: Devem chegar às províncias, distritos, localidades, zonas, círculos, células e, acima de tudo, devem chegar ao povo através dos resultados concretos da nossa ação governativa. A responsabilidade de divulgar e materializar é de todos nós. O povo não espera de nós apenas bons documentos, resoluções e moções, como as que acabamos de ouvir há momentos. O povo espera mudanças positivas nas suas vidas, mais estradas, mais hospitais, mais medicamentos, mais escolas, mais livros Mahala, mais energia, mais ponte, mais água.
1: Num discurso que mereceu aplausos dos membros do Comitê Central, o presidente do Partido Frelimo deixou desafios para a juventude. Daniel Chapo disse que a Frelimo não quer saber de jovens que, mesmo sem preparo, lutam para ter cargos no governo e no partido.
2: Não queremos uma juventude apenas espectadora da transformação, queremos uma juventude protagonista das transformações, uma juventude capaz de liderar e capaz de criar riqueza e prosperidade partilhada. Nós queremos uma juventude que sabe que na vida cresce-se passo a passo, uma juventude que respeita o processo. Com efeito, não queremos uma juventude que luta somente para ter cargos no governo ou no partido sem o devido preparo.
1: A quarta sessão extraordinária do Comitê Central ficou igualmente marcada pela aprovação por aclamação da candidatura de Daniel Francisco Chapo ao cargo de presidente do Partido Frelimo no 13º Congresso. Da cidade de Chimoio, para a Rádio Moçambique, Cláudio Dawane.
0: Presidente Daniel Chapo exige que as teses serem levadas ao 13º Congresso da Frelimo no próximo ano, respondam às preocupações da população e resultem em ações concretas. E esta manhã, a visita ao Instituto Médio Politécnico Armando Emílio Guebuza, em Xigodole, no distrito de Vanduze, na província de Manica, Daniel Chapo defendeu a necessidade de continuar a investir na melhoria das infraestruturas de ensino, equipamentos e outros recursos essenciais para permitir que os estudantes tenham uma formação de qualidade. Outros detalhes por Moisés Sela.
3: O presidente do Partido Frelimo e da República, Daniel Chapo, procedeu esta quinta-feira à entrega de diverso equipamento agrícola, material informático, um sistema de frio, entre outros produtos, ao Instituto Médio Politécnico Armando Guebuza, no distrito de Vanduze, em Manica. O gesto se enquadra na responsabilidade social do Partido Frelimo, que durante uma semana realizou na província de Manica a 11ª Conferência Nacional de Quadros e a sessão extraordinária do Comitê Central. Daniel Chapo explicou que os dois eventos decorreram como previsto e o partido decidiu deixar lembranças.
4: Nós não podíamos sair daqui de Manica sem vir fazer esta ação de responsabilidade social da Frelimo. Ficamos aqui durante uma semana, vocês nos receberam com muito carinho, muito amor. A província de Manica é uma província muito organizada. O povo ordeiro, delegados e convidados, éramos mais de 3 mil pessoas, a contar com aqueles nossos camaradas, motoristas, protocolo, ajudantes de campo e todo mundo, éramos mais de 5 mil pessoas, aqui na província de Manica, mais concretamente na cidade de Chimoio. Foi uma semana de muito negócio, foi uma semana que houve muita circulação de dinheiro, foi uma semana que realmente foi uma semana de festa do povo moçambicano, unido do Rovuma Maputo, do Zumba Índico. E como vocês sabem, um bom hóspede, quando vai para casa visitar pessoas, tem que levar um presente. É ou não é? Então nós decidimos que para Manica, antes de sairmos e regressar para Maputo, nós temos que levar um presente para o Instituto Politécnico de Xigodolo, em Vanduze. É este presente que estamos a trazer para vocês. Frelimo é um partido do povo, Frelimo é um partido de paz. Por isso, queremos deixar aqui uma grande mensagem que a paz tem que fazer parte da nossa cultura.
3: Presidente do Partido Frelimo e da República, Daniel Chapo, quando esta quinta-feira procedia a entrega de diverso equipamento ao Instituto Médio Politécnico Armando Emílio Guebuza, no distrito de Vanduze, na província de Manica, no âmbito da responsabilidade social desta formação política. A partir da cidade de Chimoio, Moisés Sela.
0: O Jornal da Tarde da Rádio Moçambique, no seu setor, confissões religiosas na cidade de Tete, juntaram-se esta quarta-feira numa oração pela paz e reconciliação em Moçambique, no âmbito do Movimento Moçambique Primeiro. Jornalista Adriano Bicon.
5: A oração esteve enquadrada no Movimento Moçambique Primeiro, segundo o qual cada moçambicano deve ser mensageiro de transmissão de reconciliação e da paz. Naquele encontro, o coordenador provincial do Movimento Moçambique Primeiro disse que esta agremiação recentemente criada tem por objetivo unir as confissões religiosas em prol da paz e não só. Por outro lado, segundo Rosário Ferro, o movimento trabalha com o governo em vários aspectos.
6: Além de unir as confissões religiosas, Moçambique Primeiro também trabalha lado a lado com o nosso governo, de modo que possa alinhar também, tentar organizar algumas questões que o nosso país enfrenta. Então, nós como um movimento religioso, temos esse dever ou esta obrigação de podermos coordenar com o nosso governo.
5: Na ocasião, o diretor provincial da Justiça e Trabalho em Tete manifestou a sua satisfação pela convivência harmoniosa entre as várias confissões religiosas da província. Sesma, que lhe sublinhou ser salutar a harmonia no seio de centenas de congregações ou seitas religiosas.
7: Nós temos mais de 300 confissões religiosas, desde igrejas, mesquitas, sinagogas, em torno de nossa província. É com muita satisfação que, mesmo tendo essas diversidade toda, esse rico mosaico em termos de religião, na nossa província reina a harmonia entre as nossas confissões religiosas.
5: Diretor Provincial da Justiça e Trabalho em Tete, Sérgio Matuli, manifestando a sua satisfação com a harmonia que reina entre as confissões religiosas nesta região do país. Da cidade de Tete, Adriano Big One.
0: Representantes de organizações da sociedade civil defendem que a juventude precisa de ser consciencializada sobre o desenvolvimento de uma cultura de paz no país e para a prevenção de conflitos. Jeremias Mondlane.
8: A constatação foi apresentada esta quinta-feira no debate sobre as lições do processo de paz e os desafios da reconciliação em Moçambique. O evento, promovido pelo Instituto para a Democracia Multipartidária, IMD, no âmbito do projeto ProPaz, juntou na reflexão estudantes e docentes de filosofia da Universidade Eduardo Mondlane.
9: Seguir direto é a questão do envolvimento de jovens em processos de terrorismo, também constitui um grande desafio por causa dos vários problemas que a juventude tem apresentado, mas também o aliciamento que elas têm sofrido. Se existirem oportunidades que permitam com que a juventude entenda estes problemas, estaríamos a resolver entenda estes problemas dos desafios que têm enfrentado, mas também sejam conscientizadas sobre o desenvolvimento de uma cultura de paz. Acreditamos nós que estaríamos a contribuir para que o país tivesse uma situação razoável ou que estivéssemos a mitigar prováveis impactos mais severos do tanto o processo de Cabo Delgado assim como os outros.
8: O encontro foi marcado pela exibição de um documentário sobre processo de paz e reconciliação em Moçambique. Lições e perspectivas, uma produção que reúne testemunhos de atores políticos, académicos, religiosos, comunitários, entre outros.
0: Jornal da Tarde, são 12 horas e 43 minutos. O distrito de Marrupa, no Niassa, precisa de cerca de 1.500 carteiras duplas para acomodar mais de 6 mil alunos que estudam no chão ou em bancos tradicionais. O distrito matriculou este ano mais de 28 mil alunos da primeira à 12ª classe, distribuídos por 61 escolas. Toda a informação por Raimundo Matola.
10: Autoridades de Educação, Juventude e Tecnologia no Distrito de Marrupa, no Niassa, necessitam de cerca de 1.500 carteiras duplas para tirar do chão ou dos bancos tradicionais mais de 6 mil alunos de vários subsistemas de ensino. A prioridade vai para

0: AD, apoio direto às escolas. Também nós temos instado as direções das escolas para o programa de recuperação das carteiras.
1: Diretor dos Serviços Distritais de Educação, Juventude e Tecnologia em Marupa, Domingos Arrabe, e os esforços visando a melhoria da qualidade do processo de ensino-aprendizagem na região. O Distrito de Marupa matriculou este ano mais de 28 mil alunos de 1ª a 12ª classes que estudam em 61 escolas, dentre melhoradas e precárias. De Lixinga, Raimundo Matola.
2: Perto de 10.600 crianças de 0 a 5 anos de idade dos distritos de Guixá e Mabalane em casa beneficiam do programa de combate à desnutrição infantil promovido pela organização não-governamental Visão Mundial. Rogério Maded tem mais detalhes.
3: O programa, que abrange igualmente mulheres grávidas e lactantes, consiste em capacitar as comunidades para o melhor aproveitamento dos produtos disponíveis localmente, preparando alimentos enriquecidos e nutritivos. A informação foi partilhada esta quarta-feira no distrito de Guixá por Almeir Carcheco, gestor de programas da Visão Mundial em Gaza, no lançamento da campanha de combate à desnutrição infantil nesta parcela do país.
4: Muitas vezes as famílias acham que a criança está bem, porque nunca caiu doente, está viva. Entretanto, estão lhe faltar nutrientes para o seu melhor crescimento. E é o que depois se vê, após atingir a juventude, a fase adulta, com coeficiente de inteligência baixo, com baixa imunidade, e percebemos tarde que, afinal de contas, foi problema de cerca de 2 anos, da nascença até 2 anos, é um período crucial para a nutrição da criança.
3: Em mensagem apresentada por Leonora Colette, as crianças de Guijá enalteceram a iniciativa da Visão Mundial e pedem maior engajamento de outras forças da sociedade para travar a desnutrição e mortalidade infantil no país.

0: das crianças para o bem-estar. Em nome das crianças, saudamos ao governo e organizações não governamentais pelo apoio que tem dado toda criança de Moçambique.
1: O programa de combate à desnutrição infantil, lançado esta quarta-feira em Guijá, será implementado até 2030, devendo cobrir de forma gradual todos os distritos da província de Gaza. Sob o lema "Já chega de desnutrição infantil", a campanha de combate a este mal em crianças, promovido pela Visão Mundial, além de Gaza, decorre igualmente nas províncias de Tete, Zambézia e Nampula. Roger Madede, em Xaxai.
2: A Procuradoria da República em Inhambane intensifica o combate à ocupação ilegal de áreas de proteção especial de reserva do Estado, sobretudo ao longo da costa e da Estrada Nacional número 1. A Procuradoria alerta ainda que algumas obras terão sido autorizadas com o envolvimento de alguns dirigentes. Venâncio Macamo.
3: A Procuradoria da República na província de Inhambane está preocupada com a persistente ocupação de áreas de proteção especial reserva do Estado ao longo da costa e na Estrada Nacional número 1. No presente ano foram notificados e embargados 25 casos de infraestruturas em construção em zonas de proteção especial de reserva do Estado. Esta atitude dos cidadãos, que conta com o envolvimento de alguns dirigentes na autorização das obras, concorre para a degradação do meio ambiente e de custos para o Estado em caso de necessidade de alargamento da Estrada Nacional número 1. Para mitigar o problema, a província criou uma comissão multissetorial coordenada pela Procuradoria Provincial da República com o objetivo de desenhar estratégias de solução de ocupação das áreas de proteção especial e reserva do Estado. O responsável do Gabinete de Defesa do Interesse Coletivo e Difuso na Procuradoria Provincial da República em Inhambane, Burgito Damião, descreve de preocupante a situação, assegurando que algumas obras foram embargadas pela sua ilegalidade na construção.
4: Em algum momento, com o olhar impávido e sereno das autoridades, que se calhar deviam evitar que sejam implantadas essas obras a nível da berma da estrada, não é? Violando os 30 metros que devem ser observados do ponto de vista legal. Então estamos a desencadear mecanismos legais com vista a responsabilizar esses indivíduos pela ocupação ilegal dessas zonas. A nível da costa tem que se observar os 100 metros, que é para implantar-se uma infraestrutura. Ou tem que se dar, digamos assim, uma licença especial, mas deve-se observar a lei, porque aí implica, na sua construção, a utilização de material considerado não convencional, que é para mesmo acautelar-se essa questão. Então é preciso fazermos um trabalho conjunto para perceber até que ponto

0: cada um teve a sua autorização.
1: Brígido Damião, responsável de gabinete de defesa dos interesses coletivos e difuso na Procuradoria Provincial da República em Inhambane, descrevendo de preocupante a situação, mas assegura que a instituição continuará implacável na defesa dos interesses dos cidadãos e do Estado. Vanas Macam, Inhambane.
2: Os trabalhos à asfaltagem da Estrada Nacional número 104, no troço da Mitilangoche, Nampula, decorrem a bom ritmo, estando a conclusão prevista para dezembro deste ano, tal como indica Otávio Fonseca.
3: A Administração Nacional de Estradas garante que até dezembro deste ano vai ser concluída a asfaltagem da Estrada Nacional número 104 no troço Namitilangoshi, na província de Nampula. A garantia é do respectivo delegado provincial da Administração Nacional de Estradas em Nampula, Oreste Zazela, o qual indicou que os trabalhos decorrem a bom ritmo. Oreste Zazela fez saber que os trabalhos em curso são de acabamento de alguns troços, sobretudo o revestimento duplo e a sinalização.
4: Trabalhos concluídos, estamos a falar da parte do revestimento superficial duplo, o asfalto, e também a própria sinalização de Angoche até Namitil. Estamos a trabalhar afincadamente de formas a termos esse trabalho concluído e aberto ao tráfego e fazermos a sua inauguração até dezembro deste ano.
3: O outro troço em asfaltagem na província é Malemakwamba, na Estrada Nacional número 13.
4: São os 35 quilômetros com a ligação com a província de Nyassa, sobre o qual na nossa província temos cerca de 14 quilômetros a serem desenvolvidos e o trabalho está a decorrer a um bom ritmo. Neste momento temos cerca de 58% de execução da sua obra e, segundo aquilo que é a sua previsão contratual, até março do próximo ano está previsto a sua conclusão.
3: Delegado da Administração Nacional de Estradas, ANI, em Nampula, Oreste Zazela, e o ponto de situação de dois grandes projetos estruturantes de asfaltagem de estradas na província de Nampula. Otávio Fonseca, Nampula.
2: Na atualidade internacional, o partido no poder na Tanzânia, Chama Pinduza, expulsa o antigo vice-presidente da República, Emmanuel Chimba, depois de este ter renunciado ao cargo e anunciado a retirada da vida política e do serviço público. Carmona Luiz.
5: O Chama Pinduza, partido no poder na Tanzânia, expulsou do partido o antigo vice-presidente da República, Emmanuel Chimba. Uma decisão alegadamente que visa preservar os princípios, regras e padrões éticos do partido. A secretária-geral do Chama Pinduzi, Asha Rose Migwiro, afirmou numa conferência de imprensa que a decisão foi tomada pelos órgãos do partido, incluindo o Comitê Central, como parte das medidas disciplinares e éticas adotadas contra alguns membros do partido.
6: Kauli moja, halmashauri kuu ya Chama Pinduzi.
5: É uma resolução aprovada pelo Comitê Executivo Nacional do Chama Pinduzi. Decidiu-se pela expulsão do camarada Nchimbi dos quadros do partido devido a uma conduta que violou nossas normas de disciplina e ética. Por isso, comunicamos a todos os membros do partido e aos cidadãos de todo o país que, a partir de já, Emmanuel Nchimbi não é membro do Chama Pinduzi. O antigo vice-presidente da Tanzânia, Emmanuel Nchimbi, apresentou a sua carta de renúncia ao cargo esta terça-feira, alegadamente por sentir que a presidente Samia Suluhu precisava de uma outra pessoa no seu lugar. Na mesma carta, Emmanuel Nchimbi adiantou que se retira também do serviço público e da atividade política. Tanto a resignação do cargo quanto a sua retirada do serviço público e da atividade política foram aceitas pela presidente da República, Samia Suluhu, que também é presidente do partido Chama Pinduzi. Na sequência, o partido Chama Pinduzi nomeou Deogratias Ndejembi, ministro da Energia, para o cargo de vice-presidente da República. A secretária-geral do Chama Pinduzi, Aisha Rose Migwiro, anunciou que a nomeação de Ndejembi seguiu o processo interno do partido e espera-se que esta nomeação passe pelos trâmites constitucionais e legais exigidos antes que Ndejembi possa assumir formalmente o cargo. Para além de ministro da Energia, Deogratias Ndejembi já serviu como ministro de Terras, Habitação e Assentamentos Humanos e ministro do Estado no gabinete do primeiro-ministro para o Trabalho, Juventude, Emprego e Pessoas com Deficiências. Na arena política, Deogratias Dengembi foi parlamentar pelo círculo eleitoral do Chamuino, em Dodoma. De Dar Islam, Monteiro Bonifácio.
2: Mais financiamento chega ao Malawi através da União Europeia. Correspondente Sérgio Sixpence.
7: União Europeia financia com 143 milhões de euros ao governo do Malawi, destinados a reforçar três áreas centrais para a transformação econômica do país. As áreas a serem beneficiadas são as de agricultura, energia, educação e o desenvolvimento de competências. O primeiro pacote de 35 milhões de euros será investido na agricultura no âmbito do programa Agricalist Malawi, que centrar-se-á nas cadeias de valor do arroz, da soja e do café, beneficiando a 300 mil produtores. 125 milhões de euros serão destinados para apoiar melhorias na geração, transmissão, distribuição e controlo do sistema de eletricidade, bem como desenvolver competências entre os jovens e as mulheres. A maior parte do pacote, 68 milhões de euros, apoiará o programa Olhos do Malawi, que se concentrará no ensino secundário, no desenvolvimento de professores, na alimentação escolar, nos programas da Autoridade de Educação e Formação Técnica. Sérgio Sixpence. Em Blantyre.
2: Voltamos à atualidade nacional, onde o governo desafia a empresa de eletricidade de Moçambique, a EDM, a acelerar a expansão da rede e a melhoria do fornecimento da energia elétrica nos distritos e postos administrativos, por forma a garantir o acesso universal à energia até 2030. Pauline News.
8: Boa tarde. Para a concretização deste desafio, o Executivo exige o reforço da capacidade de diversificação da matriz energética, podendo a empresa valer-se dos recursos hídricos e minerais que o país possui, bem como a articulação com empresas privadas do setor energético. O repto foi lançado em Maputo pelo secretário permanente do Ministério dos Recursos Minerais e Energia, António Manda, nas celebrações hoje dos 49 anos de existência da EDM.
9: Cada investimento deve traduzir-se num serviço mais próximo, seguro e útil para os consumidores e as comunidades. Reforçar a sustentabilidade financeira e eficiência operacional, reduzindo perdas, combatendo o roubo de energia elétrica e melhorando a gestão dos recursos. Aprofundar a diversificação da matriz energética, a resiliência das infraestruturas e a integração regional. Os eventos climáticos extremos obrigam-nos a planear e construir redes mais robustas, capazes de garantir a continuidade do serviço.
8: Já o presidente do Conselho de Administração da EDM, Joaquim Oshim, destaca o aumento da capacidade de ligação, porém reconhece as perdas originadas pela vandalização do material e roubo de energia elétrica.
10: Nós ligávamos cerca de 100 a 150 novos beneficiários da energia elétrica e hoje, conforme podemos testemunhar, ligamos acima de 400. O que nós garantimos é que, com o apoio do governo, com o apoio dos parceiros de cooperação, temos estado a mobilizar recursos para podermos termos o acesso universal em 2030 e, por conta disso, também as sedes dos postos administrativos serão abrangidas.
8: A empresa Eletricidade de Moçambique foi criada a 27 de agosto de 1977 e, durante a celebração do aniversário, foi lançada a campanha de comemoração dos 50 anos da EDM.
2: O Jornal da Tarde, redução do volume de exportação de produtos frescos para a vizinha África do Sul gera prejuízos avultados aos produtores de hortícolas na província de Maputo. Verónica Sidum.
11: Segundo os produtores, com o regresso de alguns moçambicanos que facilitavam o processo de exportação de hortícolas para a África do Sul, alguns produtos estão a deteriorar, assumindo que foram produzidos com o intuito de exportação. O presidente da Associação dos Produtores da Província de Maputo, Alexandre Onwana, esclarece que, ao nível interno, não está a ser possível escoar toda a produção.
12: Escoamento é a coisa mais péssima para nós. Nós temos patas de compradores. Nem digo nesses problemas que aconteceu na África do Sul, porque alguns nossos compradores levavam as nossas coisas para vender para a África do Sul.
11: Alexandre Onwana explicou que, para se minimizar o impacto desta situação, a agremiação trabalha na busca de parcerias com hospitais, instituições de ensino e de restauração para o escoamento dos produtos, por forma a se evitar desperdícios de excedentes.
2: O Jornal da Tarde da Rádio Moçambique, estúdios em Maputo. O jornal fica por aqui. E o amigo ouvinte esteve na companhia de Hermínio Bell na sonorização, Ernesto Chauque na edição. apresentação. Boa tarde.
13: São 13 horas.
14: 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São neste momento 13 horas.
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14: A seguir o Jornal de Tete, convido Amarildo Roberto e Adriana Picuana.

0: Saudações, amigo ouvinte, e seja bem-vindo à primeira edição do Jornal de Tete da Rádio Moçambique. Referente à quinta-feira, estamos hoje a 27 de agosto de 2026. Vamos destacar neste jornal a perspectiva dos agentes econômicos da província de Tete com a realização de mais uma edição da Feira Internacional de Maputo Facim 2026. Igualmente, falaremos do surgimento do surto de sarampo em algumas comunidades desta região do país. No desporto, o assunto estará em torno do recreativo de futebol para as cidades de Tete e Matese, realizada resultados do último fim de semana e também perspectiva para o que se avizinha. Está na companhia de Amarildo Roberto na sonorização e eu sou Orlando Carenecas, editei e apresento o jornal. É convidado para acompanhar. Surto de sarampo afeta algumas comunidades da província de Tete. Vamos perceber o número e onde em concreto durante o jornal. Para já, fique com a informação de um movimento em torno da paz no país. Reporta Adriano Bicuani.
1: Diversas confissões religiosas da cidade de Tete oraram esta quarta-feira pela paz no país. A oração esteve enquadrada no movimento Moçambique Primeiro, segundo o qual cada moçambicano deve ser mensageiro de transmissão de reconciliação e da paz. Naquele encontro, o coordenador provincial do movimento Moçambique Primeiro disse que esta agremiação recentemente criada tem por objetivo unir as confissões religiosas em prol da paz e não só. Por outro lado, segundo Rosário Ferro, o movimento trabalha com o governo em vários aspectos.
2: Além de unir as confissões religiosas, Moçambique Primeiro também trabalha lado a lado com o nosso governo, de modo que possa alinhar também, tentar organizar algumas questões que o nosso país enfrenta. Então, nós como um movimento religioso, temos esse dever ou esta obrigação de podermos coordenar com o nosso governo.
1: Na ocasião, o diretor provincial da Justiça e Trabalho em Tete manifestou sua satisfação pela convivência harmoniosa entre as várias confissões religiosas da província. Sesma sublinhou ser salutar a harmonia no seio de centenas de congregações ou seitas religiosas.
3: Nós temos mais de 300 confissões religiosas, desde igrejas, mesquitas, sinagogas, em torno de nossa província. É com muita satisfação que, mesmo tendo essa diversidade toda, esse rico mosaico em termos de religião, na nossa província reina a harmonia entre as nossas confissões religiosas.
1: Diretor Provincial da Justiça e Trabalho em Tete, Sérgio Matuli, manifestando a sua satisfação com a harmonia que reina entre as confissões religiosas nesta região do país.
0: Confissões religiosas da província de Tete, a porfia, para que haja continuação da harmonia e estabelecimento de paz no país, segundo a peça que acompanhamos. Um dos destaques deste jornal refere-se à realização na segunda-feira até sábado da próxima semana da Feira Internacional de Maputo Facim 2026, em que os agentes econômicos da província de Tete têm perspectiva. Ana Avenila.
4: Na província de Tete, o setor privado pretende transformar a Feira Internacional de Maputo, Facim, que arranca na próxima semana em Maputo, num espaço de captação de investimentos com resultados comerciais tangíveis. Sublema transformação digital e energética rumo a uma economia sustentável, o setor privado encara o evento como uma oportunidade crucial para fechar negócios práticos em vez de limitar a participação a uma mera exposição de produtos. Segundo o presidente do Conselho Empresarial Provincial, TATE dispõe de um ambiente de negócio favorável, aliado à localização geoestratégica e fatores aliciantes para a implantação de novos investimentos. António Saena disse que o empresariado perspectiva, além de atrair investimentos, promover parcerias empresariais, exportação e valorização das potencialidades locais nas cadeias de valor.
5: Uma das maiores expectativas de nós como setor privado a nível da província de Tete é criarmos esta rede de contactos. A plataforma FACIM é o ambiente apropriado para que os empresários consigam interagir entre si e vender cada vez mais a imagem das suas empresas e instituições. Isto vai permitir que o nosso regresso desta FACIM 2026 nos dê uma elevada visibilidade em termos de imagens das nossas instituições. Portanto, a expectativa é muito grande e nós queremos aproveitar o máximo a nossa participação na FACIM como pequenas e médias empresas e também nos associarmos às grandes empresas para que possamos representá-las naquilo o que estas empresas possam desejar levar para as nossas províncias.
4: Presidente do Conselho Empresarial em Tate, António Saena, e às expectativas da 61ª edição da FACIM a ter lugar na próxima semana em Marraquena, na província de Maputo. A província de Tate destaca-se por deter potencialidades nos setores energético, mineiro, agrícola e pesqueiro.
0: Surto de sarampo afeta 4 comunidades de 3 distritos da província de Tete. Trata-se das comunidades dos distritos de Doa, Marara e Mutarara, onde as autoridades de saúde têm um registro de 266 casos, dos quais 39 ocorridos nos últimos 2 dias, caracterizada por febres e lesões na pele que podem evoluir para complicações graves. A doença eclodiu em julho passado em Mutarara, distrito com mais casos, ou seja, 140. A chefe do Departamento de Saúde Pública no Serviço Provincial de Saúde de Tete, Maria João, diz tratar-se do maior surto de sarampo registrado na província nos últimos 5 anos. Segundo Maria João, o surto, sem causar óbito nem internamento, está a provocar absentismo escolar e laboral das comunidades afetadas.
6: E neste momento, as atividades estão a acontecer nesses 3 distritos para o bloqueio deste surto, com atividades de comunicação, atividades de prevenção, tratamento e isolamento dos pacientes com sintomas e também de comunicação de risco, onde nós apelamos à comunidade para nos reportar todos os casos de crianças ou adultos que se apresentem com a sintomatologia para que possam ser isoladas e assim evitarem a transmissão do vírus para outras pessoas. Também estamos a fazer aqui a vacinação de bloqueio nas comunidades em volta à comunidade que apresenta casos, em pessoas que não têm sintomas, porque não se pode vacinar pacientes com sintomas.
0: As autoridades de saúde apontam a fraca cobertura vacinal e alguns comportamentos inadequados das comunidades como fatores que favorecem a propagação da doença. Neste momento, segundo a fonte, estão em curso várias ações para travar o alastramento do surto e proteger as comunidades afetadas. No ar, escuta a primeira edição do Jornal de Tete, referente à quinta-feira, 27 de agosto de 2026. 13:09, tempo é para acompanharmos outra informação da província em forma de notícias com Zaina Dinomar. Muito boa tarde.
7: Muito boa tarde. As principais bacias hidrográficas da região centro poderão registrar uma redução gradual dos caudais até setembro próximo, embora mantenham reservas de água consideradas razoáveis. A previsão abrange as bacias dos rios Buse, Pungo e Zambeze, cujas reservas deverão continuar suficientes para responder às necessidades de abastecimento, de irrigação, produção de energia e outras atividades socioeconómicas. Na Albufeira de Cauarabá, os caudais afluentes registraram entre abril a junho deste ano uma oscilação entre 911 e 3.251 metros cúbicos por segundo, por uma média de 1.512 metros cúbicos por segundo. Um documento da ARA Centro, Administração Nacional de Águas do Centro, recebida à nossa redação, refere que a redução dos caudais provenientes da Zâmbia e do Zimbábue, aliados às restrições na produção de energia na barragem de Cariba, poderá contribuir para a nova redução na bacia do Zambeze e a Ajusante. Em Tete, cerca de 1.500 escolas estão envolvidas na produção agrícola através de hortas escolares. Deste número de escolas com hortas, mais de 1.400 são públicas, 44 privadas e 5 comunitárias. Segundo o técnico de produção escolar, nos centros internatos e lares, na Direção Provincial de Educação e Atividade de Agropecuária realizada nas escolas, tem contribuído no conhecimento dos alunos sobre a importância de apostarem no cultivo. Rafik Lapis explicou que muitos alunos já têm a iniciativa de efetuar hortas nas suas casas, graças ao aprendizado e à prática que têm exercido nas suas escolas. A província de Tete registrou no primeiro semestre deste ano 796 casos de mordedura canina. Os casos ocorreram nos 12 distritos desta província, com exceção de Doa, Tsangano e Marávia. A informação foi divulgada pelo chefe do Departamento de Saúde na Direção Provincial da Agricultura e Pesca, em Tete, Cláudio Gule. Nesta perspectiva, serão imunizados 24 mil caninos na campanha de vacinação contra a raiva, que arranca em setembro próximo na província de Tete. A campanha de vacinação de cães e gatos vai decorrer em todos os 15 distritos desta província e visa combater a raiva, uma doença que colocou em risco, no primeiro semestre deste ano, 13.521 caninos nos distritos de Tete e Moatiza. Para terminar, amigo ouvinte, passamos a informação sobre o tempo. Temperaturas máximas previstas para esta quinta-feira. Cidade de Tete, Vila de Amaiaba, 30 graus centígrados. Zumba, Chitima, 28. Rolongo, 26. Furancungo, 24. E Nsangano, 20 graus Celsius.
0: De regresso à página de reportagem depois do bloco de notícias, fiquemos com o desporto, convidando para o efeito o Mohamed Rafik.
8: As cidades de Tete e Moatiza, no último fim de semana, viveram as emoções dos campeonatos recreativos de futebol. Na cidade de Tete, para a 11ª jornada em sênior, a União Desportiva Chicolodo empatou a 2 tentos com Zona Verde. Acordos de Roma 0, Futebol Clube Nhamabira 4, Matawala 1, 1 de junho 3. 16 de maio 0, 7 de setembro 1, Takase 1, Veteranos 1, 3 de fevereiro 0, União Desportiva Canongola 1 e Águias 1, Vale do Nhartanda 0. Na cidade mineira de Moatize, para a 21ª ronda, Atlético de Moatize 1, Ajax 0, Ntunzi City 2, União Desportiva Nhanchere 7, 11 Irmãos 0, Desportivo 25 de setembro 2, 1º de maio 3, Leões do Gueto 1, Futebol Clube Nhantoto 0, Chipanga Futebol Clube 1, Instituto Médio de Geologia e Minas 2, Malacha Futebol Clube 3, Real Bagamoyo 4, Manning City 2, União Desportiva Matadouro 1, Real Sociedade 1 e Desportivo de Benga 3, Futebol Clube Porto 7 1. Na cidade mineira de Moatize, Real Nhancheri comanda a prova com 47 pontos. Instituto Médio de Geologia de Minas vai na cauda com 1 ponto. Já na cidade de Tete, em Senior, a competição está a ser liderada por 7 de setembro com 27 pontos. E União Desportiva Chicolodo e Lanterna Vermelha com 10 pontos.
0: Com esta nota desportiva, anunciamos o fim do presente jornal de Tete, primeira edição, quinta-feira, 27 de agosto de 2026, onde destacamos o surgimento de surto de sarampo em algumas comunidades da província e também a expectativa dos agentes econômicos desta região do país com a realização de mais uma edição da Feira Internacional de Maputo Facim 2026. Despede-se a Marildo Roberto, que sonorizou, e o Orlando Kerenekas, que editou e apresentou. Até uma próxima oportunidade. Boa tarde.
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São neste momento 13 horas e 16 minutos e meio. Passamos a apresentar informações de interesse público. A família de Jesus Xavier, seus filhos Celestina, Floriano, Arlindo, Alcinda e Sônia, seus netos Marília, Marisa, Gabriela, Vilma, Felipe, Mito, Flo, Ben, Mauro, Larissa e Ângela, suas noras Olímpia e Marisa, seus netos e bisnetos comunicam com profunda mágoa o falecimento do antequerido mãe, avô e tia, Beatriz Marília de Jesus Xavier, ocorrido dia 26 de agosto de 2026 no Hospital Provincial de Tete, vítima de doença. O funeral realizará-se amanhã, dia 28 de agosto de 2026, pelas 14 horas, no cemitério de Impado e com consideração às 13 horas na residência no bairro Zina Machel, próximo da sede do bairro. Pede-se a comparência urgente dos senhores a seguir mencionados a fim de levantar seus documentos na Secretaria da Rádio Moçambique nas horas normais de expediente, das 7 horas e 30 minutos às 15 horas e 30 minutos. Said Sekman, Jeremena Bechane Candicola, Israel Chico Escrivão, Mário Júnior, Aruz Aníbal Júnior, Júnior José Nhango, Paulo Eugênio Simbina, Domingo Joaquim Assad, Cláudia Zeca Antônio Gabriel, Silvina Germano Camões. 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O Instituto de Línguas informa ao público em geral que estão abertas as matrículas para o terceiro trimestre do curso de Inglês, Francês e Português 2026 para novos ingressos a partir do dia 10 de agosto de 2026 até 28 de setembro de 2026 dos cursos a seguir indicados. 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Outros serviços: traduções oficiais e interpretação. Horários das 8 às 10, das 14 às 16, das 16 às 18 e das 18 às 20 horas. As vagas são limitadas. Início das aulas, dia 28 de setembro de 2026. Requisitos exigidos para matrícula: talão de depósito na conta número 1434-62807 do Banco BIM, uma foto de passe, uma fotocópia do bilhete de identidade ou outro documento de identificação. Para mais informações, contacte a Secretaria do Instituto de Línguas, cito, no bairro Francisco Manianga, Rua Cordos de Lusaka, número 68, próximo ao prédio Vila Amor, ou pelos números de telemóvel 84-38-98-603, 87-34-93-417, ou ainda 84-72-29-913, e-mail Instituto de Línguas de Tete, @gmail.com. Em Moatice, contacte a Secretaria do Instituto de Línguas no recinto da Escola Secundária dos Moçambicanos ou pelos números de telefone 84-103-26-043, 87-39-19-854. Em Angónia, contacte a Secretaria do Instituto de Línguas de Angónia, cita no bairro Francisco Manianga, no recinto da EPC 25 de junho, ou pelos números de telemóvel 84-57-58-482, 84-83-56-591. Aprenda conosco a comunicar-se com o mundo. São 13 horas e 21 minutos. Amigo ouvinte, estas foram as informações de interesse público.

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0: Temos de chover. Alícia!
1: Mãe?
0: O teu pai está aí, quer falar contigo.
1: Tá bom, mamãe.
2: Oi, papai.
3: Oi, filha, tudo bem?
2: Não, não está, papai.
3: Por quê?
2: Porque a mamãe disse que tu não queres mais nada connosco.
3: Espera.
2: Não queres mais vir para casa.
3: Espera, filha, espera.
2: Disse que não quer ficar mais connosco. Mas

0: pela voz esta de Anselmo Ralph e o tema Papá Vai Voltar. São 13 horas e 42 minutos.
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E é com este balanço assinado por Tabu Combo e o tema Fiesta, que nós de forma muito festiva agradecemos a preferência e audiência do amigo ouvinte e marcamos novo encontro em português quando forem 18 horas e 55 minutos. Clayton Dande fez companhia na técnica e a locução foi Design de Inomar. Assim, boa tarde. Ótima escuta, a reprogramação da Rádio Moçambique em Tete, que em língua nhanja vai prosseguir.

0: 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Juntamos em antena a jornalista Cristina Xavier para a atualização informativa. Boa tarde.
1: Boa tarde. O presidente do Partido Frelimo exige que as teses a serem levadas ao 13º Congresso do Partido a ter lugar no próximo ano em Nampula respondam às preocupações do povo. Daniel Chapo destacou que a 4ª Sessão Extraordinária do Comitê Central lançou a orientação política para a construção de bases para o alcance da independência económica do país.
2: Renovar é mudar para servir melhor o povo moçambicano. Renovar e acelerar o passo para a materialização da agenda estratégica da Frelimo, que visa a construção de bases para a independência económica de Moçambique. Esta é uma responsabilidade histórica da nossa geração, porque os combatentes da luta de libertação nacional conquistaram a independência política com muito sacrifício, empenho e determinação, cabendo à nossa geração consolidá-la através da capacidade de produzir, transformar, inovar e criar riqueza nacional junto com o nosso povo, mas uma riqueza compartilhada.
1: A 4ª Sessão Extraordinária ficou igualmente marcada pela aprovação por aclamação da candidatura de Daniel Chapo ao cargo de presidente do Partido Frelimo no 13º Congresso. Na manhã desta quinta-feira, o presidente da Frelimo e da República, Daniel Chapo, procedeu à entrega de diverso equipamento agrícola, material informático, um sistema de frio, entre outros bens, ao Instituto Médio Politécnico Armando Guebuza, no distrito de Vanduza, em Manica. O gesto se enquadra na responsabilidade social do partido, que durante uma semana realizou na província de Manica a 11ª Conferência Nacional de Quadros e a 4ª Sessão Extraordinária do Comitê Central. Daniel Chapo explicou que os dois eventos decorreram como o previsto e o partido decidiu deixar lembranças.
3: Nós não podíamos sair daqui de Manica sem vir fazer esta ação de responsabilidade social da Frelimo. Ficamos aqui durante uma semana, vocês nos receberam com muito carinho, muito amor. A província de Manica é uma província muito organizada, o povo ordeiro, delegados e convidados. Éramos mais de 3 mil pessoas, a contar com aqueles nossos camaradas, motoristas, protocolo, ajudantes de campo e todo mundo. Éramos mais de 5 mil pessoas aqui na província de Manica, mais concretamente na cidade de Chimoio. Foi uma semana de muito negócio, foi uma semana que houve muita circulação de dinheiro, foi uma semana que realmente foi uma semana de festa do povo moçambicano, unido do Rovuma Maputo, do Zumba Índico.
1: O presidente do Partido Frelimo e da República, Daniel Chapo, falava esta quinta-feira no distrito de Vanduze, em Manica, após proceder à entrega de diverso equipamento agrícola, material de informática e outros bens ao Instituto Médio Politécnico Armando Guebuza. Representantes de organizações da sociedade civil defendem que a juventude precisa ser consciencializada sobre o desenvolvimento de uma cultura de paz no país para a prevenção de conflitos. A constatação foi apresentada esta quinta-feira no debate sobre as lições do processo de paz e os desafios da reconciliação em Moçambique. A coordenadora de programas no Instituto para a Democracia Multipartidária, Cidália Macovel, explicou que os projetos de reflexão com os vários grupos de interesse sobre paz e reconciliação rumo ao desenvolvimento do país. O encontro foi marcado pela exibição de um documentário Processo de Paz e Reconciliação em Moçambique, Lições e Perspectivas, uma produção que reúne testemunhos de atores políticos, académicos, líderes religiosos, comunitários e outros. O governo desafia a empresa Eletricidade de Moçambique, EDM, a acelerar a expansão da rede e o fornecimento da energia elétrica no país. O objetivo é garantir o acesso universal à energia até 2030. Para a concretização deste desafio, o Executivo exige o reforço da capacidade da empresa valer-se dos recursos hídricos e minerais de que o país dispõe. O RED foi lançado em Maputo pelo secretário permanente do Ministério dos Recursos Minerais e Energia, António Manda, nas celebrações hoje dos 49 anos de existência da EDM.
4: Cada investimento deve traduzir-se num serviço mais próximo, seguro e útil para os consumidores e as comunidades. Reforçar a sustentabilidade financeira e eficiência operacional, reduzindo perdas, combatendo o roubo de energia elétrica e melhorando a gestão dos recursos. Aprofundar a diversificação da matriz energética, a resiliência das infraestruturas e a integração regional. Os eventos climáticos extremos obrigam-nos a planear e construir redes mais robustas, capazes de garantir a continuidade do serviço.
1: Secretário Permanente do Ministério dos Recursos Minerais e Energia, António Manda. Apresentamos as notícias das 14, as próximas às 15 horas. 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
1: E está de volta a jornalista Cristina Xavier para a atualização informativa. Boa tarde.
2: Boa tarde, Helena Pitoro. Na província de Sofala subiu para 3 o número de vítimas mortais do acidente rodoviário desta quarta-feira em Amatanda, envolvendo um mototáxi e um caminhão. Jorge Jona.
3: O único ferido grave que se encontrava internado no centro de saúde local acabou por morrer. As 3 vítimas mortais, todas de sexo masculino e com idades compreendidas entre os 33 e 38 anos, seguiam no mototáxi no momento da colisão com o caminhão. A violência do embate foi tal que 12 ocupantes tiveram morte instantânea. O oficial de imprensa do Comando Provincial da PRM em Sofala, Farar Jaime, disse que o sinistro foi originado pela ultrapassagem irregular por parte do condutor do mototáxi, o qual está entre as vítimas mortais. No entanto, segundo a fonte policial, o motorista do caminhão, de nacionalidade zimbabuiana, foi detido. Jorge Johnny, na beira.
2: O partido Frelimo está a reabilitar e requalificar o Instituto Médio Politécnico Armando Guebuza, localizado no distrito de Vanduz, na província de Manica, no âmbito da responsabilidade social. O presidente da Frelimo, Daniel Chapo, visitou esta quinta-feira a infraestrutura e procedeu à entrega de equipamento informático, motocultivadores, colchões, cobertores, produtos alimentares e de higiene.
4: Decidimos que não podemos sair da província de Manica sem uma ação de responsabilidade social deste grande partido, que é o Partido Frelimo. E durante as visitas feitas a vários locais e várias instituições, nós conseguimos ver que o nosso Instituto Politécnico, aqui em Vanduze, em Chicodolo, as condições estavam péssimas. Os nossos estudantes estavam a viver numa situação difícil. Balneários, refeitório, salas, as infraestruturas todas. Por isso, nós decidimos que vamos reabilitar as instalações para colocar em condições, mas ao mesmo tempo vamos oferecer delícias, colchões e todas essas coisas que nós falamos aqui através do nosso secretário-geral do Partido Frelimo.
2: O Instituto Médio Politécnico Armando Guebuza, em funcionamento desde 2013, possui 341 formandos nos cursos de agropecuária, contabilidade, gestão e hotelaria e turismo. Moçambique conquistou o segundo lugar na área de robótica industrial no Campeonato de Habilidades Profissionais que decorre no Parque Tecnológico Federal na Federação Russa. De acordo com uma nota recebida na nossa redação, o país está representado na competição pelo formando Carson Fumo do Instituto Industrial de Maputo, acompanhado pelo seu formador Patrício Esteira. A participação moçambicana enquadra-se na parceria entre Moçambique e a República Federativa da Rússia e constitui uma oportunidade para demonstrar as competências e o talento desenvolvidos no ensino técnico profissional. A Fundação para o Desenvolvimento da Comunidade FDC considera os líderes comunitários como ator-chave para a erradicação das uniões prematuras e outras práticas contra raparigas. Olívio Mateus.
5: É uma posição defendida por Clara Ferrão, responsável do escritório da Fundação para o Desenvolvimento da Comunidade FDC em Nampula, que falava esta quinta-feira na abertura do Fórum de Líderes Comunitários para a Erradicação das Uniões Prematuras em Nampula e indicou que este grupo tem um papel influente na implementação de estratégias locais para travar este mal. Segundo a fonte, os líderes comunitários possuem igualmente um poder persuasivo e decisivo, daí que a FDC junta neste fórum líderes dos distritos de Rapali, Angoche e Monapo, no contexto da implementação do Programa Global da Eliminação das Uniões Prematuras na província. Olívio Mateus, Nampula.
2: Na província de Tete, o setor privado pretende transformar a Feira Internacional de Maputo, FACIM, que arranca na próxima semana, num espaço de captação de investimentos com resultados comerciais tangíveis. Ana Vanilla. sobre o lema Transformação Digital e Energética rumo a uma economia sustentável, o setor privado encara o evento como uma oportunidade crucial para fechar negócios práticos em vez de limitar a participação a uma mera exposição de produtos. Segundo o presidente do Conselho Empresarial Provincial, António Saena, disse que o empresariado perspectiva, além de atrair investimentos, promover parcerias empresariais, exportação e valorização das potencialidades locais nas cadeias de valor. Desta data, Ana Venila.
6: Na atualidade internacional, pelo menos 4 sul-africanos estão entre as centenas de estrangeiros desaparecidos na sequência das cheias mortais na fronteira entre o Nepal e o Tibete. A informação foi avançada pela organização humanitária Gift of the Givers, que foi contactada pela filha de um casal sul-africano cujo paradeiro é desconhecido. Ainda mais de 400 turistas desaparecidos. Entre eles estão cidadãos de Portugal, Austrália, Reino Unido, Índia, Malásia, Coreia do Sul e Estados Unidos. Até ao momento, as cheias provocadas por chuvas torrenciais já causaram pelo menos 165 mortos na região. Foram as notícias a esta hora. As próximas às 17 horas.
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2: Caro ouvinte, acompanhe as notícias a seguir apresentadas por Cristina Xavier. Cristina, boa noite.
3: Boa noite, Sérgio Samuel. Boa noite, ouvinte. Moçambique conquistou o segundo lugar na área de robótica industrial no Campeonato de Habilidades Profissionais que decorre no Parque Tecnológico Federal da Rússia. De acordo com uma nota recebida na nossa redação, o país está representado na competição pelo formando Carson Fumo, do Instituto Industrial de Maputo, acompanhado pelo seu formador Patrício Esteira. A participação moçambicana enquadra-se na parceria entre Moçambique e a República Federativa da Rússia e constitui uma oportunidade para demonstrar as competências e o talento desenvolvidos no ensino técnico profissional. A conquista do segundo lugar evidencia o potencial dos jovens formandos moçambicanos nas áreas tecnológicas e representa um marco importante para o fortalecimento da formação técnico-profissional no país, particularmente no domínio da automação e da robótica industrial, indica o documento. O Parque Nacional do Arquipélago de Bazaruto, em Inhambane, pretende criar recifes de corais artificiais ao longo da costa para acelerar a recuperação dos ecossistemas marinhos. A pretensão foi manifestada pelo administrador do Parque Nacional de Bazaruto, Armando Nguenha. Detalhes por Venâncio Macamo.
4: Armando Nguenha diz que neste momento estão a mobilizar fundos para a efetivação da iniciativa. A estratégia está inserida nos esforços das autoridades desta área de conservação de responder à pressão que é exercida ao mar com o aumento da população que se dedica à pesca. Vanessa Macam, Nhambá.
3: Cerca de 400 tensionistas da província de Tete estão envolvidos na campanha de divulgação e assistência aos camponeses face ao fenómeno El Niño. De Olinda Matavel.
5: Segundo o chefe do Departamento de Extensão Agrária, mediante as previsões de seca severa, devido ao fenómeno El Niño, existe uma necessidade dos camponeses usarem sementes adequadas de ciclo curto, aproveitarem as baixas e fazerem uma sementeira escalonada. Fernando Assan explicou que os extensionistas já estão nas localidades a explicar sobre as previsões de seca mediante a ocorrência do fenómeno e as alternativas a serem seguidas para a obtenção de resultados satisfatórios na produção. De Itet, de Olinda Matavel.
3: A Fundação para o Desenvolvimento da Comunidade considera os líderes comunitários como atores-chave para a erradicação das uniões prematuras e outras práticas contra raparigas. Olívio Mateus.
6: É uma posição defendida por Clara Ferrão, responsável do escritório da Fundação para o Desenvolvimento da Comunidade FDC em Nampula, que falava esta quinta-feira na abertura do Fórum de Líderes Comunitários para a Erradicação das Uniões Prematuras em Nampula e indicou que este grupo tem um papel influente na implementação de estratégias locais para travar este mal. Segundo a fonte, os líderes comunitários possuem igualmente um poder persuasivo e decisivo, daí que a FDC junta neste fórum líderes dos distritos de Rapali, Angoche e Monapo, no contexto da implementação do Programa Global da Eliminação das Uniões Prematuras na província. Olívio Mateus, Nampula.
3: Na atualidade internacional, Cabo Verde reforça a comunicação de risco sobre o vírus Mpox devido ao surto na Guiné-Bissau. A comunicação de risco inclui informação dirigida às pessoas que viajam para as zonas afetadas e às que regressam dessas regiões, alertando para a possibilidade de surgirem sintomas após a viagem. A Guiné-Bissau enfrenta o primeiro surto do Mpox, com 7 casos confirmados e 46 suspeitos, que afeta sobretudo crianças com menos de 15 anos de idade, refere o Fundo das Nações Unidas para a Infância, UNICEF. O tempo. A cidade de Tete poderá registrar amanhã 30 graus centígrados de temperatura máxima, seguida por Pemba com 28 graus, Quelimane e Nampula 27, Vilanculo e Beira 26 e, por último, Maputo, Xai-Xai, Inhambane, Chimoio e Lixinga 24 graus centígrados de temperatura máxima. Foram as notícias das 18. As próximas às 19 horas e 30 minutos no Jornal da Noite. 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
1: 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Tamalogo para a vocês o assunto chegará com o Cindy lá de Cucurim, Maputo. Pomos um talvez a gente isso tentar dar pinta de chãos ao ciclo 18 horas e 5 minutos. 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

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O nosso muito bom dia fica, ou melhor, o nosso muito boa noite, pois são 18 horas e 56 minutos. O nosso muito boa noite e bem-vindos a esta emissão que em português está a iniciar até às 20 horas e 54 minutos. Vamos ficar quando forem 19 horas com a segunda edição do Jornal de Tete. E às 19 horas e 15 minutos, informações de interesse público. 19 horas e 30 minutos, o Jornal da Noite em cadeia nacional irá para o ar. E quando forem 20 horas, vamos ficar com um programa feito pela redação da Rádio Moçambique local. Isto é, reportagem feita pelo nosso colega da redação, Adriano Bicuane. A técnica está ao cargo de Joaquim Rondão e a locução é de Zaina Dinomar. Assim, amigo, votos de uma boa noite e ótima escuta a esta programação da Rádio Moçambique em Tete. Pois não se esqueça, quando forem 20 horas e 54 minutos, irá para o ar a emissão em língua sena. E hoje a emissão é a partir da cidade da Beira.

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0: A sua atenção à segunda edição do Jornal de Tete, hoje com Cândido João e Adriano Picuanda. Votos de ótima escuta.
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0: Muito boa noite. 5 pescadores morreram neste semestre na província de Tete em consequência de ataques por crocodilos. Mais de 8 milhões de meticais serão aplicados neste ano em Mangue para financiar projetos no âmbito de Fidel. Os estivadores lideram a lista dos trabalhadores que incorrem ou exercem atividades de mais risco para a sua integridade física. A delegação de Tete aos Jogos Desportivos Escolares já se encontra em Iambane. Ouvinte, esses são os principais assuntos que vamos desenvolver nesta segunda edição de hoje, dia 27 de agosto de 2026. Esta edição foi realizada e está a ser apresentada por Adriano Big One e Canto João. Está na sonorização e montagem. Ótima sintonia. A delegação de Tete aos Jogos Desportivos Escolares já se encontra na cidade de Inhambane. Esta informação vamos detalhar lá mais adiante. Mas para já dizer que 5 pescadores morreram neste semestre na província de Tete em consequência de ataques por crocodilos. Este número representa uma redução em comparação com o semestre passado, onde foram anotados 16 óbitos. As mortes deste semestre ocorreram nos 9 casos de ataques registrados, segundo o administrador marítimo. Augusto Luiz disse que os incidentes têm sido frequentes nos distritos de Corabaça, Mago e Zumbo, onde a atividade pesqueira tem mais expressão. A nossa fonte falou da necessidade dos pescadores se precaverem quando vão exercer a sua atividade, que é o uso de colete de salvação.
1: Para os nossos pescadores, a nossa sensibilização vai o uso de colete salva-vida. Em algum momento, pode entrar em conflito com tal animal, ele assustar e fugir. Mas como você já caiu na água e não tem colete de salvação, ele volta facilmente para vir te encontrar, porque tu não estás preparado para ficar muito tempo na água. Agora, se tiver colete de salvação, pode ajudar a nadar com facilidade para ir à margem e conseguir se escapulir do animal. Mas quando não tiver o colete, também o perigo adiciona ou tens duas vezes o perigo.
0: Necessidade do uso de colete de salvação pelos pescadores artesanais para minimizar os efeitos de ataques por crocodilos ou hipopótamos, pela voz do administrador marítimo de Tete, Augusto Luiz. Estimado ouvinte, este é o Jornal de Tete na segunda edição. Disse no princípio que mais de 8 milhões de meticais serão aplicados neste ano para financiar projetos no âmbito de FIDEL, isto é, Fundo de Desenvolvimento Econômico Local. A seguir com o nosso colega Onésio Jô.
2: Neste momento está em curso o processo de submissão por parte dos proponentes dos projetos que posteriormente serão avaliados e aprovados para aceder ao financiamento. A administradora do Distrito de Mangue fez saber que serão elegíveis para o financiamento os projetos virados na produção, criação de emprego e geração de renda. Marlene de Souza disse que, no ano passado, o Executivo desembolsou mais de 4 milhões de meticais para financiar 42 projetos, na sua maioria de geração de renda. A dirigente anotou que, para este ano, espera duplicar o número de mutuários a avaliar pelo impacto que este fundo está a trazer nas comunidades daquele distrito.
3: Fazemos uma avaliação positiva, extremamente positiva, principalmente no posto administrativo de Mocumbura, assim como aqui ao nível também da sede de Mpende. Nós financiamos projetos em todas as 8 localidades que o nosso distrito possui. Este é o propósito de desenvolver primeiro o nosso distrito, que irá ter serviços que não existem, e a expectativa que nós temos, o que está a acontecer, é que cada projeto deve empregar pelo menos 2 a 3 jovens, e está de fato a acontecer.
2: Marlene de Souza, administradora do Distrito de Mangue, e os resultados do Fundo de Desenvolvimento Econômico Local, FIDEL, nas comunidades daquela parcela da província de Tete.
0: Onésio Jô a dizer que mais de 8 milhões de meticais serão aplicados neste ano em Mangue para financiar projetos no âmbito de FIDEL. Os estivadores lideram a lista dos trabalhadores que exercem atividades de maiores riscos para a sua integridade física. Toda a informação com Orlando Canenecas.
4: Na mesma situação, encontram-se os escamadores de peixe, sobretudo na cidade de Tete, que exercem uma atividade em condições deploráveis, com ameaça à saúde pública. Face aos riscos associados a estas atividades, a Inspeção Geral de Segurança Alimentar e Econômica, ENTET, diz estar a preparar um plano de intervenção com vista a reverter o atual cenário. A instituição pretende reforçar as ações de sensibilização e fiscalização para garantir que os trabalhadores adotem medidas de proteção e cumpram as normas de higiene e segurança no exercício das suas atividades. O delegado da Inspeção Geral de Segurança Alimentar e Econômica, ENTET, Mariano Viegas, mostra-se igualmente preocupado com as condições de produção e transporte de alguns produtos na província.
5: Temos visto produtos alimentares serem transportados em condições deploráveis. Um caminhão que acabou de transportar cimento é o mesmo caminhão que está a transportar produtos alimentares. Essa é uma das componentes que vai estar atento e vai ter estar em postos para o controle desse, no âmbito de transporte e seu armazenamento. Condições de segurança do pessoal que manipula. Nós temos visto produção de abate, preparação de produtos de origem animal. Estaremos nos matadouros. Temos aqui, por exemplo, o mercado de peixe. Temos visto as condições que estão no mercado de peixe. As condições não são aceitáveis, mesmo no matadouro, a nível do mercado do boi. Estaremos lá para combate naquelas situações e em conjunto com o município e outras entidades.
4: Delegado da Inspeção Geral da Segurança Alimentar e Econômica, ENTET, Mariano Viegas, falando sobre alguns métodos utilizados no fabrico e transporte de mercadorias na região, que, segundo ele, devem ser corrigidos.
0: Os estivadores lideram a lista dos trabalhadores que exercem atividades de maiores riscos para a sua integridade física, segundo o trabalho do colega Orlando Canenecas. Antes de passarmos para as outras notícias da Metrocal e Provincial, vamos para o desporto dizer que a delegação de Tete aos Jogos Desportivos Escolares já se encontra em Inhambane. Toda a informação confere já a seguir o colega Manuel Cardoso, que acompanha a delegação.
6: Boa noite. A delegação provincial de Tete, a fase nacional dos Jogos Desportivos Escolares, finalmente já está em Inhambane, depois de um longo percurso que teve escalas técnicas na cidade do Chimoio, em Shop Muxungue, Save e finalmente aqui na terra da boa gente. Todos estão com o único objetivo, revalidar o segundo lugar, o mesmo lugar para o topo. Em declarações à Rádio Moçambique, o Diretor Provincial da Educação, Francisco José Maria, disse que todas as 8 seleções desportivas escolares estão dispostas para atacar o primeiro lugar, na pior das hipóteses, segundo lugar.
7: Finalmente, depois de uma viagem longa, já estamos, de facto, em Inhambane. Inhambane saiu neste momento, que é para juntarmos a outras delegações e cumprirmos com os nossos calendários de jogos.
6: Qual é o objetivo?
7: Treinamos arduamente. Os nossos atletas entregaram-se durante o período de preparação, mostraram o crescimento dia após dia nos jogos de controle. Então, procuramos aqui lugares cimeiros, que é para assegurar a nossa manutenção de segunda posição, ou mesmo a primeira posição, mas a bola é redonda, então nós vamos ver tudo isto dentro do campo.
6: Declaração do Diretor Provincial da Educação em Tete, Francisco José Maria, a dizer que está tudo aposto para a participação de Tete ao seu alto nível nesta Festa Desportiva Nacional Estudantil. Toda a delegação de Tete está saudável, com o único objetivo, manutenção do segundo, ou mesmo lutar para o topo. No total, são 193 elementos, entre atletas, técnicos, dirigentes, pessoal de apoio e jornalistas da Rádio Moçambique, Televisão de Moçambique e TV Mabassa. Aqui em Inhambane, falou-vos, Manuel Cardoso.
0: Depois desta informação trazida pelo colega Manuel Cardoso, que acompanha a delegação de Tete a Jogos Desportivos Escolares, a seguir vamos para o bloco de notícias pela voz de Zaina Dinomar.
8: As principais bacias hidrográficas da região centro poderão registrar uma redução gradual dos caudais até setembro próximo, embora mantenham reservas de água consideradas razoáveis. A previsão abrange as bacias dos rios Buse, Pungwe e Zambeze, cujas reservas deverão continuar suficientes para responder às necessidades de abastecimento, de irrigação, produção de energia e outras atividades socioeconómicas. Na Albufeira de Cabarabaça, os caudais afluentes registraram entre abril a junho deste ano uma oscilação entre 911 e 3.000 251 metros cúbicos por segundo, por uma média de 1.512 metros cúbicos por segundo. Um documento da ARA Centro, Administração Nacional de Águas do Centro, recebida à nossa redação, refere que a redução dos caudais provenientes da Zâmbia e do Zimbábue, aliados às restrições na produção de energia na barragem de Cariba, poderá contribuir para a nova redução na bacia do Zambeze e a Ajusante. Surto de sarampo afeta 4 comunidades de 3 distritos da província de Tete. Trata-se das comunidades dos distritos de Doa, Marara e Mutarara, onde as autoridades da saúde têm um registro de 266 casos, dos quais 39 ocorridos nos últimos 2 dias. Caracterizada por febres e lesões na pele, que podem evoluir para complicações graves, a doença eclodiu em julho passado em Mutarara, distrito, com mais casos, ou seja, 140 casos. O chefe do Departamento de Saúde Pública, no Serviço Provincial de Saúde de Tete, Maria João, diz tratar-se de maior surto de sarampo registrado na província nos últimos 5 anos. Segundo Maria João, o surto, sem causar óbitos nem internamento, está a provocar absentismo escolar e laboral nas comunidades afetadas. Na província de Tete, o setor privado pretende transformar a Feira Internacional de Maputo Vazim, que arranca na próxima semana em Maputo, num espaço de captação de investimento com resultados comerciais tangíveis. Sob o lema Transformação Digital e Energia rumo a uma economia sustentável, o setor privado encara o evento como uma oportunidade crucial para fechar negócios práticos, em vez de limitar a participação a uma mera exposição de produtos. Segundo o presidente do Conselho Empresarial Provincial, Tete dispõe de um ambiente de negócios favorável, aliado à localização geoestratégica e fatores aliciantes para a implementação de novos investimentos. António Saena disse que o empresariado perspectiva, além de atrair investimentos, promover parcerias empresariais, exportação e valorização das potencialidades locais nas cadeias de valor.
0: Estimado ouvinte, com este bloco de notícias apresentado pelo colega Zainatino, mas chegamos mesmo na ponta final desta edição, em que destacamos 5 pescadores morreram neste semestre na província de Tete, em consequência de ataques por crocodilos. Mais de 8 milhões de meticais serão aplicados neste ano em Maui para financiar projetos no âmbito de Fidel. Os estivadores lideram a lista dos trabalhadores que exercem atividades de maiores riscos para a sua integridade física. A delegação de Tete aos Jogos Desportivos Escolares já se encontra em Inhambane. Esta edição foi realizada e apresentada por Adriano Big One e Carlos João esteve na sonorização e montagem. Renovados votos de uma boa noite. Até à próxima.
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0: São neste momento 19 horas e 15 minutos. Esta continua a ser a Rádio Moçambique Estúdios em Teto. Passamos a apresentar informações de interesse público. Vamos começar com a necrologia. A família de Jesus Xavier, seus filhos Celestina, Floriano, Arlindo, Alcinda e Sônia, seus netos Marília, Marisa, Gabriela, Vilma, Felipe, Mita, Flo, Ben, Mauro, Larissa e Ângela, suas noras Olímpia e Marisa, seus netos e bisnetos comunicam com profunda mágoa o falecimento do seu ente querido mãe, avó e tia, Beatriz Marília de Jesus Xavier, ocorrido dia 26 de agosto de 2026 no Hospital Provincial de Chimoio, vítima de doença. O funeral realizar-se amanhã, dia 28 de agosto de 2026, pelas 14 horas, no cemitério de Empado, e a concentração será às 13 na sua residência, bairro Sinamachel, próximo à sede do bairro. Pede-se a quem está interessado em comprar dedicatórias para felicitar amigos e familiares, poderá contactar as seguintes bancas. Banca Corredor das Damas, de Angonizata 11, em Furancungo, Macanga. Banca Apatsa Muciana, de Júlio Axon Pire, em Xizolomonte, Macanga. Banca Ndaipanaua, de Carlos Simon Souza, no Mercado Nguenha, na Vila Longo, em Angônia. Banca Cudeca, de William Abreu, perto de dois postos, na estrada perto do Mercado Coatina, na cidade de Tete. Banca Mandia, de César Abílio Xavier, em Mandia, distrito de Guru. E lojinha de plástico, de Adam Xilima, no Mercado Cambinde, no bairro Matundo. Apesar da companhia urgente dos seguintes senhores, a fim de levantar seus documentos na Secretaria da Rádio Moçambique durante as horas normais de expediente. Said Sekman, Germena Beixane Candicola, Israel Chico Escrivão, Mário Júnior, Arujo Aníbal Júnior, Júnior José Nhongo, Paulo Eugênio Simbina, Domingos Joaquim Assato, Cláudio Zeca Antônio Gabriel e Silvina Germano Camões. 19 horas e 18 minutos, amigo ouvinte, estas foram as informações de interesse público.
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0: O Vipo Noite, o partido Frelimo está a reabilitar e requalificar o Instituto Médio Politécnico Armando Guebuza, localizado no distrito de Vanduz, na província de Manica. O presidente da Frelimo, Daniel Chapo, que visitou hoje as obras, disse que esta formação política sempre comprometeu-se no bem-estar dos moçambicanos e a reabilitação daquele instituto enquadra-se na ação social dos membros deste partido. A comunidade internacional garante continuar a financiar Moçambique nas áreas de agricultura, pecuária e pescas, através dos programas Procava, Prodap e Propeios. Pelo menos 4 sul-africanos estão entre as centenas de estrangeiros desaparecidos na sequência das cheias mortais na fronteira entre o Nepal e o Tibete. Estes, os assuntos de destaque do Jornal da Noite desta quinta-feira, 27 de agosto de 2026. Mariam Ibrahim está na sonorização e tudo me orienta uma edição e apresentação. Votos para uma perfeita audição. Boa noite. O presidente da República trabalha esta sexta-feira nas províncias de Niassa e Nampula, onde vai dirigir atividades ligadas à formação superior, investigação científica e segurança. Um comunicado da Presidência da República indica que em Niassa, concretamente no distrito de Sanga, Daniel Chapo vai participar na cerimónia central de graduação da Faculdade de Ciências Agrárias da Universidade de Lúrio, a decorrer no campus universitário de Unango. E em Nampula, o chefe do Estado vai dirigir na qualidade de comandante-chefe das Forças de Defesa e Segurança a cerimónia militar e a cerimónia militar de encerramento do 31º curso de comandos na Escola de Formação de Forças Especiais no distrito de Nacala. O ato assinala o culminar de mais uma etapa de formação e preparação dos militares finalistas do curso de comandos das Forças Armadas de Defesa de Moçambique e o reforço permanente na salvaguarda da soberania, integridade territorial e segurança do país. Dissemos nos tópicos que o Partido Frelimo está a reabilitar e requalificar o Instituto Médio Politécnico Armando Guebuza, localizado no distrito de Vanduz, na província de Manica. Entretanto, o presidente da Frelimo, Daniel Chapo, que visitou hoje as obras, disse que esta formação política sempre comprometeu-se no bem-estar dos moçambicanos e a requalificação, ou seja, a reabilitação daquele instituto enquadra-se na ação social dos membros deste partido. Nelson Mainato.
1: As obras que arrancaram no presente mês, com duração de um ano, consistem na reabilitação completa da infraestrutura composta por dormitórios masculino e feminino, 5 salas de aula, bloco administrativo, 2 laboratórios, refeitório e outros compartimentos. O presidente da Frelimo, Daniel Chapo, visitou esta quinta-feira a infraestrutura e procedeu à entrega de 2 motocultivadores, colchões, cobertores, beliches, produtos alimentares, de higiene e limpeza, utensílios de cozinha e equipamento informático.
2: Decidimos que não podemos sair da província de Manica sem uma ação de responsabilidade social deste grande partido, que é o Partido Frelimo. E durante as visitas feitas a vários locais e várias instituições, nós conseguimos ver que o nosso Instituto Politécnico, aqui em Vanduze, em Chicodolo, as condições estavam péssimas. Os nossos estudantes, as nossas estudantes, estavam a viver numa situação difícil. Balneários, refeitório, salas, as infraestruturas todas. Por isso, nós decidimos que vamos reabilitar as instalações para colocar em condições, mas ao mesmo tempo vamos oferecer beliches, colchões e todas essas coisas que nós falamos aqui através do nosso secretário-geral do Partido Frelimo.
1: O Instituto Médio Politécnico Armando Guebuza, em funcionamento desde 2013, possui 341 formandos nos cursos de agropecuária, contabilidade, gestão e hotelaria e turismo. Da cidade de Chimoio, Nelson Mainato.
0: Moçambique conquistou o segundo lugar na área de robótica industrial no Campeonato de Habilidades Profissionais que decorre no Parque Tecnológico Federal da Federação Russa. De acordo com uma nota recebida na nossa redação, o país está representado na competição pelo formando Carson Fumo, do Instituto Industrial de Maputo, acompanhado pelo seu formador Patrício Estera. A participação moçambicana enquadra-se na parceria entre Moçambique e a República Federativa da Rússia e constitui uma oportunidade para demonstrar as competências e o talento desenvolvidos no ensino técnico profissional. A conquista do segundo lugar evidencia o potencial dos jovens formandos moçambicanos nas áreas tecnológicas e representa um marco importante para o fortalecimento da formação técnico-profissional no país, particularmente no domínio da automação e da robótica industrial, indica o documento. Jornal da Noite no seu receptor. Missão parlamentar da União Europeia visitou campos de produção da comunidade de Chikumbulani, posto administrativo de Maluana, província de Maputo, para aferir o grau de implementação dos projetos inseridos nos programas Procava, Prodap e Propeis, como apurou Verónica Sidumo.
3: A comunidade internacional garante que vai continuar a financiar Moçambique na área da agricultura, pecuária e pesca através dos programas Procava, Prodap e Propeixe. O representante dos parlamentares europeus, Johannes Wagner, disse que a ideia é que mais pessoas se beneficiem do projeto e melhorem as condições de vida.
4: As pessoas são capazes de fazer com que este projeto cresça cada vez mais e que mais pessoas se beneficiem do mesmo. Espero que no futuro o projeto cresça muito mais ainda e que mais pessoas se possam dele a beneficiar.
3: O diretor nacional da Agricultura, Ambiente e Pesca, Jabula Zibia, diz que esta iniciativa, para além de garantir a segurança alimentar, cria estratégias de inovações para a sistematização de boas práticas no setor agrícola, criando resiliência às mudanças climáticas.
5: Para nós, esta componente da agricultura é extremamente importante, porque ela vem complementar aqui que são os esforços que o Ministério da Agricultura vem fazendo para apoio aos produtores. Como sabem, nós estamos a incentivar a produção de cultura de cesta base e este programa concorre para isso. Este programa visa a garantia da segurança alimentar e nutricional. Então, esta combinação de programas, destes três programas, mostram de facto aquilo que é a missão do Ministério da Agricultura, Ambiente e Pesca, que é melhorar a produção.
3: Neste momento, os programas Procava, Prodap e Propeixe, sendo este último com 90 mil beneficiários, estão na segunda fase 2026-2030, abrangendo 80 distritos em todas as províncias do país. Da Matola, Verónica Sidumo.
0: Setor de agricultura e pescas na província de Tete desdobra-se na sensibilização de produtores face à aproximação do fenómeno climático El Niño. Jolina Matavel.
6: Cerca de 400 extensionistas da província de Tete estão envolvidos na campanha de divulgação e assistência aos camponeses para melhor se posicionar mediante a ocorrência do fenómeno El Niño. Segundo o chefe do Departamento de Extensão Agrária, mediante as previsões de seca severa devido ao fenómeno El Niño, existe uma necessidade dos camponeses usarem sementes adequadas de ciclo curto, aproveitarem as baixas e fazerem uma sementeira escalonada. Fernando Assan explicou que os extensionistas já estão nas localidades a explicar sobre as previsões de seca mediante a ocorrência do fenómeno e as alternativas a serem seguidas para a obtenção de resultados satisfatórios na produção.
7: A rede de extensão como tal, em termos de cobertura, ainda estamos além do exigido. Tendo em conta, por exemplo, que um extensionista, em média, deve assistir pelo menos 250 produtores numa campanha. Com o número de extensionistas que nós temos, que somaliza 400 por ali, não conseguem cobrir todas as famílias produtoras envolvidas numa certa campanha. Então, estamos por aí a 20 ou 30%. Então, o que, tem sido feito é, a partir desses extensionistas, trabalhar com alguns produtores de contacto, que esses produtores de contacto ficam mais próximos do produtor e também tentam passar a informação.
6: Chefe do Departamento de Extensão Agrária na Direção Provincial de Agricultura e Pescas, Fernando Assan, e o trabalho em curso no âmbito da preparação dos camponeses mediante a ocorrência do fenómeno El Niño ao nível da província de Tete. Espera-se que 7 distritos sejam afetados por seca severa decorrente do fenómeno El Niño. De Tete, de Olinda Matavel.
0: Em Inhambane aumenta o número de pessoas que se dedicam à pesca no alto mar. Esta situação pressiona cada vez mais o Parque Nacional do Arquipélago de Bazaruto. Verácio Macau.
8: O Parque Nacional do Arquipélago de Bazaruto em Inhambane equaciona criar recifes de coral artificial ao longo da costa para acelerar a recuperação dos ecossistemas marinhos. A estratégia está inserida nos esforços das autoridades desta área de conservação de responder à pressão que é exercida ao mar com o aumento da população que se dedica a pesca. O administrador do Parque Nacional do Arquipélago de Bazaruto, Armando Nguenha, diz que neste momento estão a mobilizar fundos para a efetivação da iniciativa.
9: A nível do mundo existem boas experiências sobre isso, desde que haja investimento suficiente, porque primeiro precisa de pessoas capacitadas em termos de mergulho para colocar lá as alicerces que sirvam de recifes. E em algum momento, alguns países usam mesmo as embarcações velhas e vão afundar e deixam lá no mar. Fica um microclima que atrai mais peixe para esse espaço. O maior desafio é dessas pessoas que estão ao longo da costa, que olham o mar como o primeiro recurso para a sua sobrevivência.
8: O aumento da população que vive no arquipélago de Bazaruto preocupa as autoridades, que já têm uma estratégia para reduzir a explosão demográfica. Com mais de 7 mil habitantes que vivem no parque, a estratégia encontrada é a atribuição de bolsas de estudos a jovens naturais, como explica Armando Nguenha.
9: Queremos nós que, com a educação que essas pessoas vão ter e com as condições que podem ter no continente, podem não preferir voltar a construir nas ilhas. Então, nós estamos a dizer que estamos a fazer reassentamento, mas é uma alocação inteligente e aproximar as pessoas aos locais onde têm oportunidades.
8: Armando Nguenha, administrador do Parque Nacional de Bazaruto, que conta atualmente com mais de 7 mil habitantes. Vanessa Macam, Nhambá.
0: É já a próxima semana que o país vai testemunhar mais uma edição da Feira Internacional de Maputo, FACIM 2026. Entretanto, o setor privado em Tete pretende transformar a FACIM no espaço de captação de investimentos com resultados comerciais tangíveis. Ana Vinila.
10: Sublema transformação digital e energética rumo a uma economia sustentável, o setor privado encara o evento como uma oportunidade crucial para fechar negócios práticos em vez de limitar a participação a uma mera exposição de produtos. Segundo o presidente do Conselho Empresarial Provincial, TAT dispõe de um ambiente de negócio favorável, aliado à localização geoestratégica e fatores aliciantes para a implantação de novos investimentos. António Saena disse que o empresariado perspectiva, além de atrair investimentos, promover parcerias empresariais, exportação e valorização das potencialidades locais nas cadeias de valor.
11: A plataforma FACIM é o ambiente apropriado para que os empresários consigam interagir entre si e vender cada vez mais a imagem das suas empresas e instituições. Isto vai permitir que o nosso regresso desta FACIM 2026 nos dê uma elevada visibilidade em termos de imagens das nossas instituições. Portanto, a expectativa é muito grande e nós queremos aproveitar o máximo a nossa participação na FACIM como pequenas e médias empresas e também nos associarmos às grandes empresas para que possamos representá-las naquilo o que estas empresas possam desejar levar para as nossas províncias.
10: Presidente do Conselho Empresarial em Tate, António Saena, e as expectativas da 61ª edição da FACIM a ter lugar na próxima semana em Marraquena, na província de Maputo. A província de Tate destaca-se por deter potencialidades nos setores energético, mineiro, agrícola e pesqueiro. Desta de Tate, Ana Venila.
0: Celebra-se hoje o centenário da vida e obra da poetisa moçambicana Noémia de Souza. Toda a história nos é contada por Adérito Magaia.
12: A atriz moçambicana Ana Magaia defende que o legado de Noémia de Souza deve continuar a ser levado às novas gerações através da arte e da poesia para formar consciências e inspirar a construção de um país melhor. A posição foi defendida esta quinta-feira em Maputo, durante a celebração do centenário da vida e obra da poetisa moçambicana Noémia de Souza, que teve Ana Magaia como convidada para uma conversa sobre o percurso, a obra e a importância da escritora na literatura e cultura nacional. Para a atriz Ana Magaia, Noémia de Souza não foi apenas uma poetisa, mas uma mulher de luta, cuja palavra assumiu também uma dimensão de intervenção e formação.
13: De facto, este país é um belo poema. Um poema, um país é feito de muitos versos, muitas estrofes, muitas atribulações, muitas alegrias, muitas tristezas, muitas construções, muitas lutas, Moçambique é um belo poema.
12: É também a partir da poesia que Ana Magaia olha para o próprio país. Na sua leitura, Moçambique é um belo poema construído por diferentes versos e estrofes que representam as várias experiências, lutas, alegrias e desafios vividos pelos moçambicanos.
13: A Noémia de Sousa é uma batalhadora, uma guerreira por um mundo e, em particular, por um país melhor. É a eterna lutadora, construtora de mentes e construtora de jovens, sobretudo através da arte, da poesia.
12: É neste poema coletivo que Ana Magaia entende que a obra de Noémia de Sousa deve continuar a encontrar espaço, sobretudo entre os jovens. Nascida em 1926, em Catembe, Noémia de Sousa tornou-se uma das vozes pioneiras da poesia moçambicana. A sua escrita, marcada pela identidade, pela denúncia das injustiças e pela aspiração à liberdade, ganha expressão no contexto de dominação colonial. A sua obra permanece como referência na leitura e da cultura moçambicana.
0: Adelto Magaia, da nossa redação central, e a celebração do centenário da vida e obra da poetisa moçambicana Noémia de Sousa. O presidente do Conselho Empresarial da Zambésia acusa empreiteiros chineses de concorrência desleal. Entretanto, a Administração Nacional de Estradas na Zambésia diz que empreiteiros locais não têm capacidade para algumas obras. Ernesto Abissais.
14: Carlos Joaquim afirma que os empreiteiros chineses vendem, entre eles, pedras de construção de estradas sem licença, prejudicando empreiteiros moçambicanos. O presidente do CEP na Zambésia apela às autoridades do governo para velar as irregularidades que ferem leis de concurso de empreitada.
15: Até porque eles acabam fazendo preços baixos, porque naturalmente eles não pagam os impostos, e faz com que outras obras estão em construção na província comprem com eles, porque eles fazem a preços mais baixos. Mas o Conselho Municipal de Climane, 4 ou 6 meses atrás, lançou uma obra para a reabilitação de uma estrada que sai aqui do Pompisque a Sanganivera. Essa empresa que ganhou essa obra tem aquelas licenças que o Ministério dos Recursos Minerais deu, que era para extrair material apenas para aquela obra Climane. E nos pareceu que o nosso apelo teria sido acolhido. Só contrariamente, 2 dias depois, vimos uma movimentação de caminhões da mesma empresa, a tirar material de Lamacurra e Niquandala, a depositarem nesta nova obra.
14: Entretanto, o delegado provincial da Administração Nacional de Estradas na Zambésia, Roberto Tonissai, nega as acusações e alega que os empreiteiros locais não têm capacidade para certos concursos.
16: Posso não concordar que a Chico está a vender o material. O que eu sei é que a Chico tanto foi subcontratada para a construção de 2 pontes. Portanto, no âmbito da reparação pós-ciclone Fred.
14: Roberto Tonissai, delegado provincial da Administração Nacional de Estradas na Zambésia. A partir de Climane, Ernesto Missage.
0: Ativistas sociais, juristas e decisores políticos defenderam na cidade da Beira, em Sofala, medidas urgentes para pôr fim à escalada da violência contra as mulheres. Esta posição foi defendida esta quinta-feira durante a Conferência Nacional sobre Feminicídio, que debateu estratégias para travar a onda de assassinatos de mulheres no país. Benícia Faiane.
17: Consideram que se deve tipificar o feminicídio no ordenamento jurídico moçambicano para que este tipo de crime deixe de ser integrado na moldura penal geral de homicídio qualificado. A diretora executiva da Associação Moçambicana para a Promoção do Desenvolvimento Comunitário, Ângela Jorge, chama atenção para o fato de a maioria dos casos de feminicídio ocorrer em ambiente familiar e ter como protagonistas os parceiros ou pessoas próximas das vítimas.
18: Entendemos nós que o feminicídio...

0: do IPAS, a ação social, de modo a garantir que a paragem única seja uma realidade em Moçambique e que a vítima não tenha que passar por processos de revitimização.
1: Participantes da Conferência Nacional sobre o Feminicídio, realizada esta quinta-feira na cidade da Beira, de onde vos falou Benícia Faiani.
2: Um outro fenómeno que preocupa a sociedade civil são uniões prematuras que acontecem sob o olhar impávido dos pais das raparigas. Para fazer face a este fenómeno, a Fundação para o Desenvolvimento das Comunidades, FDC, considera os líderes comunitários atores-chave para a erradicação das uniões prematuras e outras práticas contra raparigas, como nos dá conta o nosso colega Olívio Mateus.
3: É uma posição defendida por Clara Ferrão, responsável do escritório na Fundação para o Desenvolvimento da Comunidade FDC em Nampula, que falava esta quinta-feira na abertura do Fórum de Líderes Comunitários para a Erradicação das Uniões Prematuras em Nampula e indicou que este grupo tem um papel influente na implementação de estratégias locais para travar este mal. Segundo a fonte, os líderes comunitários possuem igualmente um poder persuasivo e decisivo, daí que a FDC junta neste fórum líderes dos distritos de Rapali, Angoche e Monapo, no contexto da implementação do programa global da eliminação das uniões prematuras na província.
4: Futuro seguro começa com a menina na escola. Identificar pontos focais em cada bairro e localidade para monitorar e aconselhar e referenciar casos.
3: E o secretário permanente do distrito de Nampula, Orlando Dias, disse que as uniões prematuras continuam a roubar sonhos de milhares de raparigas na região e convidou a todos os atores a estarem engajados no seu combate.
5: Nós não temos como falar sobre esta problemática sem sentarmos com os líderes comunitários, porque são eles que estão dentro da comunidade e vivenciam estas situações dia após dia. E é neste contexto que nós realizamos o segundo Fórum Provincial de Líderes Comunitários para a Eliminação das Uniões Prematuras.
3: A província de Nampula é uma das que apresenta a maior taxa de uniões prematuras no país. Olívio Mateus, Nampula.
2: Mais de 14 mil pessoas dos distritos de Chaco e Guijá em Gaza beneficiaram de assistência multiforme no âmbito de um projeto de apoio às vítimas das cheias e inundações deste ano. O jornalista Horácio Dengo.
6: Denominado Projeto Resiliente 2, esta assistência foi implementada por um consórcio entre a Care Moçambique e a Save the Children, que garantiram a proteção, água e saneamento às vítimas das enxurradas nos dois distritos. O apoio beneficiou pessoas mais vulneráveis, nomeadamente idosos, mulheres, crianças e pessoas com deficiência, onde foram providenciados kits de wash e dignidade, purificadores de água, bem como campanhas de sensibilização no âmbito da promoção de boas práticas de higiene. A informação foi avançada esta quinta-feira em Jajai pelo gestor de projetos na Care Moçambique, Arsene Manjate, no encerramento deste projeto que incluiu a reabilitação de furos de água.
7: Procuramos responder de forma multissetorial aquilo que são os anseios da população afetada pela cheia, providenciando kits wash, temos também o kit de dignidade, também disponibilizamos os próprios purificadores de água.
6: O diretor do gabinete do secretário de Estado em Gaza, Arthur Macam, considerou o impacto deste projeto de uma mais-valia para as comunidades beneficiárias na retoma da vida após a situação de emergência causada pelas cheias deste ano.
8: As ações levadas a cabo nos distritos de Chogo e Guijá, integradas neste projeto, tiveram um impacto muito grande, cujas populações beneficiárias levarão por toda a vida.
6: E os distritos abrangidos pelo projeto agradeceram a ajuda providenciada pela Care Moçambique e Save the Children na recuperação da vida da população vítima das enxurradas, segundo palavras dos administradores distritais de Chogo, Narciso Nyamuoko e de Guijá, Jaime Mugabe.
9: Com o apoio deste parceiro foi possível ajudar a salvar vidas.
10: Isso ajudou bastante para a questão da recuperação.
6: O projeto Resiliente 2, implementado pela Care Moçambique e Save the Children, pôs cheias nos distritos de Choco e Guijá, foi financiado pela Embaixada da Irlanda em cerca de $500 mil, o equivalente a cerca de 32 milhões de meticais.
2: Na página internacional, Cabo Verde reforça a comunicação de risco sobre o Mpox devido ao surto na Guiné-Bissau. A comunicação de risco inclui informação dirigida às pessoas que viajaram, ou seja, que viajam para as zonas afetadas e às que regressam.

0: dessas regiões, alertando para a possibilidade de surgimento de sintomas após a viagem. A Guiné-Bissau enfrenta o primeiro surto de mpox com 7 casos confirmados e 46 suspeitos, que afeta sobretudo crianças com menos de 15 anos de idade, refere o Fundo das Nações Unidas para a Infância, UNICEF. Pelo menos 4 sul-africanos estão entre as centenas de estrangeiros desaparecidos na sequência das cheias mortais na fronteira entre o Nepal e o Tibete. A informação foi avançada pela organização humanitária Gift of the Givers, que foi contactada pela filha de um casal sul-africano, cujo paradeiro é desconhecido. Há ainda mais de 400 turistas desaparecidos. Entre eles estão cidadãos de Portugal, Austrália, Reino Unido, Índia, Malásia, Coreia do Sul e Estados Unidos. Até o momento, as cheias provocadas por chuvas torrenciais já causaram pelo menos 165 mortos na região. Entretanto, mais detalhes sobre as cheias no Nepal por Leopoldo Acapito.
1: O governo do Nepal indica que 395 pessoas morreram soterradas pela vaga de lama que devastou ontem a fronteira daquele país com a China. Outras 3 pessoas morreram no vizinho território chinês do Tibete. As autoridades nepalesas referem ainda que equipas de resgate recuperaram corpos de 362 pessoas e outras milhares continuam desaparecidas. As equipas de resgate tiraram da lama alguns sobreviventes.
2: Outro sobrevivente da tragédia, Keshav Prasad, contou que a enchente chegou até o último andar de sua casa. Ele disse que a esposa foi soterrada pela lama enquanto eles esperavam no terraço e que depois de algumas horas foi resgatado por um helicóptero.
1: O Instituto de Estudos Geológicos dos Estados Unidos informou que a enxurrada foi causada pelo colapso de parte de um glaciar e o fenômeno foi registrado como um sismo de magnitude 5.2 na escala de Richter. 24 horas depois, as autoridades nepalesas continuam sem notícias de 910 pessoas, segundo a autoridade encarregada da gestão de situações de emergência. Entre os desaparecidos estão 517 estrangeiros. No coração dos Himalaias, a região do Nepal onde ocorreu a tragédia, é muito procurada por caminhantes e alpinistas de todo o mundo para escalar o Monte Everest. O governo nepalês multiplicou hoje os avisos sobre uma possível segunda enxurrada devido ao lago formado pelo colapso do glaciar. Devido ao risco de novas inundações, pede-se a todos os residentes do rio abaixo que permaneçam extremamente vigilantes, acrescentou. O secretário-geral das Nações Unidas, António Guterres, lamentou as graves inundações no Nepal e na China e anunciou que equipas da organização e parceiros humanitários estão a mobilizar mantimentos para apoiar as comunidades afetadas.
0: O tempo. A cidade de Tata poderá registrar amanhã 30 graus centígrados de temperatura máxima, seguida por Pemba com 28, Quelimane e Nampula 27, Vilanculo e Beira 26 e, por último, Maputo, Xai-Xai, Inhambane, Chimoio e Lixinga com 24 graus. O presidente da República trabalha esta sexta-feira nas províncias de Niassa e Nampula, onde vai dirigir as atividades ligadas à formação superior, investigação científica e segurança. O Partido Frelimo está a reabilitar e requalificar o Instituto Médio Politécnico Armando Kibuz, localizado no distrito de Vanduz, na província de Manica. E o presidente da Frelimo, Daniel Chapo, que visitou hoje as obras, disse que esta formação política sempre comprometeu-se no bem-estar dos moçambicanos e a reabilitação daquele instituto enquadra-se na ação social dos membros deste partido. A comunidade internacional garante continuar a financiar Moçambique nas áreas de agricultura, pecuária e pescas, através dos programas PROCAV, PRODAP e PROPEIS. Já não dá para mais, assinam esta edição, Mariam Ibrahim e Teodomiro Nhantumo. Uma vez mais, boa noite e até uma próxima oportunidade.
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4: amigo ouvinte, esta continua a ser a Rádio Moçambique Studios em Tete. São neste momento 20 horas e 30 segundos.
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4: A seguir, amigo ouvinte, vamos ficar com uma reportagem de Adriano Bicuane, que relata sobre a situação de desnutrição em Mutarara. Votos de ótima escuta.
6: Questão de fundo.

0: Saudações a todo ouvinte que neste momento está em nossa sintonia. Várias situações têm contribuído para o surgimento de casos de desnutrição em crianças no distrito de Mutarara, na província de Tete, afirma o administrador Lino Chuosa.
1: Primeiro temos a questão de facto a falta ou déficit de alimentos. Como já é sabido, nós temos essa questão da insegurança alimentar. Mas, por outro lado, também são hábitos culturais.
0: Entretanto, a diretora distrital da Saúde, Mulher e Ação Social, Dina João, deu a conhecer que as várias medidas que têm sido tomadas estão a surtir os efeitos desejados.
2: Estão a surtir efeitos desejados, sim, porque ao nosso nível, se nós formos a ver, este ano houve inundações e muita gente quase que não aproveitou nada. Mas aquilo pouco que eles estão a tirar das hortícolas, legumes, eles estão a conseguir conciliar e os casos estão a reduzir. Outro vem, mas já é diferente de 2025.
0: Ouvinte, nesta reportagem de cerca de 50 minutos, vamos falar sobre a situação da desnutrição no distrito de Mutarara, na província de Tete. A produção e apresentação estão a cargo de Adriano Bikiwan e Marcos Undani, está na sonorização e montagem. Ótima sintonia. O distrito de Mutarara localiza-se na zona sul da província central de Tete. É uma região situada entre os rios Zambeze e Xire. Mutarara sofre ciclicamente de cheias ou inundações e seca. Naquela região pode não chover o suficiente, mas as águas que vêm da montante dos dois cursos acabam provocando cheias ou inundações. Estas situações fazem com que, naquele distrito, as famílias camponesas não consigam colher o suficiente para o seu autossustento em todas as campanhas agrícolas. Como consequência, Mutarara ter registrado um índice elevado de casos de desnutrição em crianças dos 0 a 5 anos de idade e constituem uma inquietação para o setor da saúde, mulher e ação social, segundo a diretora daquela instituição. Dina João disse que, apesar de constituir uma preocupação, nos últimos meses os casos tendem a reduzir devido às várias medidas que têm sido tomadas.
2: Em termos geral, a situação de desnutrição é preocupante, mas também tenho que frisar que de 2025, em termos de casos que nós registramos, quando comparamos com o igual período, são 6 meses de 2026, os casos tendem a diminuir. Isso porque em 2026, nos primeiros 6 meses, nós registramos 756 casos contra 1.381 casos do igual período de 2025. Então, esse já é um sinal de que os casos reduziram bastante e é um sinal positivo para o nosso serviço e para o nosso distrito também saber que os casos estão a reduzir, apesar de que é preocupante.
0: A Rádio Moçambique questionou a responsável pelo setor da saúde em Mutarara sobre as principais causas que originam os casos de desnutrição.
2: Bem, para casos de desnutrição no nosso distrito, são várias. Começando mesmo pela insegurança alimentar, por causa das inundações, mudanças climáticas, que acaba afetando o distrito. E sabemos nós que nossa população, eles sustentam-se da agricultura. E quando há inundações, eles não conseguem produzir nada. Outro, porém, quando eles conseguem produzir, mas em pequenas quantidades, o que eles têm não sabem como aproveitar para poder dar à criança e ter boa nutrição e poder evitar aquilo que é a doença de desnutrição que vem depois da falta de alimentação.
0: Dina João falou das medidas que têm sido tomadas para combater ou reduzir os casos daquele mal naquela região do Baixo Zambeze.
2: Ao nosso nível, como serviços de saúde, nós temos feito demonstrações culinárias a todas as comunidades. A partir de nossos apelos, nutricionistas vão lá e eles capacitam mais de como reaproveitar e preparar da melhor forma aqueles alimentos mesmo que eles têm sozinhos lá, que não precisa ir numa loja comprar, mas aqueles que eles produzem na própria machamba. Tem lá o abóbora, tem amendoim, tem o milho, aqui também produzem arroz. Então, tentamos ensinar a eles a fazerem papas enriquecidas, a diversificar os alimentos. E, além disso, esse distrito também produz muito a parte do gado. Tem galinhas, tem cabrito. Aconselhamos a ele que tudo não é para vender, mas há necessidade daquela galinha, quando coloca aqueles ovos, tirar alguns ovos, também preparar, juntar com uma papinha ali, dando uma boa receita como nós nutricionistas, e a criança começa a ganhar boa imunidade, a desenvolver como deve ser. E desta forma, com mais prática, com mais sensibilização da população, algumas mães já são modelo, representam as outras e vão puxando as outras. Poucos aos poucos diminuímos aquilo que é a taxa de desnutrição a nível do distrito. Também temos apoio de parceiros, me refiro da Visão Mundial. A Visão Mundial tem estado principalmente no campo, a passos conjuntos com o setor saúde, para poder combater esse mal que é a desnutrição na nossa comunidade. Há pouco tempo também tivemos uma luz verde, apesar de que ainda não avançamos com o projeto Kwame, que também ele quer ajudar essas crianças, já quando já estão numa fase avançada, me digo já da doença complicada, que é a desnutrição e suas complicações médicas, em que ali a criança tem que ser atendida no internamento. Então, eles disseram que vão apoiar com algumas latas de leite, que é para mais rápido aquelas crianças poderem recuperar e voltar ao seu domicílio familiar.
0: Quantas mães, mentoras ou modelos que ensinam as outras sobre a combinação ou a confecção de alimentos para crianças desnutridas em particular e de todas em geral?
2: São várias, muitas mesmo. Operam nas comunidades e em grupos. Nós, ao nosso distrito, temos sítios de nutrição. Naqueles sítios de nutrição, quando os APEs fazem programa, elas concentram-se ali. Então, é como um convívio em que as mães têm a oportunidade de mostrar às outras mães de como prepararam um determinado prato para o benefício da criança, só com aqueles insumos que nós temos na comunidade. E aquelas outras também são formadas, vão capacitando as outras, e assim, dia após dia, a nutrição melhora a nível da comunidade.
0: A nossa entrevistada deu a conhecer que as várias ações combinadas que estão a ser realizadas têm surtido os efeitos desejados.
2: Eu penso que estão a surtir efeitos desejados, sim, porque ao nosso nível, se nós formos a ver, este ano aqui houve inundações e muita gente quase que não aproveitou nada. Mas aquilo pouco que eles estão a tirar das hortícolas, legumes, eles estão a conseguir conciliar e os casos estão a reduzir. Um e o outro vem, mas já é diferente de 2025.
0: Na ocasião, a diretora da Saúde, Melhoração Social de Mutarara, falou da situação atual da desnutrição.
2: Nesse semestre, nós tivemos uma média de 56 crianças internadas que entraram no Hospital Rural de Mutarara e todas essas crianças tiveram altas, contra 107 de crianças internadas em 2025, no igual período de 6 meses. Então, quase metade. Nós conseguimos reduzir o internamento por causa da desnutrição pela metade, mais ou menos 59%. Sim, então isso aqui é um balanço positivo, porque assim também acaba contribuindo naquele que é a diminuição do orçamento do próprio hospital em procurar leite, procurar insumo, procurar soros, porque essas crianças quando chegam nessa fase, o soro já é que eles levam é diferente daquele que nós usamos assim, de uma forma normal para outros pacientes. Eles têm uma especificação apropriada para não ter que agravar mais o estado deles.
0: Dina João afirmou que, tal como aconteceu no primeiro semestre deste ano, também em 2025, nenhuma criança morreu devido à desnutrição. Dina explicou que atualmente o distrito de Mutarara conta com uma organização que apoia o seu setor na redução ou no combate de casos de desnutrição. Segundo suas palavras, o apoio da organização em referência vale a pena.
2: Está a valer a pena muito, porque ele só não ataca numa área só. Ele ataca na área da agricultura, porque é lá onde sai o alimento. apoia os agricultores. Apoiando os agricultores, eles produzem. Depois de produzir, apoia também o setor de saúde, de como nós entramos por nossa parte, de forma que eles já confeccionarem aqueles alimentos da melhor forma e alimentar melhor as crianças. E assim, aquela comunidade que sempre é sensibilizada, acata a informação, implementa e o resultado é positivo. Assim também diminui a demanda nos hospitais e diminui os custos de encargo, porque nós sabemos que aqui, ao nosso nível, nosso governo é que sustenta todo o encargo dos hospitais.
0: Dina João falou de alguns desafios do seu setor.
2: Desafios, primeiro, são mudanças climáticas, que pode ser um desafio não direto, mas indiretamente acaba afetando o setor. Me refiro quando há mudanças climáticas, as pessoas não produzem. Agora tem a previsão do fenômeno El Niño, que se aproxima. Então, se esse fenômeno realmente for acontecer assim, na magnitude em que foi prevista, quero dizer que daqui aos 6 meses nós vamos registrar casos de desnutrição a nível do nosso distrito. Sendo que o nosso foco era de quase terminar ou eliminar esses casos, mas por causa desse fenômeno, quase que ninguém vai produzir. E aquelas crianças, depois de terem desnutrição, todos eles desaguam para o setor saúde. Então, o nosso nível, esse é um desafio que nós temos que lutar a todo nível como governo. Sei que não tem como mudar o clima, mas quando chegar essa fase, teremos que fazer esforço através de apoio de parceiro para nós podermos apoiar essas crianças que estarão afetadas por esse fenômeno.
0: Cristina Fonseca é a responsável distrital de nutrição em Mutarara e está nesta área há 4 anos. Cristina falou dos casos que se registram no centro de saúde local, isto é, da sede distrital Nhamayabo.
3: Semanalmente, nas nossas consultas de crianças sadias, né, nós vamos fazer rastreio lá na consulta. É lá na consulta sadia onde encontramos essas crianças, né, com desnutrição. Então, semanalmente, podemos ter mais ou menos 5 casos ou 4 por semana. Então, mensalmente, podemos ter no total de 11 a 13 casos. No internamento, temos poucos casos. Não temos muitos casos no internamento. Mais ou menos, podemos ter no máximo 3, 4 casos no internamento.
4: Neste momento, quantos casos temos?
3: Neste momento, temos 3 casos lá no internamento.
4: Qual é a situação? Desde que começaram a fazer o tratamento?
3: Desde que nós começamos a fazer o tratamento lá no internamento, as crianças estão a melhorar, sim. E, de momento, não tivemos nenhum caso de óbito.
0: Que conselhos são dados às mulheres depois de terem alta? Questionamos a responsável pela área de nutrição em Mutarara.
3: Geralmente, quando damos alta, né, às mães, nós recomendamos que a mãe continue a oferecer uma alimentação equilibrada e diversificada, de acordo com a idade da criança. Então, se for uma criança que está a amamentar, então nós recomendamos à mãe que continue a dar o aleitamento materno. E também orientamos sobre boas práticas de higiene, porque a higiene ajuda a prevenir doenças que podem piorar o estado nutricional da criança. E também existem algumas doenças, nesse caso como diarreia, né, que diminui a absorção de nutrientes no organismo. Também temos a malária. Então, uma criança com malária diminui o apetite. E uma criança sem apetite pode ter perda de peso e daí pode ter desnutrição. E também orientamos sobre o cumprimento do calendário de vacinação, porque as vacinas protegem as crianças contra doenças infecciosas que podem comprometer o estado nutricional da criança. E as vacinas também fortalecem a saúde da criança, porque aqui no centro, na nossa consulta sadia, muitas mães, depois de cumprir com o calendário vacinal, 18 meses, então elas já não aparecem mais na consulta, né, de criança. Então, nós recomendamos que apareçam, mesmo depois de cumprir com as vacinações, que continue a aparecer nas nossas consultas para melhor monitoramento de crescimento. E lá na consulta de CCS, nós descobrimos se a criança tem desnutrição ou não, se tem obesidade. Então, nessas consultas aqui, nós identificamos esse caso.
0: A nutricionista número 1 naquela região deu seu ponto de vista sobre as principais causas que provocam a desnutrição.
3: Algumas causas de desnutrição cá em Mutarara pode ser por causa de baixo rendimento, né, familiar, também pobreza é uma das causas. também de insegurança alimentar em geral, né? Quer dizer, algumas mães cá em Mutarara, elas podem ter produtos, sim. Já o problema está no modo de como preparação. Algumas mães têm comida e não sabem como utilizar. Então, nós cá, no Centro de Saúde, temos feito também demonstrações culinárias.
4: Tem quantas mães foram capacitadas para poder ensinar as outras a cozinhar?
3: Foram formadas no total de 8 mães mentoras que foram capacitadas para ajudar na demonstração culinária.
4: Onde que fazem o seu trabalho?
3: Aqui na unidade sanitária, demonstração culinária e também na comunidade.
4: Acha que a existência dessas mães vale a pena?
3: Sim, vale a pena, sim. Elas ajudam muito, né? Sim, vale a pena.
0: A nossa entrevistada considera que o distrito de Mutarara tem um pouco de tudo para uma alimentação saudável.
3: No mercado, sim, podemos encontrar um pouco de tudo que dá para uma alimentação saudável. Por exemplo, no escala, lá no mercado, né? Temos a abóbora, muito nutritiva, e ela é rica em muitas vitaminas. Por exemplo, a abóbora é rica em vitamina A, que ajuda na saúde ocular da criança. Também temos mandiocas, bananas, malambe também. Para algumas mães, né? Podem preparar papas de farinha e podem adicionar a abóbora para enriquecer a papa. Um pouco de tudo temos, sim.
0: Cristina Fonseca falou de alguns desafios que a sua área enfrenta.
3: Alguns pacientes após a alta, eles já não aparecem mais no hospital para controle. Também isso aí é o grande desafio que nós estamos a enfrentar. Também temos baixo nível de conhecimento sobre alimentação. Exemplo, algumas crenças, né, e prática, né? Em algumas comunidades, uma criança menor não pode comer ovo porque demora na fala. Dizer que não é verdade que uma criança, quando come ovo, ela demora na fala. Dizer que o ovo, né, é um alimento muito nutritivo e rica em vitaminas e minerais que ajudam no crescimento e desenvolvimento das nossas crianças. Então, sempre devemos consumir ovo, porque o ovo é muito nutritivo.
0: A Rádio Moçambique foi ao encontro da Inês Jiquesene, que é uma das mães modelo ou mentora de Mutarara. Inês falou o que fazem as mães modelo.
5: Nós temos nosso grupo, temos 50 mães ou 30 mães. Primeiro avisamos o líder, mas de que dia X estamos a chegar aonde? No seu bairro, temos encontro com nossas mães. Daí temos nossos alimentos, tipo, se naquele dia combinamos para fazer papa de abóbora, juntando com farinha, açúcar, um pouco de óleo. Até aí começamos a dar nossas crianças ou nossas mães do bairro.
4: Vocês só ensinam apenas a fazer comida para criança ou qualquer tipo de comida?
5: Qualquer tipo de comida, tipo papa, mesmo shima, cariri. Às vezes nós recomendamos às mães para procurar moringa. Moringa, tirar folha de moringa, estender dentro da casa durante 3 dias ou 4 dias, quando secarem, levar aquilo lá e pilar, cefar, levar farinha de moringa, pôr na papa para a criança, mesmo chá também dá.
0: Inês Jiquesen disse que o fator recursos financeiros impede algumas mães a não cumprir com todas as recomendações depois de terem alta dos seus filhos em estado de desnutrição.
5: O problema é condições. Tem outras mães que têm dinheiro, conseguem comprar banana ou papaya. Tem outras mães, nem 50 centavos não tem para comprar isso aí. Outras mães, sim, isso vai tentar, mas outras mães, não. Não posso dizer sim, porque aqui é no campo. Nós todos aqui, dinheiro é difícil.
0: A fonte deu a conhecer que as papas enriquecidas ou alimentos combinados nem sempre tem sido possível dar às crianças desnutridas todos os dias, dependendo das condições de cada mãe ou família.
5: Diariamente não, também sim, porque falei aqui, né? Depende de condições de cada um. Agora, assunto de moringa, pode ser diariamente, porque moringa não se compra. É só ir tirar folha, estender dentro, depois daí pirar. Passando o tempo, de manhã fazer uma papinha para a criança, dia seguinte mesma coisa, até excessivamente. Pode ser diariamente. Só que assunto de ovo, pôr na papa, ou abóbora, não sei o que, a maioria não consegue fazer, isso é um problema de condições, dinheiro.
0: Será que as papas enriquecidas ou o consumo de alimentos combinados pelas crianças desnutridas dá efeitos desejados?
5: Recupera bem mesmo. E temos exemplo dessas mães, recupera mesmo. E criança também recupera bem mesmo, fica bem saudável.
0: A mãe modelo Inês Jiquesene falou dos desafios que são encarados pelos grupos das mães mentoras.
5: Quem nos ajuda para nós fazer isso aí, material, é doutora Cristina, ela que nos ajuda. Tipo óleo, farinha, várias vezes ela que nos dá.
4: Não tem sido fácil fazer esse trabalho todos os dias?
5: Todos os dias não, são meses. Por mês é 2 vezes. Segunda, próxima semana, talvez numa sexta-feira. Por mês é 2 vezes.
0: A Rádio Moçambique conversou com uma das mães internadas no Hospital Rural de Mutarara. Julieta Sapange contou à Rádio Moçambique como parou naquela unidade sanitária com a criança.
6: Estou aqui por causa dessa criança estar doente.
4: E sente essa criança?
6: Não sei. Só vejo tem briga grande. Às vezes come pouco. Nos últimos meses está a emagrecer muito.
4: Há quanto tempo está aqui?
6: Já passa 3 a 4 meses. Pensava ia passar. Tentei alguns medicamentos tradicionais. Não está a dar certo mesmo. Pensei em vir aqui no hospital.
4: Há quanto tempo está a frequentar esse hospital?
6: Há 1 mês, alguns dias. Quase 2 meses aqui.
4: Que tal? A criança está a melhorar?
6: Pelo menos. Já está a comer com vontade. Se continuar assim, acho que vamos sair daqui a nada.
0: Geralmente, quando são esses casos, os enfermeiros recomendam dar à criança papas enriquecidas, ovos, hortícolas, frutas, papas misturadas com moringa, entre outras coisas. Que tal? Vai conseguir?
6: Vou tentar. Mas outras coisas precisa de dinheiro. Eu não tenho. O que vou fazer? Não trabalho. Irá na machamba também. Neste ano, chuva estragou muitas coisas. Mas fiz também pequena horta. Mas não dá para muitas coisas. Mas moringa vai ser possível.
4: Essa criança tem quantos anos?
6: Essa tem 2 anos.
4: É a primeira?
6: Não, é a segunda.
4: A outra está bem de saúde?
6: É assim, está lá em casa com a avó, porque eu estou aqui com esta outra.
4: Onde está o pai?
6: Está na outra mulher aí, lá na ilha. Está lá há 6 meses.
0: A Rádio Moçambique soube que no Hospital Rural de Mutarara também são atendidos casos de desnutrição provenientes dos distritos vizinhos das províncias de Sofala e Zambézia, concretamente de Kaia, Shemba e Murumbala. Estimado ouvinte, nesta reportagem estamos a falar da situação da desnutrição no distrito de Mutarara, na província de Tete. A organização não-governamental Visão Mundial é uma que, de certo modo, tem apoiado o setor da saúde na área de nutrição naquela região. O coordenador de desenvolvimento transformacional naquela ONG, João Ubisse, explicou à Rádio Moçambique por que razão a sua organização optou por apoiar a área de nutrição.
7: Porque achamos que a desnutrição é um dos males que minam o crescimento pleno das crianças deste distrito. Neste âmbito, apesar de não termos um projeto específico de saúde ou de nutrição, achamos que era inevitável fazermos algo pelas crianças, promovendo boas práticas alimentares, promovendo ensinamentos sobre como elas devem encarar melhor esta situação da desnutrição.
0: João Bisse detalhou sobre a iniciativa que tem sido desenvolvida pela Visão Mundial em Mutarara.
7: Criamos clubes escolares de nutrição. Temos cerca de 200 crianças no distrito que já foram formadas, foram equipadas com conhecimentos, já tem material de prevenção e combate à desnutrição. Essas crianças aprenderam boas práticas alimentares, fizemos demonstrações culinárias, e até oferecemos a esses clubes escolares algum equipamento, como panelas, pratos, tudo o que é necessário para promover a desnutrição. E trabalhamos, de fato, em cooperação com o nosso parceiro, o governo, e esses clubes estão a operar principalmente nas localidades de Xare, Canhungue e Inhangoma. Nós desenvolvemos igualmente cerca de 45 líderes, que também capacitamos sobre matérias de nutrição, que também estão a promover matérias de prevenção e combate à desnutrição nas congregações religiosas, e na comunidade, de uma forma geral.
0: O que fazem as crianças com os materiais disponibilizados pela Visão Mundial? Questionamos.
7: O que eles aprenderam são a fazer réplica nas comunidades. Eles já sabem, já têm conhecimentos suficientes para fazer réplica, e já sem intervenção da Visão Mundial. Então, usam isso para, principalmente para as demonstrações culinárias, na preparação de papas enriquecidas para crianças desnutridas. E recentemente nós promovemos uma feira de nutrição, que nós chamamos de Roadshow de Nutrição, onde envolvemos crianças, envolvemos produtores, envolvemos líderes comunitários, o governo, líderes religiosos, que é uma feira muito grande que nós realizamos na localidade de Charre Sede, em que toda a população esteve envolvida. Até os produtores também aproveitaram vender, mas também todos outros ganharam porque aprenderam, tiveram ensinamento sobre boas práticas alimentares, e tínhamos também, mais uma vez, a cooperação de técnicos de nutrição que vêm do governo, que ministraram durante aquela feira assuntos ligados à nutrição. E foram feitas demonstrações, usaram-se todos os equipamentos que a Visão Mundial disponibilizou no passado. Então, está a haver um bom uso, e nós sentimos que o governo abraçou também, e estamos disponíveis para trabalharmos juntos com o governo para que esta prática de feiras de nutrição sejam comuns e seja uma prática regular no distrito de Mutarara, porque o distrito precisa deste tipo de eventos para reduzir a desnutrição infantil. Ainda afeta, infelizmente, grande parte das crianças do distrito de Mutarara.
0: Segundo o BIS, a sua organização não está a implementar esta iniciativa em todo o distrito de Mutarara. E explica.
7: A Visão Mundial do distrito de Mutarara atua em 3 localidades apenas, por causa das limitações que nós temos financeiras. Ainda estamos a operar em Charre Sede, estamos a operar em Angoma Sede, estamos a operar em Canhungo. Então, as intervenções, neste momento, estão baseadas nesta população onde nós estamos.
0: Além de clubes escolares de nutrição, aquela ONG está a trabalhar com outros grupos de crianças, disse o nosso entrevistado.
7: Para além desses clubes escolares, fizemos capacitações, o Parlamento Infantil também estão a fazer disseminação de boas práticas alimentares e combate à desnutrição, como saúde é uma das questões dos direitos da criança. Então, já estão a acontecer coisas que estão a beneficiar diretamente a criança no distrito de Mutarara, até com próprias crianças como principais atores. Nós formamos as crianças, agora elas já estão a liderar os processos. O Parlamento Infantil, os clubes escolares, os professores estão lá, estão a fazer acontecer este assunto que é combate à desnutrição, que achamos que é o requisito para o bem-estar da criança.
8: Para as crianças de que idade?
7: A desnutrição para nós vai até crianças até 5 anos.
0: João Bis explicou por que até certo ponto os clubes escolares de nutrição também envolvem adolescentes e pessoas adultas.
7: Nós queremos que o foco sejam crianças menores de 5 anos, mas para tal estamos a capacitar adultos. Os clubes escolares, para além de crianças, têm crianças também adolescentes, estão envolvidas mamães que dão demonstrações culinárias, mostram como é que devem ser preparadas as refeições ou os produtos alimentares, e também pessoal com alguma qualificação ou algum conhecimento local nas comunidades. Então, nós treinamos também adultos, mas principalmente para beneficiar essas crianças menores de 5 anos, que são a faixa com mais problema em termos de desnutrição no distrito de Mutarara. Os líderes religiosos também estão envolvidos nisto. São adultos que nós treinamos, mas para beneficiar, junto das suas congregações religiosas, fazerem disseminação de boas práticas alimentares para as mães, para os pais, para que possam atingir aquelas crianças menores de 5 anos, para que possam também crescer.
0: Será que esta iniciativa da Visão Mundial tem algum impacto nas comunidades?
7: Sentimos que é visível. É verdade que mudança de comportamento não se mede daqui para aqui, não é imediato, mas sentimos que do ano passado para cá, sentimos que, pelo menos em termos de conhecimento, as pessoas já têm. As pessoas já estão a implementar aos poucos. Pouco a pouco estão a assumir que, de facto, isso é importante.
0: Até quando a Visão Mundial vai apoiar esta iniciativa?
7: Dentro das nossas possibilidades, vai ficar o mais tempo possível. Porque nós, o nosso objetivo também é garantir a sustentabilidade. É por isso que nós trabalhamos com parceiros locais, por exemplo, o governo, trabalhamos com líderes religiosos, líderes comunitários, para que eles, nos próximos tempos, possam tomar a dianteira e implementar essas atividades, mesmo que a Visão Mundial não esteja. A Visão Mundial não vem para Mutarara para ficar de forma eterna. Sim, então a ideia é empoderar as comunidades, empoderar os parceiros, para que eles possam ter conhecimentos para com seus próprios pés possam dar continuidade aos nossos programas. Não só de combate à desnutrição, mas todas as áreas componentes em que a Visão Mundial atua, a ideia é empoderar os parceiros, empoderar as comunidades, para que elas próprias se apropriem desses conhecimentos e possam por elas caminhar.
0: Ouvinte, continuamos a falar da situação da desnutrição no distrito de Mutarara, na província central de Tete. O líder do primeiro escalão do regulado de Mandua, Alberto Mandua, falou à Rádio Moçambique sobre a situação da desnutrição no seu povoado.
8: Acontece, mas através de outras pessoas, por parte de criança, há outras crianças que já não têm pai nem mãe. A pessoa, a criança orfão, mas sempre o governo está a tentar, mas acontecia sempre, o mundo é grande e isto acontecia. Assim. Acontece o próprio família na falta de poder de comprar este material, comprar este quase frutas. E o problema está aí, mas há reunião outras de compra esse frutas. Rapolho, tomate, sabor, tudo, e realmente tinha criança. Realmente entre eles, mas eu, outros não têm, na falta de poder, e que está a fazer se ficar sem nada de ficar mesmo.
0: Outro líder do primeiro escalão, que falou sobre a situação da desnutrição no seu regulado, responde por João Pani.
9: Na minha zona está lá centro de saúde e temos uma técnica que sempre tem feito palestras. Então, junto com a liderança, nós temos acompanhado. Então, este ali para o meu regulado não é muito assim comum. Não digo que não, mas sim, acontece. Sempre onde há comunidade, possa vir a acontecer.
0: A sua maneira de ver, por que esses casos acontecem?
9: Bem, ali posso dizer que a própria dieta, alimentação, contribui. Faz-se as hortícolas, temos lá a cebola, porque tem zonas baixas que a mesma população, então aproveita. E usamos o mesmo para o mesmo regulado, a vila ou para outras localidades. Mas já a maneira como cozinhar, mas o trabalho está a ser feito, porque temos lá uma técnica que está lá e a fazendo palestra. Do momento, o número reduziu.
0: Viriato Picardo é uma das pessoas influentes de Mutarara e, na sua opinião, a falta do controle da evolução das crianças na tenra idade, seguimento dos programas de vacinação e da participação nas palestras podem ser alguns fatores que contribuem para o aumento de casos de desnutrição na região.
10: Mas também a maneira como se pode combinar em termos dos alimentos. Podemos ter comida, sim, mas depois quando não combinamos bem essa alimentação, nutrir as crianças, portanto, acaba criando esse tipo de desnutrição que está a se referir.
0: Manuel Bande é um dos agentes econômicos de Mutarara e defende que o problema da desnutrição resulta das mudanças climáticas, visto que os camponeses não têm conseguido produzir o suficiente em todas as épocas agrícolas.
11: Aqui há produção, mas dependendo da maneira como a chuva vai chover. Agora, muitas vezes chuva não chove, da maneira se fosse o Gaxiúta, Angônia, Macanga, porque aí chuva favorável, tem boa produção, tem verdura, tem tudo ali. Agora aqui, muitas vezes, toda verdura nos compras, não sai nas machambas. Agora tem outras pessoas que não têm dinheiro, porque está a ver uma pessoa para conseguir comprar uma lata de leite, é muito difícil. É por isso, mas tem essa situação, mas outra, muitas vezes, o problema é a falta de produção. Aqui, muitas pessoas costumam capinar, mas não saem da maneira precisada. Se chuva, chover bem, é um distrito bom que sai muita produção. Só que aqui temos falta de chuvas. Às vezes, chove muito, e depois, quando deixa, deixa logo. E depois, aquela produção não sai bem.

0: Estimado ouvinte, assim caminhamos para a ponta final desta reportagem, em que a questão do fundo é a situação da desnutrição no distrito de Mutarara, na província de Tete. Quanto à produção de culturas alimentares, pode-se considerar que o distrito de Mutarara tem condições para ter um pouco de tudo no fim de cada época agrícola. Esta informação foi dada a conhecer à Rádio Moçambique pelo chefe da repartição da agricultura e pescas nos serviços distritais das atividades económicas de Mutarara. Segundo Titus Luiz, todos os esforços dos camponeses têm sido postos em causa devido às cíclicas cheias e ou inundações e secas.
1: Se olharmos aquilo que é o esforço que os produtores fazem, poderíamos aqui assumir categoricamente que sim, mas se olharmos também aquilo que é característica do distrito, que são os fenômenos de mudanças climáticas, vamos nos referir aqui das inundações, cheias, assim como as secas, este distrito é caracterizado por estes fenômenos todos. Quando não temos cheias, temos inundações. Quando não são inundações, temos a componente seca. Aí, por isso, não vamos aqui afirmar ou aferir que a produção que é dada em campo, ela cobre ou suporta aquilo que é a população produtora ou a população ao nível do nosso distrito.
0: Luiz sublinhou que, em condições normais, a situação pode ser inversa.
1: Havendo chuvas normais, podemos dizer que sim, nós produzimos quantidades suficientemente para alimentar toda a população, porque temos um privilégio em que o nosso distrito podemos fazer duas colheitas, é dizer, temos zonas em que podemos produzir a primeira época, mas temos aquelas baixas em que também, na segunda época, com relação aos cereais e outras e as hortícolas podem ser efetivadas nessas áreas e cobrindo assim aquilo que é o déficit na primeira, a segunda consegue cobrir. Mas quando já há esses fenômenos que me referi no princípio, aí praticamente não teremos uma produção que satisfaça as necessidades da população no seu geral.
0: O chefe da repartição da agricultura e pescas nos serviços distritais das atividades econômicas de Mutarara acredita que o índice dos casos de desnutrição pode estar relacionado com as mudanças climáticas.
1: Com relação a isso, a dizer que na campanha esta em que nós estamos, nós estávamos num período em que as populações ou as famílias produtoras se preparavam para efetivarem as colheitas e fomos encontrados contramão com as inundações, chuvas que até nem caíram aqui no distrito, foram águas recebidas a partir de outras fontes, não é? Que é o rio Zambeze, que trouxe tanta água e que acabou arrastando, sobretudo, o posto administrativo de Nhangoma, toda a produção que lá esteve já num processo de maturação e quase no processo de colheita.
0: A nossa fonte deu o seu ponto de vista quanto ao surgimento dos casos de desnutrição no distrito de Mutarara.
1: A desnutrição é um fenômeno em que ele não se equipara com a situação de produção. Acontece que o produtor ele tem lá a galinha, o ovo, o amendoim, mas em algum momento ele prefere vender estes elementos ao invés de usar como alimento. Então, essa tem sido a causa. Até se formos a ver os dados do nosso distrito, irão perceber que há anos em que a produção ela sobe, mas o nível de desnutrição também aumenta, o que significa que o produzir não elimina a desnutrição. O trabalho que tem que ser feito neste momento é sensibilizar e educar as famílias de modo que consigam diversificar ou usar aquilo que nós chamamos de cinco cores no seu prato.
0: O administrador do distrito de Mutarara responde pelo nome de Lino Chiosa. Segundo Lino Chiosa, o problema da desnutrição no seu distrito resulta de vários fatores, incluindo as mudanças climáticas que têm contribuído para a fraca produção agrícola.
2: Primeiro, temos a questão de facto a falta ou déficit de alimentos. Como já é sabido, nós temos essa questão da insegurança alimentar. Mas, por outro lado, também são hábitos culturais. O que nós temos notado é que a nossa população, o povo do distrito de Mutarara, é também um potencial na criação de gado. Gado bovino, caprino, nós criamos, até aves, criação de galinha nós temos, mas a população não tem hábito de consumir o que se produz. o que estamos a fazer como governo, junto com os líderes comunitários, líderes religiosos, membros do Conselho Consultivo, entre outros influentes, é sensibilizar a nossa população, que a nossa população tem que ser dividida. Uma parte, se de facto nós podemos vender aquilo que nós produzimos, o que criamos, como uma forma também de aumentar a renda familiar. Mas, por outro lado, esse produto nós temos que consumir, porque a desnutrição é consequência da questão de hábitos alimentares. Então é uma questão que nós temos que continuar a sensibilizar a nossa população. Temos sim, de facto, que reconhecer que os alimentos não são suficientes, mas o pouco que nós temos, também temos que ter hábito de como consumir esses alimentos.
0: O chefe do executivo de Mutarara reconheceu o papel que tem sido desempenhado pelos parceiros de cooperação na área de nutrição.
2: Nós temos o privilégio de ter aqui alguns parceiros de cooperação, a ONGs, que operam no nosso distrito. Eles, junto com o governo, nós temos desenvolvido várias campanhas, até de distribuição de kits alimentares, para casos de crianças que estão numa situação de desnutrição mais aguda. Então, vamos continuar a fazer esse trabalho. É um trabalho que o governo já tem vindo a fazer em parceria com seus parceiros de cooperação ou iniciativas que estão no distrito de Mutarara.
0: Lino Chiosa também comunga a ideia de que as várias medidas que têm sido tomadas para a redução ou combate da desnutrição estão a surtir os efeitos desejados.
2: Temos casos de recuperação, temos assistido, mas ainda há um desafio porque também o número de ONGs que operam no nosso distrito, tendo em conta o número de população, nós estamos a falar de um distrito com cerca de 222 mil habitantes. Isso significa que a densidade populacional é muito alta e também a capacidade de resposta ao nosso nível ainda é reduzida. Então, nós temos que continuar a angariar mais apoios para ver se podemos nos ajudar na questão da desnutrição do nosso distrito.
0: Chiosa acredita que, com as várias medidas que estão a ser tomadas, um dia o problema da desnutrição no seu distrito passará para a história.
2: Acreditamos que sim. Acreditamos que sim, porque nós estamos como governo a desenhar um plano que pode vir nos ajudar no aumento da produção. Este plano passa necessariamente. Nós fizemos um estudo tendo em conta aquilo que, como dissemos anteriormente, para nossa localização geográfica, nós sofremos com vários fenômenos. E também nós dissemos aqui que o nosso distrito resiste a causa de seca, também resiste a causa de inundações. Então, para minimizar os efeitos, principalmente da seca, nós vamos adotar a agricultura por sistema de irrigação. Nesse momento, nós temos 8 sistemas de irrigação que nós vamos oferecer às nossas famílias produtoras. Já identificamos 8 beneficiários. O governo vai oferecer de forma gratuita sistema de irrigação, usando até painéis solares. Mas, para além desses, nós ainda vamos continuar a adquirir mais outros sistemas de abastecimento. Já está claro que, se nós queremos aumentar a produção, nós temos que ir então para a questão de sistema de irrigação, porque pela chuva não vamos conseguir. Então, acreditamos que, com esse sistema de irrigação que o governo já tem para a sua implementação, alguma coisa pode vir a melhorar nos próximos tempos.
0: A responsável pela área de nutrição na província de Tete deu a conhecer que o distrito de Mutarara faz parte das regiões com elevado índice de desnutrição nesta região do país. Segundo suas palavras, além de Mutarara, estão os distritos de Doa, Marara e Xangara. Por sinal, todos localizados na zona sul da província de Tete. Segundo a Xi Akiane, a desnutrição ainda continua a ser um sério problema da saúde pública na província de Tete.
3: Atualmente, de acordo com os dados do Inquérito Demográfico de Saúde 2022-2023, a província apresenta uma prevalência de cerca de 35,9% de desnutrição crônica e cerca de 3,4% de desnutrição aguda. Mas se compararmos com o IDS anterior, que foi o IDS 2011, notamos aqui uma redução. No IDS 2011, nós tínhamos uma prevalência de cerca de 44,2% de desnutrição crônica e 5,6% de desnutrição aguda. No entanto, apesar desta redução considerável das prevalências, a nossa província ainda continua no grupo de províncias com prevalência considerada muito alta.
0: A responsável pela área da nutrição em Tete falou das principais causas da desnutrição na província de Tete e não só.
3: Bom, as causas de desnutrição são várias. Temos umas que são causas relacionadas diretamente com a alimentação, outras que nem por isso. Então, primeiro temos problemas relacionados com falhas no processo da amamentação, que tem a ver mesmo com a introdução precoce de alimentos. O que nós aconselhamos é que se faça a amamentação exclusiva até os 6 meses, mas infelizmente Temos assistido muitos casos de mães que não amamentam seus filhos até os 6 meses. E depois temos a questão da interrupção precoce da amamentação. O que nós recomendamos é que se faça a amamentação até os 2 anos, mas algumas mães, por várias razões, acabam não chegando até estes 2 anos. Temos também questões relacionadas à fraca diversificação da alimentação. Nós temos aqueles que nós chamamos de 4 grupos de alimentos, temos os energéticos, os construtores, os protetores. Então, é importante que uma pessoa consuma todos estes grupos de alimentos. Então, a partir do momento em que não temos uma boa diversificação da alimentação, podemos estar aqui a abrir uma porta para a ocorrência da desnutrição. Mas, para além disto, temos também a ocorrência de doenças. Doenças como diarreias, malárias, infecções respiratórias também. Elas contribuem, de certa forma, para a ocorrência da desnutrição.
0: A nossa entrevistada referiu da qualidade da água para o consumo, assim como do fraco saneamento do meio, como outros fatores que, direta ou indiretamente, podem estar por detrás do surgimento de casos da desnutrição. Entretanto, Ashi Akiani sublinhou que as várias medidas que têm sido tomadas nos últimos tempos, os resultados são palpáveis.
3: Sim, sim, está a surtir os efeitos desejados. Os resultados dos inquéritos que aqui partilhei são uma prova disso, que algum resultado positivo daquilo que estamos a fazer, estamos a ter. Infelizmente, a questão de mudança de comportamento é um processo que deve não ter o resultado de uma forma imediata, mas acredito que de forma gradual a mensagem está a chegar e aos poucos a população vai acatando aquilo que é a informação que é passada tanto pelos técnicos de saúde, assim como pelos nossos atores comunitários.
0: A responsável pela área da nutrição na Direção Provincial de Saúde, ENTET, explicou as razões do surgimento de muitos casos de desnutrição nos distritos com potencialidades agrícolas.
3: Primeiro, são aqueles todos os fatores que me referi, né? Então, temos que ver se lá temos disponibilidade de água potável para toda a comunidade, temos que ver a questão do saneamento. Mas indo mesmo para esta questão de disponibilidade de produtos, infelizmente o que acontece para algumas comunidades é que eles produzem, mas a maior parte daqueles produtos que são produzidos, que são cultivados, acabam sendo vendidos. Então aquilo que resta para o agregado familiar consumir acaba sendo uma quantidade muito menor que pode não vir a responder àquilo que são as necessidades reais daquela família.
0: Ashi Akiani falou dos principais desafios do seu setor para a redução ou combate dos casos de desnutrição.
3: Bom, os desafios são inúmeros. Infelizmente, temos a questão das condições climáticas. Eu me referi aqui que a desnutrição não tem a ver só com o fator alimentação, não tem a ver só com o fator saúde, mas é um leque de assuntos que acabam desencadeando a desnutrição. Mas atualmente estamos, assuntos relacionados ao clima mesmo, a nossa província em algumas partes está a ser devastada por secas. Então, quando temos secas, o que acontece é que a produção de alimentos ela tem sido um bocadinho mais fraca. Sendo fraca, muito provavelmente a disponibilidade dos alimentos é menor, e sendo menor, a probabilidade de nós termos uma boa diversidade destes alimentos também pode ser menor. Temos a questão também de disponibilidade de água potável e saneamento também adequado, que também tem sido um grande desafio, sem contar também com esta questão de baixo nível de escolaridade, né, por parte da comunidade, que também acaba sendo um desafio para nós.
0: Os desafios do setor da saúde no combate ou redução dos casos de desnutrição na província de Tete, pela voz da responsável da área da nutrição na Direção Provincial de Saúde, Ashi Akiani. Estimado ouvinte, assim chegamos mesmo na ponta final desta reportagem em que estivemos a falar da situação da desnutrição no distrito de Mutarara, localizado na zona sul da província de Tete. A produção e apresentação estiveram a cargo de Adriano Big One e Marcos Undani esteve na sonorização e montagem. Até a próxima oportunidade.
4: Questão de fundo.

0: Acompanhe as notícias a seguir apresentadas por Vítor Rufino. Vítor, boa noite.
1: Boa noite, Sérgio Guissamulo. Boa noite, ouvinte. O Presidente da República trabalha esta sexta-feira nas províncias de Niassa e Nampula, onde vai dirigir atividades ligadas à formação superior, investigação científica e segurança. Um comunicado da Presidência da República indica que em Niassa, concretamente no distrito de Sanga, Daniel Chapo vai participar na cerimónia central de graduação da Faculdade de Ciências Agrárias da Universidade de Lúrio, a decorrer no campus universitário de Unango. E em Nampula, o chefe do Estado vai dirigir, na qualidade de comandante-chefe das Forças de Defesa e Segurança, a cerimónia militar de encerramento do 31º curso de comandos na Escola de Formação de Forças Especiais no distrito de Nacala. O ato assinala o culminar de mais uma etapa de formação e preparação dos militares finalistas do curso de comandos das Forças Armadas de Defesa de Moçambique e o reforço permanente na salvaguarda da soberania, integridade territorial e segurança do país. Ativistas sociais, juristas e decisores políticos defendem medidas urgentes para pôr fim à escalada de violência contra mulheres. O posicionamento foi defendido esta quinta-feira na cidade da Beira, em Sofala, na Conferência Nacional sobre Feminicídio, que debateu estratégias para travar a onda de assassinatos de mulheres no país. A diretora executiva da Associação Moçambicana para a Promoção do Desenvolvimento Comunitário, Ângela Jorge, referiu que a maioria dos casos de feminicídios ocorrem em ambiente familiar.
2: Entendemos nós que o feminicídio ainda não tem o seu reconhecimento, mas nem por isso deixamos de lado a importância de refletirmos e de chamar a atenção à necessidade de tipificação do feminicídio para começarmos a alinhar as questões jurídicas. Há muitos casos de feminicídio em Moçambique que não são vistos, não são revelados.
1: Os participantes do evento defenderam que se deve tipificar o feminicídio no ordenamento jurídico moçambicano para que este tipo de crime deixe de ser integrado e julgado sob a moldura penal geral de homicídio qualificado. No distrito de Mecubura, em Nampula, reduziram em 61% os casos da malária no primeiro semestre deste ano, ao notificar 25.644 casos da doença, contra cerca de 66 mil no igual período do ano passado. O diretor de Saúde, Mulher e Ação Social de Mecubura, Afonso Amoni, sublinhou que no período em alusão não foi registado nenhum óbito por malária.
3: E temos a situação de distribuição de campanha de quimioprofilaxia sazonal, que a gente dá em dezembro, a novembro, dezembro, até por aí março, está a ajudar de forma considerável. Mas estamos a dizer que reduzimos drasticamente. Hoje não temos no distrito aquilo que vínhamos tendo antes. Era normal numa unidade sanitária, durante as 24 horas, temos por aí 20, 15 casos de malária. Mas hoje podemos ter só dois, um.
1: Distrito de Mecubure, em Nampula, registrou uma redução de casos de malária no primeiro semestre deste ano. O Partido Frelimo está a reabilitar e requalificar o Instituto Médio Politécnico Armando Guebuza, localizado no distrito de Vanduze, província de Manica. As obras arrancaram este mês e consistem na reabilitação completa da infraestrutura composta por dormitórios masculino e feminino, salas de aula, bloco administrativo, dois laboratórios, refeitório e outros compartimentos. O presidente da Frelimo, Daniel Chapo, que visitou esta quinta-feira a infraestrutura, procedeu à entrega de dois motocultivadores, colchões, cobertores, produtos alimentares, de higiene e limpeza e ainda equipamento informático.
4: Não podemos sair da província de Manica sem uma ação de responsabilidade social deste grande partido, que é o Partido Frelimo. E durante as visitas feitas a vários locais e várias instituições, nós conseguimos ver que o nosso Instituto Politécnico, aqui em Vanduze, as condições estavam péssimas. Por isso, nós decidimos que vamos reabilitar as instalações para colocar em condições.
1: O Instituto Médio Politécnico Armando Guebuza, em funcionamento desde 2013, conta atualmente com 341 formandos nos cursos de agropecuária, contabilidade, gestão, hotelaria e turismo. Na província de Tete, o setor privado pretende transformar a Feira Internacional de Maputo, que arranca a próxima semana, num espaço de captação de investimentos. Sob o lema Transformação Digital e Energética rumo a uma economia sustentável, o setor privado encara o evento como uma oportunidade crucial para fechar negócios. Segundo o presidente do Conselho Empresarial de Tete, António Saene, a província dispõe de um ambiente de negócio favorável aliado à localização geoestratégica para a implantação de novos investimentos.
5: A expectativa é muito grande e nós queremos aproveitar o máximo a nossa participação na FACIM como pequenas e médias empresas e também nos associarmos às grandes empresas para que possamos representá-las naquilo o que estas empresas possam desejar levar para as nossas províncias.
1: Presidente do Conselho Empresarial de Tete, António Saene, e as expectativas da 61ª edição da FACIM a ter lugar próxima semana em Marraquene, província de Maputo. A atriz moçambicana Ana Magaia defende que o legado de Noémia de Souza deve continuar a ser levado às novas gerações através da arte e da poesia para formar consciências e inspirar a construção de um país melhor. A posição foi defendida esta quinta-feira em Maputo durante a celebração do centenário da vida e obra da poetisa moçambicana Noémia de Souza, que teve Ana Magaia como convidada para uma conversa sobre o percurso, obra e importância da escritora na literatura e cultura nacional. Para a atriz Ana Magaia, Noémia de Souza não foi apenas uma poetisa, mas uma mulher de luta, cuja palavra assumiu também uma dimensão de intervenção e formação. Na atualidade internacional, o Egito iniciou com os ensaios clínicos de uma vacina contra a estirpe Bundibugyo do Ébola, responsável pelo atual surto da doença na República Democrática do Congo. Os ensaios estão a ser realizados pela empresa farmacêutica egípcia Minapharm, com o financiamento de uma multinacional de coligação para inovações em preparação para epidemias. A atual variante do Ébola na República Democrática do Congo já matou mais de 2.700 pessoas. Fechamos com o tempo. A cidade de Tete pode registrar esta sexta-feira 30 graus centígrados de temperatura máxima, seguida por Pemba com 28 graus. Quilimani, Nampula 27, Vilanculo e Beira 26, Maputo, Xai-Xai, Inhambane, Chimoio e Lixinga 24 graus centígrados de temperatura máxima. Apresentamos as notícias a esta hora, as próximas às 22 horas.

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8: 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Especialmente tu, Maria, agora que estás grávida. 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
8: Sim.
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8: Dá para acompanhar com chima. Fica muito bom.
9: Sem fritar ou grelhar?
7: Sim.
9: E cozinhou o peixe cru no molho. Isto é diferente.
7: E também troquei batatas por mandioca. Ficou bom, não é?
9: Sim. Isso não parece ser muito difícil de fazer.
8: E para tornar este um verdadeiro favorito do dia a dia, podes fazer esta receita com ovos cozidos ou com pedaços de galinha em vez de peixe. Funciona com o que tiver disponível, Maria.
9: Ok. Então não é prato especial de festa. 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
2: A gente tem de verano, pampanguazato, pegar por cima.
3: O jornalista Vitor Rufino já está posicionado para atualizar a informação. Muito boa noite.
4: Boa noite, Henrique Dias e ouvinte. O presidente da República trabalha esta sexta-feira nas províncias de Niassa e Nampula, onde vai dirigir atividades ligadas à formação superior, investigação científica e segurança. Um comunicado da Presidência da República indica que em Niassa, concretamente no distrito de Sanga, Daniel Chapo vai participar na cerimónia central de graduação da Faculdade de Ciências Agrárias da Universidade de Lúrio, a decorrer no campus universitário de Unango. E em Nampula, o chefe do Estado vai dirigir, na qualidade de comandante-chefe das Forças de Defesa e Segurança, a cerimónia militar de encerramento do 31º curso de comandos na Escola de Formação de Forças Especiais no distrito de Nacala. O ato assinala o culminar de mais uma etapa de formação e preparação dos militares finalistas do curso de comandos das Forças Armadas de Defesa de Moçambique e o reforço permanente na salvaguarda da soberania, integridade territorial e segurança do país. Ativistas sociais, juristas e decisores políticos defendem medidas urgentes para pôr fim à escalada de violência contra mulheres. O posicionamento foi defendido esta quinta-feira na cidade da Beira, em Sofala, na Conferência Nacional sobre Feminicídio, que debateu estratégias para travar a onda de assassinatos de mulheres no país. A diretora executiva da Associação Moçambicana para a Promoção do Desenvolvimento Comunitário, Ângela Jorge, referiu que a maioria dos casos de feminicídios ocorrem em ambiente familiar.
5: Entendemos nós que o feminicídio ainda não tem seu reconhecimento, mas nem por isso deixamos de lado a importância de refletirmos e de chamar a atenção, a necessidade de tipificação do feminicídio para começarmos a alinhar as questões jurídicas. Há muitos casos de feminicídio em Moçambique. Não são vistos, não são revelados.
4: Os participantes do evento defenderam que se deve tipificar o feminicídio no ordenamento jurídico moçambicano para que este tipo de crime deixe de ser integrado e julgado sob a moldura penal geral de homicídio qualificado. No distrito de Mecubura, em Nampula, reduziram em 61% os casos da malária no primeiro semestre deste ano, ao notificar 25.644 casos da doença, contra cerca de 66 mil no igual período do ano passado. O diretor de Saúde, Mulher e Ação Social de Mecubura, Afonso Amoni, sublinhou que no período em alusão não foi registado nenhum óbito por malária.
6: E temos a situação de distribuição de campanha de quimioprofilaxia sazonal, que a gente dá em dezembro, a novembro, dezembro, até por aí março, está a ajudar de forma considerável. Mas estamos a dizer que reduzimos drasticamente. Hoje não temos no distrito aquilo que vínhamos tendo antes. Era normal numa unidade sanitária, durante as 24 horas, temos por aí 20, 15 casos de malária. Mas hoje podemos ter só dois, um.
4: Distrito de Mecubura, em Nampula, registrou uma redução de casos de malária no primeiro semestre deste ano. O Partido Frelimo está a reabilitar e requalificar o Instituto Médio Politécnico Armando Guebuza, localizado no distrito de Vanduzi, província de Manica. As obras arrancaram este mês e consistem na reabilitação completa da infraestrutura composta por dormitórios masculino e feminino, salas de aula, bloco administrativo, dois laboratórios, refeitório e outros compartimentos. O presidente da Frelimo, Daniel Chapo, que visitou esta quinta-feira a infraestrutura, procedeu à entrega de dois motocultivadores, colchões, cobertores, produtos alimentares, de higiene e limpeza e ainda equipamento informático.
7: Não podemos sair da província de Manica sem uma ação de responsabilidade social deste grande partido, que é o Partido Frelimo. E durante as visitas feitas a vários locais e várias instituições, nós conseguimos ver que o nosso Instituto Politécnico, aqui em Vanduze, as condições estavam péssimas. Por isso, nós decidimos que vamos reabilitar as instalações para colocar em condições.
4: O Instituto Médio Politécnico Armando Guebuza, em funcionamento desde 2013, conta atualmente com 341 formandos nos cursos de agropecuária, contabilidade, gestão, hotelaria e turismo. Na província de Tete, o setor privado pretende transformar a Feira Internacional de Maputo, que arranca a próxima semana, num espaço de captação de investimentos. Sob o lema Transformação Digital e Energética rumo a uma economia sustentável, o setor privado encara o evento como uma oportunidade crucial para fechar negócios. Segundo o presidente do Conselho Empresarial de Tete, António Saeni, a província dispõe de um ambiente de negócio favorável, aliado à localização geoestratégica para a implantação de novos investimentos.
8: A expectativa é muito grande e nós queremos aproveitar o máximo a nossa participação na FACIM como pequenas e médias empresas e também nos associarmos às grandes empresas para que possamos representá-las naquilo que estas empresas possam desejar levar para as nossas províncias.
4: Presidente do Conselho Empresarial de Tete, António Saeni, e as expectativas da 61ª edição da FACIM a ter lugar próxima semana em Marraquene, província de Maputo. A atriz moçambicana Ana Magaia defende que o legado de Noémia de Souza deve continuar a ser levado às novas gerações através da arte e da poesia para formar consciências e inspirar a construção de um país melhor. A posição foi defendida esta quinta-feira em Maputo durante a celebração do centenário da vida e obra da poetisa moçambicana Noémia de Souza, que teve Ana Magaia como convidada para uma conversa sobre o percurso, obra e importância da escritora na literatura e cultura nacional. Para a atriz Ana Magaia, Noémia de Souza não foi apenas uma poetisa, mas uma mulher de luta, cuja palavra assumiu também uma dimensão de intervenção e formação. Na atualidade internacional, o Egito iniciou com os ensaios clínicos de uma vacina contra a estirpe Bundibugyo do Ébola, responsável pelo atual surto da doença na República Democrática do Congo. Os ensaios estão a ser realizados pela empresa farmacêutica egípcia Mina Farm, com o financiamento de uma multinacional de coligação para inovações em preparação para epidemias. A atual variante do Ébola na República Democrática do Congo já matou mais de 2.700 pessoas. Fechamos com o tempo. A cidade de Tete pode registrar esta sexta-feira 30 graus centígrados de temperatura máxima, seguida por Pemba com 28 graus, Quilimane e Nampula 27, Vilanculo e Beira 26, Maputo, Xai-Xai, Inhambane, Chimoio e Lixinga 24 graus centígrados de temperatura máxima. Apresentamos as notícias a esta hora, as próximas às 23h30, no último jornal.
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1: Ouvinte, boa noite, bem-vindo ao Último Jornal. São destaques desta edição: comunidade internacional garante continuar a financiar projetos agrícolas, pecuários e pesqueiros em Moçambique. Em Tete, cerca de 400 extensionistas estão envolvidos na assistência aos produtores face à ocorrência do fenómeno El Niño. No estrangeiro, subiu para 398 o número de mortos devido às enxurradas que atingiram esta quarta-feira várias comunidades ao longo da fronteira entre Nepal e Tibete. Acompanhe já a seguir o desenvolvimento destas e outras notas da atualidade nacional e internacional. Jerônimo Mwamba está na sonorização e Júlio Mavota na edição e apresentação. Uma vez mais, boa noite e ótima audição. O presidente da República trabalha esta sexta-feira nas províncias de Niassa e Nampula, onde vai dirigir atividades ligadas à formação superior, investigação científica e segurança. Um comunicado da Presidência da República, recebido na nossa redação, indica que, no Niassa, Daniel Chapo vai participar na cerimônia central de graduação da Faculdade de Ciências Agrárias da Unilúrio, a decorrer no campus universitário de Unango, no distrito de Sanga. E em Nampula, o chefe de Estado vai dirigir, na qualidade de comandante-chefe das Forças de Defesa e Segurança, o encerramento do 31º curso de comandos na Escola de Formação de Forças Especiais no distrito de Nacala. O Partido Frelimo está a reabilitar e requalificar o Instituto Médio Politécnico Armando Guebuza, localizado no distrito de Vanduz, em Manica, no âmbito da sua responsabilidade social. O presidente desta formação política, Daniel Chapo, visitou esta quinta-feira a infraestrutura e procedeu à entrega de 2 motocultivadores, colchões, cobertores, produtos alimentares de higiene e limpeza, bem como equipamento informático. Quem acompanhou a visita do presidente da Frelimo foi o nosso colega Nelson Mainato, e reporta.
2: As obras que arrancaram no presente mês, com duração de 1 ano, consistem na reabilitação completa da infraestrutura, composta por dormitórios masculino e feminino, 5 salas de aula, bloco administrativo, 2 laboratórios, refeitório e outros compartimentos.
3: Decidimos que não podemos sair da província de Manica sem uma ação de responsabilidade social deste grande partido, que é o Partido Frelimo. E durante as visitas feitas a vários locais e várias instituições, nós conseguimos ver que o nosso Instituto Politécnico, aqui em Vanduze, em Chicodolo, as condições estavam péssimas. Os nossos estudantes, as nossas estudantes, estavam a viver numa situação difícil. Balneários, refeitório, salas, as infraestruturas todas. Por isso, nós decidimos que vamos reabilitar as instalações para colocar em condições, mas ao mesmo tempo vamos oferecer beliches, colchões e todas essas coisas que nós falamos aqui através do nosso secretário-geral do Partido Frelimo.
2: O Instituto Médio Politécnico Armando Guebuza, em funcionamento desde 2013, possui 341 formandos nos cursos de agropecuária, contabilidade, gestão e hotelaria e turismo. Da cidade de Chimoio, Nelson Mainato.
1: A comunidade internacional garante continuar a financiar Moçambique nas áreas de agricultura, pecuária e pesca através dos programas PROCAVA, PRODAP e PROPEIXE, jornalista Verónica Sidumo.
4: A garantia foi dada esta quinta-feira no distrito da Manhissa, província de Maputo, na visita da Missão Parlamentar Europeia aos campos de produção agrícola da comunidade de Escumbulane, posto administrativo de Maluana, para aferir o grau de implementação dos projetos. O representante dos parlamentares europeus, Johannes Wagner, disse que a ideia é que mais pessoas se beneficiem do projeto e melhorem as condições de vida.
5: The people here, they themselves, they continue to make this project bigger and more people are profiting of this project.
6: As pessoas são capazes de fazer com que este projeto cresça cada vez mais e que mais pessoas se beneficiem do mesmo.
5: And I hope that in the future this project can grow even more and more people can profit from it. And this clearly shows.
6: Espero que no futuro o projeto cresça muito mais ainda e que mais pessoas se possam dele a beneficiar.
4: O diretor nacional da Agricultura, Ambiente e Pesca, Jabula Zibia, diz que esta iniciativa, para além de garantir a segurança alimentar, cria estratégias de inovações para a sistematização de boas práticas no setor agrícola, criando resiliência às mudanças climáticas.
0: Para nós, esta componente da agricultura é extremamente importante, porque ela vem complementar aquilo que são os esforços que o Ministério da Agricultura vem fazendo para apoio aos produtores. Como sabem, nós estamos a incentivar a produção de cultura de cesta básica e este programa concorre para isso. Este programa visa a garantia da segurança alimentar e nutricional. Então, esta combinação de programas, desses três programas, mostram de facto aquilo que é a missão do Ministério da Agricultura, Ambiente e Pesca, que é melhorar a produção.
4: Neste momento, os programas Procava, Prodap e Propeixe, sendo este último com 90 mil beneficiários, estão na segunda fase 2026-2030, abrangendo 80 distritos em todas as províncias do país. Da Matola, Verónica Sidumo.
1: Cerca de 400 extensionistas na província de Tete estão envolvidos na campanha de divulgação e assistência aos camponeses para melhor se posicionarem mediante a ocorrência do fenómeno El Niño. Jornalista Diolinda Matavel.
7: Segundo o chefe do Departamento de Extensão Agrária, mediante as previsões de seca severa devido ao fenómeno El Niño, existe uma necessidade dos camponeses usarem sementes adequadas de ciclo curto, aproveitarem as baixas e fazerem uma sementeira escalonada. Fernando San explicou que os extensionistas já estão nas localidades a explicar sobre as previsões de seca mediante a ocorrência do fenómeno e as alternativas a serem seguidas para a obtenção de resultados satisfatórios na produção.
8: A rede de extensão como tal, em termos de cobertura, ainda estamos além do exigido. Tendo em conta, por exemplo, que um extensionista, em média, deve assistir pelo menos 250 produtores numa campanha. Com o número de extensionistas que nós temos, que somaliza 400 por ali, não conseguem cobrir todas as famílias produtoras envolvidas numa certa campanha. Então, estamos por aí a 20% ou 30%. Então, o que, que tem sido feito é, a partir desses extensionistas, trabalhar com alguns produtores de contacto, que esses produtores de contacto ficam mais próximos do produtor e também tentam passar informação.
7: Chefe do Departamento de Extensão Agrária na Direção Provincial de Agricultura e Pescas, Fernando Assan, e o trabalho em curso no âmbito da preparação dos camponeses mediante a ocorrência do fenómeno El Niño ao nível da província de Tete. Espera-se que 7 distritos sejam afetados por seca severa decorrente do fenómeno El Niño. De Tete, Diolinda Matavel.
1: Na província de Gaza, mais de 14 mil pessoas dos distritos de Choco e Guijá beneficiaram de assistência multiforme no âmbito de um projeto de apoio às vítimas das cheias e inundações deste ano. Jornalista Horácio Dengo.
9: Denominado Projeto Resiliente 2, esta assistência foi implementada por um consórcio entre a Quero Moçambique e a Save the Children, que garantiram a proteção, água e saneamento às vítimas das enxurradas nos dois distritos. O apoio beneficiou pessoas mais vulneráveis, nomeadamente idosos, mulheres, crianças e pessoas com deficiência, onde foram providenciados kits de wash e dignidade, purificadores de água, bem como campanhas de sensibilização no âmbito da promoção de boas práticas de higiene. A informação foi avançada esta quinta-feira em Jajai pelo gestor de projetos na Quero Moçambique, Arsene Manjate, no encerramento deste projeto que incluiu a reabilitação de furos de água.
10: Procuramos responder de forma multissetorial aquilo que são os anseios da população afetada pela cheia, providenciando kits WASH. Temos também o kit de dignidade. Também disponibilizamos os próprios purificadores de água.
9: O diretor do gabinete do secretário de Estado em Gaza, Arthur Macam, considerou o impacto deste projeto de uma mais-valia para as comunidades beneficiárias na retoma da vida após a situação de emergência causada pelas cheias deste ano.
11: As ações levadas a cabo nos distritos de Xogo de Já, integradas neste projeto, tiveram um impacto muito grande, cujas populações beneficiárias levarão por toda a vida.
9: E os distritos abrangidos pelo projeto agradeceram a ajuda providenciada pela Care Moçambique e Save the Children na recuperação da vida da população vítima das enxurradas, segundo palavras dos administradores distritais de Xogo, Narciso Nhamuoco e de Guijá, Jaime Mugabe.
12: Com o apoio deste parceiro, foi possível ajudar a salvar vidas.
13: Isso ajudou bastante para a questão da recuperação.
9: O projeto Resiliente 2, implementado pela Care Moçambique e Save the Children, pois nos distritos de Xogo e Guijá, foi financiado pela Embaixada da Irlanda em cerca de $500 mil, o equivalente a cerca de US$ 32 milhões de meticais.
1: O Parque Nacional de Arquipélago de Bazaruto em Inhambane equaciona criar recifes de coral artificial ao longo da costa para acelerar a recuperação dos ecossistemas marinhos. Jornalista Venâncio Macamo.
14: A estratégia está inserida nos esforços das autoridades desta área de conservação de responder à pressão que é exercida ao mar com o aumento da população que se dedica à pesca. O administrador do Parque Nacional do Arquipélago de Bazaruto, Armando Nguenha, diz que neste momento estão a mobilizar fundos para a efetivação da iniciativa.
15: Está-se a levar a cabo um projeto de recuperação dos corais, colocando estruturas artificiais para ver se rapidamente faz a recuperação e reposição dos recifes. A nível do mundo existem boas experiências sobre isso, desde que haja investimento suficiente, porque primeiro precisa de pessoas capacitadas em termos de mergulho, para colocar lá as alicerces que sirvam de recifes. E em algum momento, alguns países usam mesmo as embarcações velhas e vão afundar e deixam lá no mar. Fica um microclima que atrai mais peixe para esse espaço. O maior desafio é dessas pessoas que estão ao longo da costa, que olham o mar como o primeiro recurso para a sua sobrevivência.
14: O aumento da população que vive no arquipélago de Bazaruto preocupa as autoridades, que já têm uma estratégia para reduzir a explosão demográfica. Com mais de 7 mil habitantes que vivem no parque, a estratégia encontrada é a atribuição de bolsas de estudos a jovens naturais, como explica Armando Nguenha.
15: Temos mais de 600 crianças que estamos a apoiar, e dessas 600 crianças temos mais de 45 que estão nas escolas secundárias fora das ilhas, e cremos nós que com a educação que essas pessoas vão ter e com as condições que podem ter no continente, podem não preferir voltar a construir nas ilhas. Então nós estamos a dizer que estamos a fazer reassentamento, mas é uma locação inteligente e aproximar as pessoas aos locais onde têm oportunidades.
14: Armando Nguenha, administrador do Parque Nacional de Bazaruto, que conta atualmente com mais de 7 mil habitantes. Venâncio Macamo, Inhambane.
1: Na província de Tete, o setor privado pretende transformar a Feira Internacional de Maputo Facim 2026, que arranca já na próxima segunda-feira em Maputo, num espaço de captação de investimentos com resultados comerciais tangíveis. Jornalista Ana Avenila.
16: Sublema transformação digital e energética rumo a uma economia sustentável, o setor privado encara o evento como uma oportunidade crucial para fechar negócios práticos em vez de limitar a participação a uma mera exposição de produtos. Segundo o presidente do Conselho Empresarial Provincial, TATE dispõe de um ambiente de negócio favorável, aliado à localização geoestratégica e fatores aliciantes para a implantação de novos investimentos. António Saena disse que o empresariado perspectiva, além de atrair investimentos, promover parcerias empresariais, exportação e valorização das potencialidades locais nas cadeias de valor.
17: Uma das maiores expectativas de nós como setor privado a nível da província de Tete é criarmos esta rede de contactos. A plataforma Facim é o ambiente apropriado para que os empresários consigam interagir entre si e vender cada vez mais a imagem das suas empresas e instituições. Isto vai permitir que o nosso regresso desta Facim 2026 nos dê uma elevada visibilidade em termos de imagens das nossas instituições. Portanto, a expectativa é muito grande e nós queremos aproveitar o máximo a nossa participação na Facim como pequenas e médias empresas e também nos associarmos às grandes empresas para que possamos representá-las naquilo o que estas empresas possam desejar levar para as nossas províncias.
16: presidente do Conselho Empresarial em Tantos, António Saena, e às expectativas da 61ª edição da FACIM a ter lugar na próxima semana em Marraquena, na província de Maputo. A província de Tanta destaca-se por deter potencialidades nos setores energético, mineiro, agrícola e pesqueiro. Desta de Tanta, Ana Venila.
1: A cidade da Beira, em Sofala, foi esta quinta-feira palco da Conferência Nacional sobre Feminicídio, que debateu estratégias para travar a onda de assassinatos de mulheres no país. Benícia Fayane.
18: Os participantes do evento, nomeadamente ativistas sociais, juristas e decisores políticos, defendem medidas urgentes para pôr fim à escalada de violência contra as mulheres. Consideram que se deve tipificar o feminicídio no ordenamento jurídico moçambicano para que este tipo de crime deixe de ser integrado na moldura penal geral de homicídio qualificado. A diretora executiva da Associação Moçambicana para a Promoção do Desenvolvimento Comunitário, Ângela Jorge, chama atenção para o fato de a maioria dos casos de feminicídio ocorrer em ambiente familiar e ter como protagonistas os parceiros ou pessoas próximas das vítimas.
19: Entendemos nós que o feminicídio ainda não tem seu reconhecimento, mas nem por isso deixamos de lado a importância de refletirmos e de chamar a atenção à necessidade de tipificação do feminicídio para começarmos a alinhar as questões jurídicas. Há muitos casos de feminicídio em Moçambique. Não são vistos, não são revelados.
18: Para Quitéria Geringani, do Observatório do Feminicídio, um crime específico de feminicídio no Código Penal trará maior clareza estatística e reforço da proteção das mulheres.
20: Se por um lado nós conseguimos trazer evidências que há um desvazamento muito grande entre o número de casos registrados pela polícia e o número de casos registrados pela saúde, então aqui há também um debate que precisa ser feito num contexto em que desde 2012 o país já adotou um mecanismo multissetorial de atendimento integrado à mulher vítima de violência, que pressupõe que nenhum caso seja tramitado na polícia sem que haja uma articulação direta com a saúde, com a justiça, ou através do IPAS, a ação social, de modo a garantir que a paragem única seja uma realidade em Moçambique e que a vítima não tenha que passar por processos de revitimização.
18: Participantes da Conferência Nacional sobre o Feminicídio, realizada esta quinta-feira na cidade da Beira, de onde vos falou Benícia Fayane.
1: Estão a reduzir casos de malária no distrito de Mecubura, em Nampula. Como na reportagem assinada pelo nosso colega Otávio Fonseca.
21: No distrito de Mecubura, em Nampula, reduziram em 61% os casos de malária no primeiro semestre deste ano, ao notificar 25.644 casos da doença. No igual período do ano passado, foram notificados em Mecubura cerca de 66 mil casos de malária. O diretor de Saúde, Mulher e Ação Social de Mecubura, Afonso Amoni, sublinhou que não foi registrado nenhum óbito por malária no primeiro semestre deste ano. Acrescentou que 61 mulheres grávidas estão em tratamento intermitente preventivo contra a malária e toda a mulher grávida é distribuída rede mosquiteira na consulta pré-natal. Afonso Amoni falou da campanha de quimioprofilaxia sazonal da malária, realizada em cada mês de dezembro, como um dos fatores contribuinte para a redução significativa da malária no distrito de Mecubura.
22: E temos a situação de distribuição de campanha de quimioprofilaxia sazonal que a gente dá em dezembro, a novembro, dezembro, até por aí março. Está a ajudar de forma considerável, mas estamos a dizer que reduzimos drasticamente. Hoje não temos no distrito aquilo que vínhamos tendo antes. Era normal numa unidade sanitária, durante as 24 horas, temos por aí 20, 15 casos de malária. Mas hoje podemos ter só dois, um, e algumas unidades sanitárias zero. Então, é sinal que a população nos ouve, a população está a cumprir, a população está a obedecer aquilo que são as regras de saneamento do meio, está a usar a rede mosquiteira.
21: Diretor do Serviço Distrital de Saúde, Mulher e Ação Social de Mecubura, Afonso Amoni, e a redução de casos de malária naquela região da província de Nampula ao longo do primeiro semestre deste ano. Otávio Fonseca, Nampula.
1: A Assembleia Municipal da cidade de Nampula aprovou esta quinta-feira o Plano de Atividades e Orçamento Autárquico para 2027. Lúcia Baquina.
16: As bancadas da Frelimo e MDM da Assembleia Municipal na Autarquia da cidade de Nampula convergem sobre a aprovação da proposta do Plano de Atividades e Orçamento da Autarquia, referente ao ano 2027, enquanto que a Renamo absteve-se.
2: No encontro foi aprovada a proposta do Plano de Atividade e Orçamento Autárquico para o próximo ano, num montante estimado em mais de 1 bilhão de meticais. Os membros das três bancadas que compõem a Assembleia Municipal falavam esta quinta-feira durante os trabalhos da terceira sessão ordinária do órgão fiscalizador. Palmira Maquese, da bancada da Frelimo, entende que o orçamento reflete os anseios traçados pela edilidade e vai, de certa maneira, alavancar as atividades para o desenvolvimento da autarquia particularmente e dos municípios em geral.
3: Nós aprovamos porque, na verdade, tudo o que está a acontecer neste município é com base nas receitas arrecadadas a nível do município, não é? Então, tudo o que está lá realmente reflete a continuação daquilo que está projetado aqui no plano 2026, vai dar continuidade no plano 2027.
2: Por outro lado, Carlos Saído, do Movimento Democrático de Moçambique, MDM, explica que a sua bancada reconhece os esforços empreendidos pela edilidade para o bem dos municípios e a aprovação do orçamento valeu a pena.
5: Esses orçamentos, naturalmente, que vão servir àqueles trabalhos que é necessário financiar. Então, para financiar esses trabalhos, precisa de dinheiro. E com esse dinheiro, se nós aprovarmos como bancada, naturalmente que o município sairá prejudicado. Por isso, nós votamos a favor, porque era necessário.
2: Enquanto isso, Estevão Ferreira, membro da RENAMO, disse que a sua bancada absteve-se do plano devido à não inclusão de várias atividades de desenvolvimento.
23: A RENAMO se absteve porque não estão lá inseridas as atividades da Assembleia Municipal. Um e o outro votou a favor, votou contra, por certos motivos. Né?
2: Ecos do curso da terceira sessão da Assembleia Municipal de Nampula, a vida esta quinta-feira. Lúcia Máquina. Em Nampula.
1: O país celebra este ano o centenário da vida e obra da poetisa moçambicana de todos os tempos, Noémia de Souza. Várias atividades estão programadas para recordar os feitos da filha da nossa pátria amada. Uma delas é a que é descrita pelo jornalista Adérito Magaia, da nossa redação central de informação.
24: A atriz moçambicana Ana Magaia defende que o legado de Noémia de Souza deve continuar a ser elevado as novas gerações através da arte e da poesia para formar consciências e inspirar a construção de um país melhor. A posição foi defendida esta quinta-feira em Maputo, durante a celebração do centenário da vida e obra da poetisa moçambicana Noémia de Souza, que teve Ana Magaia como convidada para uma conversa sobre o percurso, a obra e a importância da escritora na literatura e

0: acrescentam às várias experiências, lutas, alegrias e desafios vividos pelos moçambicanos.
1: A Noémia de Sousa é uma batalhadora, uma guerreira por um mundo e, em particular, por um país melhor. É a eterna lutadora, construtora de mentes e construtora de jovens, sobretudo através da arte, da poesia.
0: É neste poema coletivo que Ana Magueia entende que a obra de Noémia de Sousa deve continuar a encontrar espaço, sobretudo entre os jovens. Noémia de Sousa tornou-se uma das vozes pioneiras da poesia moçambicana. A sua escrita, marcada pela identidade, pela denúncia das injustiças e pela aspiração à liberdade, ganhou expressão no contexto de dominação colonial. A sua obra permanece como referência na leitura e da cultura moçambicana.
2: De nome completo, Carolina Noémia Abrantes de Sousa Soares, a poetisa moçambicana nasceu a 20 de setembro de 1926 na Catembe, cidade de Maputo, e perdeu a vida a 4 de dezembro de 2022, aos 76 anos, em Cascais, Portugal. Na atualidade internacional, subiu para 395 o número de mortos devido às enxurradas que atingiram na quarta-feira várias comunidades ao longo da fronteira entre o Nepal e Tibete. Jornalista Leopoldo Agapito.
3: As autoridades nepalesas referem ainda que equipas de resgate recuperaram corpos de 362 pessoas e outras milhares continuam desaparecidas. As equipas de resgate tiraram da lama alguns sobreviventes.
4: Outro sobrevivente da tragédia, Keshav Prasad, contou que a enchente chegou até o último andar de sua casa. Ele disse que a esposa foi soterrada pela lama enquanto eles esperavam no terraço e que depois de algumas horas foi resgatado por um helicóptero.
3: O Instituto de Estudos Geológicos dos Estados Unidos informou que a enxurrada foi causada pelo colapso de parte de um glaciar e o fenômeno foi registrado como um sismo de magnitude 5.2 na escala de Richter. 24 horas depois, as autoridades nepalesas continuam sem notícias de 910 pessoas, segundo a autoridade encarregada da gestão de situações de emergência. Entre os desaparecidos estão 517 estrangeiros. No coração dos Himalaias, a região do Nepal, onde ocorreu a tragédia, é muito procurada por caminhantes e alpinistas de todo o mundo para escalar o Monte Everest. O governo nepalês multiplicou hoje os avisos sobre uma possível segunda enxurrada devido ao lago formado pelo colapso do glaciar. Devido ao risco de novas inundações, pede-se a todos os residentes do rio abaixo que permaneçam extremamente vigilantes, acrescentou. O secretário-geral das Nações Unidas, António Guterres, lamentou as graves inundações no Nepal e na China e anunciou que equipas da organização e parceiros humanitários estão a mobilizar mantimentos para apoiar as comunidades afetadas.
2: Secretário-Geral da ONU pede 1,1 mil milhões de dólares para combater o ébola na República Democrática do Congo. António Guterres afirma que a epidemia de ébola está a alastrar-se mais rápido do que a capacidade de resposta para a conter. O líder da ONU defende que o surto de ébola merece muito mais atenção do que a que está a receber hoje e sublinha que as comunidades afetadas merecem muito mais assistência. De acordo com a ONU, há registro de 5.713 casos confirmados do ébola e 2.744 mortes. O tempo, a cidade de Tete poderá registrar amanhã 30 graus centígrados de temperatura máxima, seguida por Pemba com 28 graus, Quelimane e Nampula 27, Vilanculo e Beira 26 e, por último, Maputo, Xai-Xai, Inhambane, Chimoio e Lixinga com 24 graus centígrados de temperatura máxima. Instantes finais do último jornal, espaço para recapitular alguns dos assuntos de destaque nesta edição. Comunidade internacional garante continuar a financiar projetos agrícolas, pecuários e pesqueiros em Moçambique. Em Tete, cerca de 400 extensionistas

0: estão envolvidos na assistência aos produtores face à ocorrência do fenômeno El Niño. No estrangeiro, subiu para 398 o número de mortos devido às enxurradas que atingiram esta quarta-feira várias comunidades ao longo da fronteira entre Nepal e Tibete. Está completa a informação no último jornal. Despedem-se Júlio Mavante e Jerônimo Mwamba. Boa noite e até a próxima.
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2: Estimado ouvinte, estivemos a transmitir em cadeia nacional o último jornal. A Moçambique, neste preciso momento, meia-noite.